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Até às 7 da manhã, como habitualmente acontece, com Jorge Sampaio.

Uma da manhã e 20 minutos. A continuação de uma ótima noite, de uma ótima madrugada. Obrigado pela sua companhia aí desse lado. Vamos consigo até às 7 da manhã.

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4: Uma da manhã e 48 minutos. Até às 7 da manhã, a continuação de uma ótima madrugada. Obrigado pela boleia que nos vai dando.

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1: O tempo para terça-feira, dia 29 de setembro, o IPMA prevê para a região sul céu geralmente muito nublado, possibilidade da ocorrência de períodos de chuva a partir do final da tarde, em especial no litoral oeste e no Alto Alentejo. O vento fraco a moderado, do quadrante sul, sendo moderado a forte nas terras altas. Prevê-se uma pequena subida da temperatura mínima no litoral oeste. O mar na costa sul, com ondas inferiores a 1 metro. A temperatura da água do mar ronda entre os 20 e os 22 graus. E para Tavira, a temperatura máxima prevista aponta para 25 graus.
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7: Boa noite, são 2 horas e 2 minutos. A continuação de uma boa madrugada na companhia da Gilão FM.

Obrigado pela sua companhia e pela sua preferência. Continuação de uma ótima madrugada e uma ótima noite na companhia da Chilão FM. Até às 7 da manhã, como habitualmente acontece, com Jorge Sampaio.

Boa noite. São 2 horas e 19 minutos. A continuação de uma ótima noite, de uma ótima madrugada. Obrigado pela sua companhia aí desse lado. Vamos consigo até às 7 da manhã.

Obrigado pela sua companhia e pela sua preferência. Espero que esteja a gostar da nossa escolha musical. Eu sou o Jorge Sampaio e, como sempre, vou consigo até às 7 da manhã.

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1: Boa noite. São 2 horas e 49 minutos. Até às 7 da manhã, a continuação de uma ótima madrugada. Obrigado pela boleia que nos vai dando.

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1: O tempo para terça-feira, dia 29 de setembro, o IPMA prevê para a região sul céu geralmente muito nublado, possibilidade da ocorrência de períodos de chuva a partir do final da tarde, em especial no litoral oeste e no Alto Alentejo. O vento fraco a moderado, do quadrante sul, sendo moderado a forte nas terras altas. Prevê-se uma pequena subida da temperatura mínima no litoral oeste, o mar na costa sul, com ondas inferiores a 1 metro. A temperatura da água do mar ronda entre os 20 e os 22 graus e para Tavira a temperatura máxima prevista aponta para 25 graus.
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5: Boa noite, são 3 horas e 2 minutos. A continuação de uma boa madrugada na companhia da Gilão FM.

Boa noite. São 3 horas e 17 minutos. A continuação de uma ótima noite, de uma ótima madrugada. Obrigado pela sua companhia aí desse lado. Vamos consigo até às 7 da manhã.

Uma vez mais a todos, muito boa noite, uma excelente madrugada. Obrigado pela sua companhia e pela sua preferência. Eu sou o Jorge Sampaio e, como sempre, vou consigo até às 7 da manhã.

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1: Boa noite. São 3 horas e 46 minutos. Até às 7 da manhã. A continuação de uma ótima madrugada. Obrigado pela boleia que nos vai dando.

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1: O tempo para terça-feira, dia 29 de setembro, o IPMA prevê para a região sul céu geralmente muito nublado, possibilidade da ocorrência de períodos de chuva a partir do final da tarde, em especial no litoral oeste e no Alto Alentejo. O vento fraco a moderado, do quadrante sul, sendo moderado a forte nas terras altas. Prevê-se uma pequena subida da temperatura mínima no litoral oeste, o mar na costa sul, com ondas inferiores a 1 metro. A temperatura da água do mar ronda entre os 20 e os 22 graus e para Tavira a temperatura máxima prevista aponta para 25 graus.
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1: A Guarda Nacional Republicana deteve no domingo 6 pessoas e apreendeu 167 jerrycans com mais de 4 mil litros de combustível nas imediações da Praia do Castelo, no concelho de Albufeira. No comunicado e também segundo a notícia da agência Luz, a GNR diz que as detenções ocorreram no âmbito de uma ação de vigilância e controlo costeiro, desencadeada após a detecção de uma embarcação de alta velocidade. Lembrando que no decorrer da ação foram confirmados movimentos suspeitos nas imediações das praias da Coelha e do Castelo e os militares terão conseguido impedir o transporte de elevada quantidade de combustível para apoio logístico do tráfico de droga via marítima. Os suspeitos tentaram fugir, mas as autoridades conseguiram interceptar. Durante a ação foram detidos 6 homens, com idades entre os 21 e os 46 anos, constituição de um homem de 18 anos, identificação de 2 jovens de 16 e 17, todos de nacionalidade estrangeira. No âmbito da ação foram apreendidos 167 contentores portáteis, os denominados jerrycans de combustível, o que daria aproximadamente mais de 4.100 litros. 3 viaturas ligeiras, 1 de mercadorias e 2 de passageiros e 6 telemóveis. Nas últimas semanas tem-se registado aqui no Algarve várias apreensões de jerrycans de combustível pela GNR e pela Polícia Marítima associadas ao tráfico de droga por via marítima. Já na passada quinta-feira, a Polícia Marítima apreendeu 2 embarcações, 2 motores e 5 jerrycans de combustível que estavam ocultados na vegetação em Alvor. No mesmo dia, a GNR interceptou na praia de Alvor 14 homens, 8 dos quais sem documentos, durante uma ação uma operação de transfega de combustível relacionada com uma embarcação de alta velocidade, tendo apreendido um veículo ligeiro de mercadorias que tinha no interior 137 jerrycans de combustível. Na passada sexta-feira, a Polícia Marítima apreendeu uma embarcação que continha 2.600 litros de combustível armazenados em 133 jerrycans e géneros alimentares nas margens de Rio Formosa, isto na zona de Fuzeta, no concelho de Olhão. Portanto, ao longo destes últimos dias, a ação das Forças de Segurança, mais propriamente a GNR e da Polícia Marítima, tem-se verificado a apreensão de diverso material que servirá de apoio ao tráfico de estupefacientes e é isso mesmo que as forças de segurança têm combatido. Martilongo prepara-se para receber a Feira da Perdiz. Já em outubro, 10 e 11, um dos principais eventos de promoção da atividade sinergética e dos sabores da Serra. A Feira da Perdiz regressa a Martilongo, numa edição marcada pela antecipação da data e pela mudança para um novo recinto. Organizado pela Câmara de Alcoutim, o evento volta a afirmar o concelho com destino de referência para o turismo sinergético, a valorização dos recursos, as tradições e os saberes associados ao mundo rural. Este ano, a feira volta a realizar-se no mês de outubro, coincidindo com o início da época de caça, reforçando a sua ligação natural à atividade sinergética. Num concelho onde grande parte do território se encontra integrada em zonas de caça, é uma atividade de forte expressão económica, social e cultural que mobiliza associações, gestores, caçadores, produtores e diferentes agentes locais. A feira que reúne assim pretende promover a gestão sustentável dos recursos, a preservação dos habitats e o conhecimento acumulado ao longo de gerações. Para a edição deste ano, que se realiza num novo espaço, dentro da aldeia de Martilongo, cerca da Chada, a mudança permitirá melhorar a organização geral do recinto, criando condições adequadas para expositores, participantes e visitantes, assegurando uma circulação funcional com maior disponibilidade de estacionamento e melhor ordenamento do espaço. Um encontro dedicado à caça, a Feira da Perdiz é também uma montra da identidade do território. Ao longo destes 2 dias, Martilongo voltará a ser ponto de encontro para profissionais, aficionados, famílias e visitantes, numa celebração da paisagem, da cultura rural e das gentes que mantêm vivos os saberes da Serra.
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1: No Barlavento, o património cultural marítimo e subaquático do estuário do rio Arade, nos concelhos de Portimão e Lagoas, está a ser alvo de uma nova campanha de trabalhos arqueológicos que pretende caracterizar e monitorizar vestígios de naufrágios de diferentes períodos históricos no âmbito do projeto MUSA, Musealização dos Achados Arqueológicos do Fundo do Rio Arade. Com um investimento de 3 milhões e 400 mil euros, financiado pelo Programa Regional do Algarve 2030, o MUSA prevê um conjunto de intervenções destinadas a transformar o território arqueológico e subaquático do Arade num recurso para a ciência, educação, cultura e turismo sustentável, com o registro e a nota lembrada pela CCDR Algarve. É um dos mais relevantes investimentos regionais na valorização do património cultural dedicado à arqueologia marítima e subaquática. Numa sinergia entre as autarquias de Lagoa e Portimão, o Centro Nacional de Arqueologia Náutica e Subaquática, do Património Cultural, Instituto Público e Comissão de Coordenação e Desenvolvimento Regional do Algarve. A atual campanha, que decorre até 4 de outubro, os trabalhos incluem a intervenção em vários sítios com naufrágios, entre os quais o G1, com vestígios que remontam à época romana, o Arado 1, datado do século XVI, o G5 e o Arado 23, do século XIX. Serão também estudados como a canhoeira Faro, o navio da Armada Portuguesa que naufragou em 1912 e corresponde neste conjunto ao contexto arqueológico mais recente. O projeto MUSA registra igualmente a participação da Universidade do Algarve através do Centro de Estudos em Arqueologia, Artes e Ciências do Património da Universidade Nova de Lisboa, através do Centro de Humanidades e da Administração de Porto de Sines e do Algarve e da Marina de Portimão. Segundo a CCDR Algarve, a área do Rio Arade e a sua envolvente marítima constitui uma das zonas de maior sensibilidade arqueológica do país, sendo conhecidas zonas de sítios arqueológicos achados isolados e referências documentais. O MUSA pretende precisamente contribuir para a salvaguarda e conservação dos sítios arqueológicos. Quase a finalizar, temos nota da Tavira Verde relativamente a obras que acontecem pelo concelho. Diz a Tavira Verde que vai proceder uma interrupção programada de abastecimento de água esta terça-feira, dia 29 de setembro, entre as 9 e as 12 horas, para beneficiação de infraestruturas. É na freguesia de Tavira, afetando a zona de Talefe. Lembramos, entre as 9 e as 12 horas. Pomos ponto final neste espaço de informação, desejando a continuação de uma boa semana com a sua rádio.
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5: Boa noite, são 4 horas e 9 minutos. A continuação de uma boa madrugada na companhia da Gilão FM.

Vamos assim, nesta madrugada, até às 7 da manhã. Continuação de uma ótima noite. Para si que está a trabalhar tal como nós, então aproveite-a da melhor forma. Bom descanso, se for caso disso.

Boa noite. São 4 horas e 28 minutos. A continuação de uma ótima noite, de uma ótima madrugada. Obrigado pela sua companhia aí desse lado. Vamos consigo até às 7 da manhã.

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1: Onde quer que esteja, para si, a continuação de uma ótima madrugada, de uma ótima noite na companhia da Gilão FM. Até às 7 da manhã, como habitualmente acontece, com Jorge Sampaio.

0: São 5 horas.
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2: O tempo para terça-feira, dia 29 de setembro, o IPMA prevê para a região sul céu geralmente muito nublado, possibilidade de ocorrência de períodos de chuva a partir do final da tarde, em especial no litoral oeste e no Alto Alentejo. O vento fraco a moderado, do quadrante sul, sendo moderado a forte nas terras altas. Prevê-se uma pequena subida da temperatura mínima no litoral oeste. O mar na costa sul, com ondas inferiores a 1 metro. A temperatura da água do mar ronda entre os 20 e os 22 graus. E para Tavira, a temperatura máxima prevista aponta para 25 graus.
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2: Tavira acolhe entre 2 e 5 de outubro, no Parque Feiras e Exposições, a Feira de São Francisco. Tem animação musical com projetos locais, regionais e nacionais. Micaela, Brasa Dourada, a participação do grupo As Vozes no tributo à música portuguesa, atuação de The Dance Company e Academia de Música de Tavira. Além disso, há também atuação do grupo Pérolas do Gilão, Ranchos Folclóricos de Tavira, Santo Estevão e Luz de Tavira, além da atuação da Associação Recreativa de Luz de Tavira. Durante estes dias, animação no recinto da feira em Tavira. Feira de São Francisco acontece de 2 a 5 de outubro no Parque de Feiras e Exposições. Gestos que se tornam arte é uma iniciativa da Misericórdia de Tavira. 14 artistas dão um novo olhar às obras de Misericórdia. A inauguração acontece dia 1 de outubro, a partir das 6 da tarde, na Igreja e Casa Museu da Misericórdia, em Tavira. Uma exposição Obras de Misericórdia, este projeto multidisciplinar que reúne 14 artistas convidados do Conselho de Tavira, desafiados a reinterpretar, através das suas diferentes linguagens artísticas, as 14 Obras de Misericórdia. A exposição nasce dos elementos patrimoniais da Igreja da Misericórdia de Tavira, o conjunto de 14 painéis de azulejos executados em torno de 1760, onde se encontram representadas as 7 obras de misericórdia espirituais e as 7 corporais. Uma exposição que inaugura dia 1 de outubro e que ficará patente ao público naquele mesmo espaço. Igreja da Misericórdia em Tavira. Oficina de renda de gancho de velha, dias 3, 10, 17 e 31 de outubro, entre as 14 e as 17 horas. O Museu Municipal de Tavira, Palácio da Galeria, acolhe mais um ciclo desta oficina dedicada à renda do gancho de velha, com orientação de Margarida Carrusca. Ao longo das sessões, os participantes terão a oportunidade de aprender os princípios desta arte, ou seja, uma técnica artesanal minuciosa que utiliza um pequeno gancho metálico para criar delicados e elegantes trabalhos de renda. Mais informações, como participar nesta iniciativa gratuita, sabendo na Divisão de Turismo e Património e Museus de Tavira. A Inculta é um projeto cultural em Tavira de 15 a 17 de outubro. Oficinas, diálogos e apresentação em palco, um projeto cultural educativo e participativo em torno da palavra e de Álvaro de Campos. A organização é da Casa Álvaro de Campos, em parceria com o município e a Escola Secundária Dr. Jorge Augusto Correia. Inculta destaca a palavra, a criação e a participação nesta primeira edição, entre outros de Lídia Jorge, afirmando-se como um projeto cultural, educativo e participativo, contribuindo para que Tavira seja um espaço ativo de pensamento, experimentação e encontro. A programação é aberta à palavra escrita, dita, cantada, representada e debatida. O projeto valoriza a diversidade identitária, a lusofonia, entendidas como experiências vivas de língua partilhada, cruzamento cultural e convivências entre diferenças. A programação integra a oficina e exposição de artes plásticas, os Campos de Álvaro de Campos. Os trabalhos produzidos pelos alunos serão apresentados ao público, reforçando a relação entre escola, cidade e património cultural. A inauguração da exposição acontece dia 15 de outubro. A oficina Ritmo e Poesia, do Beat ao videoclipe, aproxima a poesia moderna da cultura hip-hop e da produção audiovisual, conduzindo os participantes por processos de escrita, interpretação, criação sonora, filmagem e edição. O resultado será uma criação coletiva, relacionando as inquietações de Campos com as linguagens urbanas contemporâneas, a apresentar na abertura de evento a 17 de outubro. Este projeto da Casa Álvaro de Campos, de 15 a 17 de outubro, em Inculta, é apresentado na Biblioteca Álvaro de Campos. Dia 4 de outubro, a partir das 6 da tarde, a Igreja da Misericórdia em Tavira recebe um concerto dedicado à música de António Vivaldi, integrado no ciclo de música antiga e barroca do Sotavento. O coro Jubilate Deo junta-se à orquestra barroca da Queimar para interpretar uma das mais marcantes obras sacras do compositor italiano, o Gloria e o Magnificat. 4 de outubro, 6 da tarde, Igreja da Misericórdia. Os interessados em acompanhar devem contactar a Associação Multiplicar Silêncios para efetuar a respectiva reserva. Quarta Taça do Algarve XCO e Encontro Regional de Escolas. Acontece dia 18 de outubro no Campus Cotista em Tavira. É uma organização do Clube Bike Team de Tavira. Às 9 horas a partida para as escolas, às 11 horas a competição, com a meta em Conceição de Tavira. Mercadinhos de Castro Marim, Odeleite e Azinhal decorrem mensalmente. O Mercadinho na Aldeia, em Odeleite, decorre no primeiro domingo de cada mês, enquanto em Castro Marim acontece no segundo sábado do mês, ao mesmo tempo que a Feira das Velharias. O Azinhal há mercado no último domingo do mês. Com a organização do Clube Ciclismo de Tavira, acontece no dia 5 de outubro o tradicional Festival de Pista 5 de outubro, 19º Troféu Crédito Agrícola, assinalando o fim da temporada do ciclismo nacional. Este troféu contará, como habitualmente, com a participação das formações nacionais, profissionais, sub-23, júniores, cadetes, femininas. Lembramos, 5 de outubro, a partir das 3 da tarde. Festival de pista, 5 de outubro, na pista do Ginásio Clube de Tavira. Dança até no teatro, às quartas-feiras pela manhã, de 30 de setembro a 18 de novembro. Aulas de dança para a saúde e bem-estar dos séniores. É uma iniciativa da Artificial, Associação Artística e Cultural do Algarve. Aula semanal de uma hora, fortalecimento muscular, cardiorrespiratório, flexibilidade, equilíbrio, coordenação e relaxamento, além de ajudar a criatividade e a memória. Iniciativa com apoio do município no âmbito de Equinócios 2026. As inscrições acontecem na bilheteira do Teatro Municipal de Tavira. Até 30 de dezembro, exposição permanente Judeus em Tavira, fragmentos de uma história, para visitar no núcleo islâmico do Museu Municipal. Até 24 de outubro, exposição Uma Árvore, da autoria de Daniel Moreira e Rita Castro Neves, para visitar no Museu Municipal de Tavira, Palácio da Galeria. Está de regresso o projeto Música nas Igrejas. É a organização da Academia de Música de Tavira. Acontece todos os sábados a partir das 6 da tarde. Dia 3 de outubro, o trio Al Bruma, soprano, clarinete e piano apresentam-se na Ermida de São Sebastião.
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7: Boa noite, são 5 horas e 8 minutos. Até às 7 da manhã, a continuação de uma ótima madrugada. Obrigado pela boleia que nos vai dando.

Obrigado pela sua companhia e pela sua preferência. Continuação de uma ótima madrugada e uma ótima noite na companhia da Chilão FM. Até às 7 da manhã, como habitualmente acontece, com Jorge Sampaio.

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5: Obrigado pela sua companhia e pela sua preferência. Espero que esteja a gostar da nossa escolha musical. Eu sou o Jorge Sampaio e, como sempre, vou consigo até às 7 da manhã.

0: Bom dia, são 6 horas.
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2: O tempo para terça-feira, dia 29 de setembro, o IPMA prevê para a região sul céu geralmente muito nublado, possibilidade de ocorrência de períodos de chuva a partir do final da tarde, em especial no litoral oeste e no Alto Alentejo. O vento fraco a moderado do quadrante sul, sendo moderado a forte nas terras altas. Prevê-se uma pequena subida da temperatura mínima no litoral oeste. O mar na costa sul, com ondas inferiores a 1 metro. A temperatura da água do mar ronda entre os 20 e os 22 graus. E para Tavira, a temperatura máxima prevista aponta para 25 graus.
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2: A Guarda Nacional Republicana deteve no domingo 6 pessoas e apreendeu 167 jerrycans com mais de 4 mil litros de combustível nas imediações da Praia do Castelo, no concelho de Albufeira. No comunicado e também segundo a notícia da agência Luz, a GNR diz que as detenções ocorreram no âmbito de uma ação de vigilância e controlo costeiro, desencadeada após a detecção de uma embarcação de alta velocidade. Lembrando que no decorrer da ação foram confirmados movimentos suspeitos nas imediações das praias da Coelha e do Castelo e os militares terão conseguido impedir o transporte de elevada quantidade de combustível para apoio logístico do tráfico de droga via marítima. Os suspeitos tentaram fugir, mas as autoridades conseguiram interceptar. Durante a ação foram detidos 6 homens com idades entre os 21 e os 46 anos, constituição de um homem de 18 anos, identificação de 2 jovens de 16 e 17, todos de nacionalidade estrangeira. No âmbito da ação foram apreendidos 167 contentores portáteis, os denominados jerrycans de combustível, o que daria aproximadamente mais de 4.100 litros. 3 viaturas ligeiras, uma de mercadorias e 2 de passageiros e 6 telemóveis. Nas últimas semanas tem-se registado aqui no Algarve várias apreensões de jerrycans de combustível pela GNR e pela Polícia Marítima associadas ao tráfico de droga por via marítima. Já na passada quinta-feira, a Polícia Marítima apreendeu 2 embarcações, 2 motores e 5 jerrycans de combustível que estavam ocultados na vegetação em Alvor. No mesmo dia, a GNR interceptou na praia de Alvor 14 homens, 8 dos quais sem documentos, durante uma operação de transfega de combustível relacionada com uma embarcação de alta velocidade, tendo apreendido um veículo ligeiro de mercadorias que tinha no interior 137 jerrycans de combustível. Na passada sexta-feira, a Polícia Marítima apreendeu uma embarcação que continha 2.600 litros de combustível armazenados em 133 jerrycans e géneros alimentares nas margens de Rio Formosa, isto na zona de Fuzeta, no concelho de Olhão. Portanto, ao longo destes últimos dias, a ação das Forças de Segurança, mais propriamente da GNR e da Polícia Marítima, tem-se verificado a apreensão de diverso material que servirá de apoio ao tráfico de estupefacientes e é isso mesmo que as forças de segurança têm combatido. Martilongo prepara-se para receber a Feira da Perdiz. Já em outubro, 10 e 11, um dos principais eventos de promoção da atividade sinergética e dos sabores da Serra. A Feira da Perdiz regressa a Martilongo, numa edição marcada pela antecipação da data e pela mudança para um novo recinto. Organizado pela Câmara de Alcoutim, o evento volta a afirmar o concelho com destino de referência para o turismo sinergético, a valorização dos recursos, as tradições e os saberes associados ao mundo rural. Este ano, a feira volta a realizar-se no mês de outubro, coincidindo com o início da época de caça, reforçando a sua ligação natural à atividade sinergética num concelho onde grande parte do território se encontra integrada em zonas de caça. É uma atividade de forte expressão económica, social e cultural que mobiliza associações, gestores, caçadores, produtores e diferentes agentes locais. A feira que reúne assim pretende promover a gestão sustentável dos recursos, a preservação dos habitats e o conhecimento acumulado ao longo de gerações. Para a edição deste ano, que se realiza num novo espaço, dentro da aldeia de Martilongo, cerca da Chada, a mudança permitirá melhorar a organização geral do recinto, criando condições adequadas para expositores, participantes e visitantes, assegurando uma circulação funcional com maior disponibilidade de estacionamento e melhor ordenamento do espaço. Um encontro dedicado à caça, a Feira da Perdiz é também uma montra da identidade do território. ao longo destes dois dias, Martilongo voltará a ser ponto de encontro para profissionais, aficionados, famílias e visitantes numa celebração da paisagem, da cultura rural e das gentes que mantêm vivos os saberes da Serra.
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2: No Barlavento, o património cultural marítimo e subaquático do estuário do rio Arade, nos concelhos de Portimão e Lagoas, está a ser alvo de uma nova campanha de trabalhos arqueológicos que pretende caracterizar e monitorizar vestígios de naufrágios de diferentes períodos históricos no âmbito do projeto Musa, musealização dos achados arqueológicos do fundo do rio Arade. Com um investimento de 3 milhões e 400 mil euros, financiado pelo Programa Regional do Algarve 2030, o MUSA prevê um conjunto de intervenções destinadas a transformar o território arqueológico e subaquático do Arade num recurso para a ciência, educação, cultura e turismo sustentável, com o registro e a nota lembrada pela CCDR Algarve. É um dos mais relevantes investimentos regionais na valorização do património cultural dedicado à arqueologia marítima e subaquática, numa sinergia entre as autarquias de Lagoa e Portimão, o Centro Nacional de Arqueologia Náutica e Subaquática, do Património Cultural, Instituto Público e Comissão de Coordenação e Desenvolvimento Regional do Algarve. A atual campanha, que decorre até 4 de outubro, os trabalhos incluem a intervenção em vários sítios com naufrágios, entre os quais o G1, com vestígios que remontam à época romana, o Arade 1, datado do século XVI, o G5 e o Arade 23, do século XIX. Serão também estudados como a canhoeira Faro, o navio da Armada Portuguesa que naufragou em 1912 e corresponde neste conjunto ao contexto arqueológico mais recente. O projeto MUSA registra igualmente a participação da Universidade do Algarve através do Centro de Estudos em Arqueologia, Artes e Ciências do Património da Universidade Nova de Lisboa, através do Centro de Humanidades e da Administração de Porto de Sines e do Algarve e da Marina de Portimão. Segundo a CCDR Algarve, a área do rio Arade e a sua envolvente marítima constitui uma das zonas de maior sensibilidade arqueológica do país, sendo conhecidas zonas de sítios arqueológicos achados isolados e referências documentais. O MUSA pretende precisamente contribuir para a salvaguarda e conservação dos sítios arqueológicos. Quase a finalizar, temos nota da Tavira Verde relativamente a obras que acontecem pelo concelho. Diz a Tavira Verde que vai proceder uma interrupção programada de abastecimento de água esta terça-feira, dia 29 de setembro, entre as 9 e as 12 horas, para beneficiação de infraestruturas. É na freguesia de Tavira, afetando a zona de Talefe. Lembramos, entre as 9 e as 12 horas. Pomos ponto final neste espaço de informação, desejando a continuação de uma boa semana com a sua rádio.
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11: Bom dia, são 6 horas e 9 minutos. A continuação de uma ótima noite, de uma ótima madrugada. Obrigado pela sua companhia aí desse lado. Vamos consigo até às 7 da manhã.

Uma vez mais a todos, muito boa noite, uma excelente madrugada. Obrigado pela sua companhia e pela sua preferência. Eu sou o Jorge Sampaio e, como sempre, vou consigo até às 7 da manhã.

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1: Bom dia, são 6 horas e 27 minutos. Até às 7 da manhã, a continuação de uma ótima madrugada. Obrigado pela boleia que nos vai dando.

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1: Vamos assim, nesta madrugada até às 7 da manhã. Continuação e uma ótima noite. Para si que está a trabalhar tal como nós, então aproveite-a da melhor forma. Bom descanso, se for caso disso.

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1: Onde quer que esteja, para si, a continuação de uma ótima madrugada, de uma ótima noite na companhia da Gilão FM. Até às 7 da manhã, como habitualmente acontece, com Jorge Sampaio.

0: Bom dia, são 7 horas.
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2: O tempo para terça-feira, dia 29 de setembro, o IPMA prevê para a região sul céu geralmente muito nublado, possibilidade de ocorrência de períodos de chuva a partir do final da tarde, em especial no litoral oeste e no Alto Alentejo. O vento fraco a moderado, do quadrante sul, sendo moderado a forte nas terras altas. Prevê-se uma pequena subida da temperatura mínima no litoral oeste. O mar na costa sul, com ondas inferiores a 1 metro. A temperatura da água do mar ronda entre os 20 e os 22 graus. E para Tavira, a temperatura máxima prevista aponta para 25 graus.
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2: Tavira acolhe entre 2 e 5 de outubro, no Parque Feiras e Exposições, a Feira de São Francisco. Tem animação musical com projetos locais, regionais e nacionais. Micaela, Brasa Dourada, a participação do grupo As Vozes no tributo à música portuguesa, atuação de The Dance Company e Academia de Música de Tavira. Além disso, há também atuação do grupo Pérolas do Gilão, Ranchos Folclóricos de Tavira, Santo Estevão e Luz de Tavira, além da atuação da Associação Recreativa de Luz de Tavira. Durante estes dias, animação no recinto da feira em Tavira. Feira de São Francisco acontece de 2 a 5 de outubro no Parque de Feiras e Exposições. Gestos que se tornam arte é uma iniciativa da Misericórdia de Tavira. 14 artistas dão um novo olhar às obras de Misericórdia. A inauguração acontece dia 1 de outubro, a partir das 6 da tarde, na Igreja e Casa Museu da Misericórdia, em Tavira. Uma exposição Obras de Misericórdia, este projeto multidisciplinar que reúne 14 artistas convidados do Conselho de Tavira, desafiados a reinterpretar, através das suas diferentes linguagens artísticas, as 14 Obras de Misericórdia. A exposição nasce dos elementos patrimoniais da Igreja da Misericórdia de Tavira, o conjunto de 14 painéis de azulejos executados em torno de 1760, onde se encontram representadas as 7 obras de misericórdia espirituais e as 7 corporais. Uma exposição que inaugura dia 1 de outubro e que ficará patente ao público naquele mesmo espaço. Igreja da Misericórdia em Tavira. Oficina de renda de gancho de velha, dias 3, 10, 17 e 31 de outubro, entre as 14 e as 17 horas. O Museu Municipal de Tavira, Palácio da Galeria, acolhe mais um ciclo desta oficina dedicada à renda do gancho de velha, com orientação de Margarida Carrusca. Ao longo das sessões, os participantes terão a oportunidade de aprender os princípios desta arte, ou seja, uma técnica artesanal minuciosa que utiliza um pequeno gancho metálico para criar delicados e elegantes trabalhos de renda. Mais informações, como participar nesta iniciativa gratuita, sabendo na Divisão de Turismo e Património e Museus de Tavira. A Inculta é um projeto cultural em Tavira de 15 a 17 de outubro. Oficinas, diálogos e apresentação em palco, um projeto cultural educativo e participativo em torno da palavra e de Álvaro de Campos. A organização é da Casa Álvaro de Campos, em parceria com o município e a Escola Secundária Dr. Jorge Augusto Correia. Inculta destaca a palavra, a criação e a participação nesta primeira edição, entre outros de Lídia Jorge, afirmando-se como um projeto cultural, educativo e participativo, contribuindo para que Tavira seja um espaço ativo de pensamento, experimentação e encontro. A programação é aberta à palavra escrita, dita, cantada, representada e debatida. O projeto valoriza a diversidade identitária, a lusofonia, entendidas como experiências vivas de língua partilhada, cruzamento cultural e convivências entre diferenças. A programação integra a oficina e exposição de artes plásticas, os Campos de Álvaro de Campos. Os trabalhos produzidos pelos alunos serão apresentados ao público, reforçando a relação entre escola, cidade e património cultural. A inauguração da exposição acontece dia 15 de outubro. A oficina Ritmo e Poesia, do Beat ao videoclipe, aproxima a poesia moderna da cultura hip-hop e da produção audiovisual, conduzindo os participantes por processos de escrita, interpretação, criação sonora, filmagem e edição. O resultado será uma criação coletiva, relacionando as inquietações de Campos com as linguagens urbanas contemporâneas, a apresentar na abertura de evento a 17 de outubro. Este projeto da Casa Álvaro de Campos, de 15 a 17 de outubro, em Inculta, é apresentado na Biblioteca Álvaro de Campos. Dia 4 de outubro, a partir das 6 da tarde, a Igreja da Misericórdia em Tavira recebe um concerto dedicado à música de António Vivaldi, integrado no ciclo de música antiga e barroca do Sotavento. O coro Jubilate Deo junta-se à orquestra barroca da Queimar para interpretar uma das mais marcantes obras sacras do compositor italiano, o Gloria e o Magnificat. 4 de outubro, 6 da tarde, Igreja da Misericórdia. Os interessados em acompanhar devem contactar a Associação Multiplicar Silêncios para efetuar a respectiva reserva. Quarta Taça do Algarve XCO e Encontro Regional de Escolas. Acontece dia 18 de outubro no Campus Cotista em Tavira. É uma organização do Clube Bike Team de Tavira. Às 9 horas a partida para as escolas, às 11 horas a competição, com a meta em Conceição de Tavira. Mercadinhos de Castro Marim, Odeleite e Azinhal decorrem mensalmente. O Mercadinho na Aldeia, em Odeleite, decorre no primeiro domingo de cada mês, enquanto em Castro Marim acontece no segundo sábado do mês, ao mesmo tempo que a Feira das Velharias. No Azinhal, há mercado no último domingo do mês. Com a organização do Clube Ciclismo de Tavira, acontece no dia 5 de outubro o tradicional Festival de Pista 5 de outubro, 19º Troféu Crédito Agrícola, assinalando o fim da temporada do ciclismo nacional. Este troféu contará, como habitualmente, com a participação das formações nacionais, profissionais, sub-23, júniores, cadetes, femininas. Lembramos, 5 de outubro, a partir das 3 da tarde. Festival de Pista, 5 de outubro, na pista do Ginásio Clube de Tavira. Dança até no teatro, às quartas-feiras pela manhã, de 30 de setembro a 18 de novembro. Aulas de dança para a saúde e bem-estar dos séniores. É uma iniciativa da Artificial, Associação Artística e Cultural do Algarve. Aula semanal de uma hora, fortalecimento muscular, cardiorrespiratório, flexibilidade, equilíbrio, coordenação e relaxamento, além de ajudar a criatividade e a memória. Iniciativa com apoio do município no âmbito de Equinócios 2026. As inscrições acontecem na bilheteira do Teatro Municipal de Tavira. Até 30 de dezembro, exposição permanente Judeus em Tavira, fragmentos de uma história, para visitar no núcleo islâmico do Museu Municipal. Até 24 de outubro, exposição Uma Árvore, da autoria de Daniel Moreira e Rita Castro Neves, para visitar no Museu Municipal de Tavira, Palácio da Galeria. Está de regresso o projeto Música nas Igrejas. A organização da Academia de Música de Tavira acontece todos os sábados a partir das 6 da tarde. Dia 3 de outubro, o trio Al Bruma, soprano, clarinete e piano apresentam-se na Ermida de São Sebastião.
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6: São 7 horas e 8 minutos. Tenha uma ótima terça-feira.

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3: São 7 horas e 46 minutos.

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0: Bom dia, são 8 horas.
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3: O tempo para terça-feira, dia 29 de setembro, o IPMA prevê para a região sul céu geralmente muito nublado, possibilidade da ocorrência de períodos de chuva a partir do final da tarde, em especial no litoral oeste e no Alto Alentejo. O vento fraco a moderado, do quadrante sul, sendo moderado a forte nas terras altas. Prevê-se uma pequena subida da temperatura mínima no litoral oeste. O mar na costa sul, com ondas inferiores a 1 metro. A temperatura da água do mar ronda entre os 20 e os 22 graus. E para Tavira, a temperatura máxima prevista aponta para 25 graus.
1: Já a seguir, as notícias.
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1: Edição de Ana Cristina.
3: A Guarda Nacional Republicana deteve no domingo 6 pessoas e apreendeu 167 jerrycans com mais de 4 mil litros de combustível nas imediações da Praia do Castelo, no concelho de Albufeira. No comunicado e também segundo a notícia da agência Luz, a GNR diz que as detenções ocorreram no âmbito de uma ação de vigilância e controlo costeiro, desencadeada após a detecção de uma embarcação de alta velocidade. Lembrando que no decorrer da ação foram confirmados movimentos suspeitos nas imediações das praias da Coelha e do Castelo e os militares terão conseguido impedir o transporte de elevada quantidade de combustível para apoio logístico do tráfico de droga via marítima. Os suspeitos tentaram fugir, mas as autoridades conseguiram interceptar. Durante a ação foram detidos 6 homens, com idades entre os 21 e os 46 anos, constituição de um homem de 18 anos, identificação de 2 jovens, 16 e 17, todos de nacionalidade estrangeira. No âmbito da ação foram apreendidos 167 contentores portáteis, os denominados jerrycans de combustível, o que daria aproximadamente mais de 4.100 litros. 3 viaturas ligeiras, 1 de mercadorias e 2 de passageiros e 6 telemóveis. Nas últimas semanas tem-se registado aqui no Algarve várias apreensões de jerrycans de combustível pela GNR e pela Polícia Marítima associadas ao tráfico de droga por via marítima. Já na passada quinta-feira, a Polícia Marítima apreendeu 2 embarcações, 2 motores e 5 jerrycans de combustível que estavam ocultados na vegetação em Alvor. No mesmo dia, a GNR interceptou na praia de Alvor 14 homens, 8 dos quais sem documentos, durante uma operação de transfega de combustível relacionada com uma embarcação de alta velocidade, tendo apreendido um veículo ligeiro de mercadorias que tinha no interior 137 jerrycans de combustível. Na passada sexta-feira, a Polícia Marítima apreendeu uma embarcação que continha 2.600 litros de combustível armazenados em 133 jerrycans e géneros alimentares nas margens de Rio Formosa, isto na zona de Fuzeta, no concelho de Olhão. Portanto, ao longo destes últimos dias, a ação das Forças de Segurança, mais propriamente da GNR e da Polícia Marítima, tem-se verificado a apreensão de diverso material que servirá de apoio ao tráfico de estupefacientes e é isso mesmo que as forças de segurança têm combatido. Martilongo prepara-se para receber a Feira da Perdiz. Já em outubro, 10 e 11, um dos principais eventos de promoção da atividade sinergética e dos sabores da Serra. A Feira da Perdiz regressa a Martilongo, numa edição marcada pela antecipação da data e pela mudança para um novo recinto. Organizado pela Câmara de Alcoutim, o evento volta a afirmar o concelho com destino de referência para o turismo sinergético, a valorização dos recursos, as tradições e os saberes associados ao mundo rural. Este ano, a feira volta a realizar-se no mês de outubro, coincidindo com o início da época de caça, reforçando a sua ligação natural à atividade sinergética num concelho onde grande parte do território se encontra integrada em zonas de caça. É uma atividade de forte expressão económica, social e cultural que mobiliza associações, gestores, caçadores, produtores e diferentes agentes locais. A feira que reúne assim pretende promover a gestão sustentável dos recursos, a preservação dos habitats e o conhecimento acumulado ao longo de gerações. Para a edição deste ano, que se realiza num novo espaço, dentro da aldeia de Martilongo, cerca da Chada, a mudança permitirá melhorar a organização geral do recinto, criando condições adequadas para expositores, participantes e visitantes, assegurando uma circulação funcional com maior disponibilidade de estacionamento e melhor ordenamento do espaço. Um encontro dedicado à caça, a Feira da Perdiz é também uma montra da identidade do território. ao longo destes dois dias, Martim Longo voltará a ser ponto de encontro para profissionais, aficionados, famílias e visitantes numa celebração da paisagem, da cultura rural e das gentes que mantêm vivos os saberes da Serra.
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3: No Barlavento, o património cultural marítimo e subaquático do estuário do rio Arade, nos concelhos de Portimão e Lagoas, está a ser alvo de uma nova campanha de trabalhos arqueológicos que pretende caracterizar e monitorizar vestígios de naufrágios de diferentes períodos históricos no âmbito do projeto MUSA, Musealização dos Achados Arqueológicos do Fundo do Rio Arade. Com um investimento de 3 milhões e 400 mil euros, financiado pelo Programa Regional do Algarve 2030, o MUSA prevê um conjunto de intervenções destinadas a transformar o território arqueológico e subaquático do Arade num recurso para a ciência, educação, cultura e turismo sustentável, com o registro e a nota lembrada pela CCDR Algarve. É um dos mais relevantes investimentos regionais na valorização do património cultural dedicado à arqueologia marítima e subaquática, numa sinergia entre as autarquias de Lagoa e Portimão, o Centro Nacional de Arqueologia Náutica e Subaquática, do Património Cultural, Instituto Público e Comissão de Coordenação e Desenvolvimento Regional do Algarve. A atual campanha, que decorre até 4 de outubro, os trabalhos incluem a intervenção em vários sítios com naufrágios, entre os quais o G1, com vestígios que remontam à época romana, o Arado 1, datado do século XVI, o G5 e o Arado 23, do século XIX. Serão também estudados como a canhoeira Faro, o navio da Armada Portuguesa que naufragou em 1912 e corresponde neste conjunto ao contexto arqueológico mais recente. O projeto MUSA registra igualmente a participação da Universidade do Algarve através do Centro de Estudos em Arqueologia, Artes e Ciências do Património da Universidade Nova de Lisboa, através do Centro de Humanidades e da Administração de Porto de Sines e do Algarve e da Marina de Portimão. Segundo a CCDR Algarve, a área do Rio Arade e a sua envolvente marítima constitui uma das zonas de maior sensibilidade arqueológica do país, sendo conhecidas zonas de sítios arqueológicos achados isolados e referências documentais. O MUSA pretende precisamente contribuir para a salvaguarda e conservação dos sítios arqueológicos. Quase a finalizar, temos nota da Tavira Verde relativamente a obras que acontecem pelo concelho. Diz a Tavira Verde que vai proceder uma interrupção programada de abastecimento de água esta terça-feira, dia 29 de setembro, entre as 9 e as 12 horas, para beneficiação de infraestruturas. É na freguesia de Tavira, afetando a zona de Talefe. Lembramos, entre as 9 e as 12 horas. Pomos ponto final neste espaço de informação, desejando a continuação de uma boa semana com a sua rádio.
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11: São 8 horas e 11 minutos. Tenha uma ótima terça-feira.

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1: Palavras bem arrumadas, o apontamento semanal de Vitorino Sousa. Bem-vindo, Vitorino.
2: Cá estamos de novo.
1: Prometeu na passada semana, continuamos na senda da história.
2: Sim, mas hoje é história e mais qualquer coisa.
1: Ah, então começa
2: eu vou começar assim. Quem é que ainda nunca ouviu falar na Bandeira das Esquinas? Não é? Toda a gente conhece que a Bandeira das Esquinas é outra maneira de falar da Bandeira Nacional.
1: Exatamente.
2: Então eu queria falar das esquinas.
1: Ah.
2: Não é? As esquinas na Bandeira no Escudo Nacional, não é? São aquelas coisinhas que têm 5 pontinhos brancos lá dentro. Não é? São 5. São 5 quinas com 5 pontinhos brancos lá dentro. E eu queria falar não propriamente dos pontinhos gregos, dos pontinhos brancos, porque os pontinhos brancos representam as chamadas chagas de Cristo. As quinas representam os 5 reis mouros que, supostamente, o Afonso Henriques, não é? Venceu na Batalha de Ourique. Já falámos aqui de Ourique. Ora bem, isto é tudo uma grandíssima atrapalhada porque para já não sabe onde é que é o Ourique da batalha. Supõe-se que foi aqui ao pé de Castro Verde, mas não há certeza, não é? Portanto, esta história tem várias questões. Para já, os 5 reis mouros. Primeiro, os mouros não tinham reis. Começa logo por aí,
1: okay.
2: Não é? Segundo a lenda, Afonso Henriques enfrentou os 5 reis mouros, derrotando-os e tal, não sei o quê. Ora bem. É que realmente os mouros eram esses líderes, digamos assim, das duas uma. Ou eram chefes militares, ou emires, que era o equivalente ao posto máximo político, ao rei, vamos dizer assim. Ou eram emires das principais cidades muçulmanas da região, ou enfim. Mas depois, como nós, para nós é tudo reis, não é? E de onde é que veio, de onde é que eram essas tropas, digamos assim, dessas forças para a batalha? Vieram de Sevilha, de Badajoz, de Beja, de Évora e de Elvas. Porque naquela altura não havia já havia Portugal, mas o sul de Espanha e Portugal estava sob o domínio muçulmano. Portanto, naquela altura, Évora e Elvas não eram portuguesas e Badajoz e Sevilha não eram espanholas, não é? Eram muçulmanas, não é? E, portanto, isso tem muito a ver com esta questão de... Não é bem assim. Depois tem a história da visão de Cristo, não é? Conta a lenda que o Dom Afonso Henriques, na véspera, afastou-se do acampamento para rezar e tal, e que apareceu no céu Cristo na cruz, mas rodeado de anjos, e que disse que com este símbolo vencerás. Ok. Segundo a tradição, o que é que aconteceu? Aconteceu que esta narrativa não aparece nas fontes contemporâneas da batalha. Não há registro, não é? Há registros do que aconteceu da batalha, mas ninguém fala lá nesta história da cruz. As primeiras referências conhecidas surgem apenas cerca de 3 séculos depois. Ou seja, no século XV é que começa a surgir a história do aparecimento da cruz, sendo depois amplificadas no século XVI. Não é? Ou seja, a maior parte dos historiadores hoje entende que esta história foi construída para reforçar a ideia de que Portugal nascera por vontade divina. É? Porque era a prova, de facto, que Portugal, o nascimento de Portugal, que era a coisa que o Afonso Henriques estava a tratar, digamos assim, não é? E, portanto, era profundamente católicos, religiosos, evidentemente, não é? A gente não se pode esquecer que isto é na época das cruzadas, não é? Portanto, os muçulmanos estavam aqui e estavam na Palestina, portanto, ir lá matar os muçulmanos para a Palestina, matar aqui ficava mais perto. Isto parece um bocado ridículo, mas é exatamente assim, não é? Os templários, muitos deles não chegaram a cair para a Palestina porque faziam o seu serviço aqui e ajudaram Afonso Henriques e os reis seguintes, não é? Portanto, esta coisa da cruz já aconteceu várias vezes, não é? Ou supostamente, alegadamente aconteceu. O imperador Constantino, o romano, não é? Diz a lenda que ele também resolveu oficializar o cristianismo no Império Romano, depois de ter andado uma data de anos a matar cristãos, que também apareceu a cruz e pronto, e acabou-se. Ah, ok, é o que é, e pronto. Portanto, as quinas não há cá reis para ninguém. Eram, poderia-se. Para já não sabe se eram cinco. Começa logo. Como é que é? Eles não tinham um cartaz ao pescoço a dizer 1, 2, 3, 4, 5.
1: Claro, não? Natural.
2: Imagina o tamanho do, do exército muçulmano. Não é? E, portanto, tudo isto é, é uma construção, é uma lenda. E tudo bem, isto não é uma crítica. É só porque realmente... nós falámos aqui outro dia, na semana passada, da, da esfera armilar, que é o símbolo de, do, do Dom Manuel. Se olharmos para a bandeira portuguesa, temos o escudo em primeiro plano e por trás a amarelo está a esfera armilar, não é? Isso só foi acrescentado de, depois, não é? Porque no tempo do Afonso Henrique não havia esfera armilar para ninguém, não é? Isso só foi criado no século XV, XVI. De maneira que, posto isto, o que é que... Já foi há muito tempo. Isto já foi há muito tempo. E então tá, talvez faça sentido ouvir uma cançãozinha que se chama Tanto Tempo, dos nossos amigos alentejanos, os Bandidos do Cante. Vamos lá.

0: Só para terminar, a gente fala nos mouros, os mouros, os muçulmanos, não sei o quê, os muçulmanos é uma coisa, os mouros são os muçulmanos do norte de África, chamavam-se mouros, não é? E portanto, quem chegou cá primeiro, aquela primeira leva, vamos dizer assim, era os chamados almorávidas, era o Império Almorávida, certo? Que vem de um nome que significa guarda das fronteiras. Eles eram uma seita religiosa que governou o norte da África e partes da Península Ibérica. Eram guerreiros e nómadas berberes, portanto, eram do deserto do Saara, que fundaram um vasto império com capital na cidade de Marrakech, lá no sul de Marrocos. Os almorávidas defendiam uma interpretação rígida e ortodoxa do Islão, portanto eram como os fundamentalistas islâmicos que temos hoje aí, e a purificação dos costumes. Eles chegaram aqui em 711, no século 8. Atravessaram os estreitos de Gibraltar e invadiram a península, e ninguém estava à espera daquilo, de maneira que foi uma alegria, foi muito fácil, não é? Agora, 350 anos depois, isto é muito importante porque há sempre os muçulmanos foram batidos por causa de dissensões internas. É sempre aquela velha história de cada um quer ter o maior poder possível. E em 1145 chegaram os almóadas, que são outra gente. Não é? Também no mesmo sítio, não é? Mas era outra, não se pode dizer que era outra tribo, mas mais ou menos, não é? Mas vinham também do norte da África. O seu objetivo, agora é muito interessante, o seu objetivo era desencadear uma reação militar e religiosa contra os almorávidas, os primeiros, acusando-os de luxo, corrupção e desvio dos princípios islâmicos. Aquilo debandou como... E, no entanto, quando eles... A política dos almorávidas, como se disse, não é? Era... tinha uma interpretação rígida e ortodoxa do Islão. Não faz sentido, não é? 350 anos depois, os almohades já dizem, está aqui uma grandíssima rabaldaria, uma grande corrupção, e portanto vai pôr esta gente para fora. E portanto, estas questões internas, não é? Acabou por facilitar, eles não estavam unidos, não é? Então, em território português, assumiram o controle de grande parte do sul do país, conquistando as fortalezas de Alcácer do Sal e Silves. Silves esta, que foi a última conquista do Afonso III, para pôr um ponto final no poder muçulmano, neste caso, almohada, da Península. Portanto, a partir daí, conquistou Silves, acabou-se, não há cá mais poder muçulmano para ninguém.
1: Que bem,
0: foi tudo ajustado para, não para o outro lado do mar, mas para a Espanha, onde eles tiveram mais 250 anos. Só 240 e 50 anos depois é que os espanhóis conseguiram ver-se livres dos muçulmanos.
1: Olha.
0: Portanto, isto é a história das esquinas. Pronto, é como o Galo de Marcelo, não é?
1: Pois.
0: O Galo estava morto, mas levantou-se.
1: Né? O mito que fica. Né?
0: Exatamente.
1: Exato. Que bem, boa proposta, então, para esta semana, Vitorino. Para a semana cá estaremos de novo.
0: Sim,
1: com mais
0: claro.
1: Propostas.
0: É claro que o ouvinte pode perguntar ao ChatGPT ou ao Google, olha lá, conta-me lá essa história das esquinas, a ver. E pronto, e vem um texto sobre o que foi o que eu fiz.
1: Claro, exatamente. Nem mais. Até para a semana.
0: Até para a semana.
1: Obrigado.
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1: São 8 horas e 48 minutos. 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

0: Bom dia, são 9 horas.
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2: Já a seguir, as notícias.
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2: Edição de Ana Cristina.
3: A Guarda Nacional Republicana deteve no domingo 6 pessoas e apreendeu 167 jerrycans com mais de 4 mil litros de combustível nas imediações da Praia do Castelo, no concelho de Albufeira. No comunicado e também segundo a notícia da agência Luz, a GNR diz que as detenções ocorreram no âmbito de uma ação de vigilância e controlo costeiro, desencadeada após a detecção de uma embarcação de alta velocidade. Lembrando que no decorrer da ação foram confirmados movimentos suspeitos nas imediações das praias da Coelha e do Castelo e os militares terão conseguido impedir o transporte de elevada quantidade de combustível para apoio logístico do tráfico de droga via marítima. Os suspeitos tentaram fugir, mas as autoridades conseguiram interceptar. Durante a ação foram detidos 6 homens com idades entre os 21 e os 46 anos, constituição de um homem de 18 anos, identificação de 2 jovens de 16 e 17, todos de nacionalidade estrangeira. No âmbito da ação foram apreendidos 167 contentores portáteis, os denominados jerrycans de combustível, o que daria aproximadamente mais de 4.100 litros. 3 viaturas ligeiras, 1 de mercadorias e 2 de passageiros e 6 telemóveis. Nas últimas semanas tem-se registado aqui no Algarve várias apreensões de jerrycans de combustível pela GNR e pela Polícia Marítima associadas ao tráfico de droga por via marítima. Já na passada quinta-feira, a Polícia Marítima apreendeu 2 embarcações, 2 motores e 5 jerrycans de combustível que estavam ocultados na vegetação em Alvor. No mesmo dia, a GNR interceptou na praia de Alvor 14 homens, 8 dos quais sem documentos, durante uma ação uma operação de transfega de combustível relacionada com uma embarcação de alta velocidade, tendo apreendido um veículo ligeiro de mercadorias que tinha no interior 137 jerrycans de combustível. Na passada sexta-feira, a Polícia Marítima apreendeu uma embarcação que continha 2.600 litros de combustível armazenados em 133 jerrycans e géneros alimentares nas margens de Rio Formosa, isto na zona de Fuzeta, no concelho de Olhão. Portanto, ao longo destes últimos dias, a ação das Forças de Segurança, mais propriamente da GNR e da Polícia Marítima, tem-se verificado a apreensão de diverso material que servirá de apoio ao tráfico de estupefacientes e é isso mesmo que as forças de segurança têm combatido. Martilongo prepara-se para receber a Feira da Perdiz. Já em outubro, 10 e 11, um dos principais eventos de promoção da atividade sinergética e dos sabores da Serra. A Feira da Perdiz regressa a Martilongo, numa edição marcada pela antecipação da data e pela mudança para um novo recinto. Organizado pela Câmara de Alcoutim, o evento volta a afirmar o concelho com destino de referência para o turismo sinergético, a valorização dos recursos, as tradições e os saberes associados ao mundo rural. Este ano, a feira volta a realizar-se no mês de outubro, coincidindo com o início da época de caça, reforçando a sua ligação natural à atividade sinergética. Num concelho onde grande parte do território se encontra integrada em zonas de caça, é uma atividade de forte expressão económica, social e cultural que mobiliza associações, gestores, caçadores, produtores e diferentes agentes locais. A feira, que reúne assim, pretende promover a gestão sustentável dos recursos, a preservação dos habitats e o conhecimento acumulado ao longo de gerações. Para a edição deste ano, que se realiza num novo espaço, dentro da aldeia de Martilongo, cerca da Chada, a mudança permitirá melhorar a organização geral do recinto, criando condições adequadas para expositores, participantes e visitantes, assegurando uma circulação funcional com maior disponibilidade de estacionamento e melhor ordenamento do espaço. Um encontro dedicado à caça, a Feira da Perdiz é também uma montra da identidade do território. Ao longo destes 2 dias, Martilongo voltará a ser ponto de encontro para profissionais, aficionados, famílias e visitantes, numa celebração da paisagem, da cultura rural e das gentes que mantêm vivos os saberes da Serra.
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3: No Barlavento, o património cultural marítimo e subaquático do estuário do rio Arade, nos concelhos de Portimão e Lagoas, está a ser alvo de uma nova campanha de trabalhos arqueológicos que pretende caracterizar e monitorizar vestígios de naufrágios de diferentes períodos históricos no âmbito do projeto Musa, musealização dos achados arqueológicos do fundo do rio Arate, com um investimento de 3 milhões e 400 mil euros, financiado pelo Programa Regional do Algarve 2030, o MUSA prevê um conjunto de intervenções destinadas a transformar o território arqueológico e subaquático do Arate num recurso para a ciência, educação, cultura e turismo sustentável, com o registro e a nota lembrada pela CCDR Algarve. É um dos mais relevantes investimentos regionais na valorização do património cultural dedicado à arqueologia marítima e subaquática, numa sinergia entre as autarquias de Lagoa e Portimão, o Centro Nacional de Arqueologia Náutica e Subaquática, do Património Cultural, Instituto Público e Comissão de Coordenação e Desenvolvimento Regional do Algarve. Atual campanha que decorre até 4 de outubro, os trabalhos incluem a intervenção em vários sítios com naufrágios, entre os quais o G1, com vestígios que remontam à época romana, o Arado 1, datado do século XVI, o G5 e o Arado 23, do século XIX. Serão também estudados como a canhoeira Faro, o navio da Armada Portuguesa que naufragou em 1912 e corresponde neste conjunto ao contexto arqueológico mais recente. O projeto MUSA registra igualmente a participação da Universidade do Algarve através do Centro de Estudos em Arqueologia, Artes e Ciências do Património da Universidade Nova de Lisboa, através do Centro de Humanidades e da Administração de Porto de Sines e do Algarve e da Marina de Portimão. Segundo a CCDR Algarve, a área do Rio Arado e a sua envolvente marítima constitui uma das zonas de maior sensibilidade arqueológica do país, sendo conhecidas zonas de sítios arqueológicos achados isolados e referências documentais. O MUSA pretende precisamente contribuir para a salvaguarda e conservação dos sítios arqueológicos. Quase a finalizar, temos nota de Tavira Verde relativamente a obras que acontecem pelo concelho. Diz a Tavira Verde que vai proceder a uma interrupção programada de abastecimento de água esta terça-feira, dia 29 de setembro, entre as 9 e as 12 horas, para beneficiação de infraestruturas. É na freguesia de Tavira, afetando a zona de Talefe. Lembramos, entre as 9 e as 12 horas. Pomos ponto final neste espaço de informação, desejando a continuação de uma boa semana com a sua rádio.
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9: São 9 horas e 9 minutos. Tenha uma ótima terça-feira.

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1: É este o dia e hora da semana para um Semana Mais. O apontamento semanal de Beatriz Grilo. Bem-vinda, Beatriz.
2: Olá, muito obrigada.
1: Cá estamos já neste outono e vamos atualizar-nos, vamos à tua proposta de hoje, que tem a ver também com algo recente, aliás, para este ano, não é?
2: É sim, senhora, tem meia dúzia de dias.
1: Ótimo, ótimo.
2: Por isso, notícia fresquinha, ainda é bem. Isso que a gente gosta.
1: É isso que precisamos, é verdade.
2: O tema do nosso apontamento de hoje é Portugal mexe-se assim tão pouco, será que estamos a piorar? E isto vem então de um tema que se tem falado assim nos últimos dias e principalmente tem circulado bastante nas redes sociais, que é onde a gente agora atualiza-se,
1: não é? Sim, é verdade.
2: E pronto, então é uma notícia que está relacionada com os novos dados do Eurobarómetro, que é sobre a prática de exercício físico e atividade física nos países europeus. E pronto, há aqui um númerozinho que chamou particularmente a atenção dos portugueses, que a gente, pronto, é muita informação, a gente vai ver, é porque é nacional, porque é nosso.
1: É
2: as nossas percentagens, que
1: vamos
2: não têm
1: lá.
2: Assim, se calhar, muito orgulho, mas vamos aqui desmistificar isto, que nem tudo é mau. Assim, o tema logo da notícia é 68% dos portugueses dizem que nunca praticam exercício físico ou desporto. E nós, a gente, se depois formos ver outros valores de outros países europeus, que têm ali 30, 40, quando a gente depois vê aqui os 68, pronto, já ficamos logo, pois, somos sempre os piores
1: Sim.
2: em tudo e tal. E pronto, neste aspecto, realmente Portugal aparece, de facto, com os valores mais elevados de inatividade física da União Europeia. Mas será que podemos só ficar por este número? Será que realmente estamos a piorar? E depois isto, vamos agora ver aqui outros dados, não vamos
1: outros
2: entrar muito,
1: vamos, sim,
2: muito
1: sim.
2: por aí, de não se tornar extenso e em muitos números e percentagens, mas pronto. Se olharmos para os dados de Portugal desde 2010, percebemos que realmente em 2010 nós tínhamos cerca de 55% dos portugueses que nunca praticaram exercício físico ou desporto. Realmente, então, há 16 anos atrás, tínhamos uma percentagem mais baixa. Mas, entretanto, depois veio aqui a subir, em 2014 com 64%, menos 4% dos valores atuais, chegando então aos 68% em 2018, como está agora. Aumentou em 2022 para 73%, que foi o último dado que eles então tiraram, que é 4 em 4 anos. Então, se em 2022 nós chegámos aos 73% de inatividade física, que é um número grande, e agora estamos nos 68%, houve aqui uma melhoria.
1: Claro, sim.
2: Por isso, pronto, continuamos com um valor elevado de inatividade física, mas comparado com, então, os inquéritos que fizeram em 2022, há 4 anos atrás, há uma melhoria.
1: Está a melhorar um pouco, sim, sim.
2: Por
1: sim.
2: isso, se calhar...
1: Esta água mole em pedra dura está a fazer efeito.
2: Claramente já estivemos melhor, mas aos poucos nós já vamos, então, melhorando nesse aspecto. Por isso, quando vemos o título, 68% sim, é muito... Mas há 4 anos atrás já estávamos pior, então o que é que está aqui a acontecer de diferente, o que é que poderemos então fazer para melhorar? Claramente nós queremos é sempre melhorar, isto, o melhorar nem é questão de percentagem em relação aos outros países, é uma questão de saúde, porque isto que se fala aqui é saúde, exercício físico e nós, pronto, os portugueses. Por isso, vendo isto, não podemos dizer simplesmente que estamos cada vez pior, mas também vamos dizer que nós estamos dos melhores. Então, como falam aqui, o que é que significa não fazer exercício físico? Porque eles falam da questão do exercício físico e atividade física. E nós aqui temos de ver a diferença entre os dois. Porque há pessoas que ainda têm a dificuldade de tentar perceber a sua diferença. Nós, atividade física, são os exercícios e os movimentos que nós fazemos no dia-a-dia para fazer os nossos afazeres normais da vida.
1: As nossas rotinas.
2: É isso. O sentar e levantar da cadeira, porque não, nós sentamos e levantamos, o subir as escadas, o caminhar... Isso, coisas que nós fazemos para nos locomovermos no dia-a-dia. O nosso corpo e a nossa vida é isto. Exercício físico é quando praticamos exercício com um propósito. Eu vou correr para ter este objetivo. Eu vou fazer este exercício para me sentir bem. Pronto, é com um intuito e um objetivo em si. Então, pronto, nós temos de ver que quando falamos destes 68%, estamos a falar de pessoas que nunca praticam exercício físico ou desporto. Ou seja, não fazem atividade com um propósito, não têm uma modalidade associada, neste caso o desporto, à prática. Por isso, isto não significa necessariamente que as pessoas não façam absolutamente nada durante o dia. Entretanto, se formos ver outros valores, não vale a pena estar aqui a mandar mais percentagens, mas houve também melhorias na prática de atividade física em relação aos outros anos. Por isso, aqui deduzimos que as pessoas já estão mais fisicamente ativas, fazem mais caminhadas, se calhar já deixam o carro mais longe, já caminham mais, pronto, este tipo de atividades durante o dia, do que propriamente o exercício físico em si, de forma estruturada. Então, porque é que as pessoas, e depois falo também no tema, porque é que as pessoas não fazem exercício físico? Então, depois falam aqui dos porquês e as razões pelo qual não praticarem mais e estes valores serem então o que são. Primeiramente, dizem que é por falta de tempo, segundo, por falta de motivação e também por problemas de saúde. Pronto, isto é o que normalmente também, claro, as pessoas dizem e destes inquéritos que fizeram acabaram por também mencionar isso. Então, pela questão do não tenho tempo, e atenção, muitas vezes é verdade, as 24 horas do dia não são iguais para toda a gente.
1: Sim.
2: Há pessoas que, pronto, infelizmente por dificuldades da vida têm de ter 2-3 trabalhos, se calhar têm de se deslocar longas distâncias para chegar ao trabalho, dinâmicas pessoais, família, etc., e realmente não têm tempo. Por isso, quando a pessoa diz logo, não tenho tempo, tem logo a tendência de jogar logo assim à frente de, isso é desculpa. Não, nós temos de ser realistas e às vezes há pessoas que têm mesmo falta de tempo. Trabalho, filhos, casa, essas responsabilidades todas. Mas, talvez, há pessoas que se criasse então a ideia de praticar exercício físico, meio que obrigatoriamente poderiam estruturar os seus dias de maneira diferente e conseguiam ter pelo menos 45 minutos e uma hora livre. Há pessoas que têm essa liberdade e realmente têm, acabam por utilizar esse tempo livre
1: de outras
2: formas. E então, quando não conseguimos estruturar isso, acabamos sempre por dizer, olha, então, olha, não consigo, não tenho tempo para treinar. E depois, se nós fôssemos ao fundo da questão e fôssemos sentar-nos connosco próprios e tentar perceber de, ok, se calhar tenho tempo, se eu estruturasse aqui, onde é que eu consegui então acrescentar aquele movimento assim no dia? Se calhar se eu conseguisse tirar aqui uma horinha, não gosto de ir ao ginásio, não gosto de correr, olha, se calhar vou caminhar. Caminhar meia hora, 45 minutos, sei que a minha estrutura do dia me permite isso, se calhar já poderia fazer, 15 minutos, 20, o típico que eu às vezes dou aqui como ideia e sugestão e exemplo é uma pessoa que vive num apartamento, se calhar em vez de ir de elevador possa subir mais escadas.
1: Sim.
2: Ou estacionar um pouco mais longe, e hoje em dia tenho que estar a brincar muito com isto, com o valor dos combustíveis, que isto é muito complicado, não pondo aqui a minha opinião sobre isso, mas é complicado, se calhar poderíamos caminhar um bocadinho mais e poupar mais nas locações de carro. Pessoas que às vezes passam muito tempo ao telemóvel, questões de trabalho ou falar com familiares mais longe, podia ir caminhando, a pessoa às vezes não se apercebe, está há 20 minutos ao telemóvel, andando para cá e para lá, e já é uma maneira que se possa introduzir movimento aí nessa questão, fazer alguns exercícios em casa ou pronto, tentar ao máximo interromper também muitos períodos longos sentados. Por isso, pronto, quando a pessoa diz que não tem tempo, poderia tentar fazer essas mudançazinhas e já podia então mudar aqui algumas percentagens desta avaliação. A questão da motivação, e é interessante porque muitas pessoas também esperam sentir aquela vontade tremenda de começar a fazer exercício físico e é difícil.
1: Sentar-se à espera que venha à vontade.
2: É que chova, não é?
1: Sim, um bocado assim.
2: Mas isso não acontece e nós temos pouca motivação para a maior parte das coisas.
1: Sim.
2: E mais uma vez brinco com isto. A maior parte das pessoas tem motivação para ir trabalhar.
1: Pois.
2: Nós temos de ir trabalhar porque tem de ser.
1: Para sobreviver, não é? Sobreviver.
2: Dinheirinho.
1: Claro.
2: Por isso, pronto, a questão do treino é isso. A pessoa também quer obter e alcançar os seus objetivos, sejam eles o que forem, mas está à espera da motivação para começar. E depois nunca se vai proporcionar, ou realmente às vezes tem aqueles picos assim de motivação, começam 1-2 dias e depois como vira a rotina,
1: fica
2: tudo o que é rotina, às vezes a motivação vai-se um pouco abaixo e isto é para tudo na vida. E então as pessoas acabam sempre por esperar vir aquele pico de motivação para começarem e às vezes a pessoa tem mesmo de tentar nos dias que não tem motivação fazer qualquer coisa. E acho que muita gente já acabou por passar por isto, que é Ai, hoje não me apetece caminhar, já fui há 2 dias e correu bem, mas hoje não dá. Olha, vou porque sim. E a pessoa depois começa a caminhar, em aqueles 5 minutos vai ali no ódio, como se diz, passa 10, 15, 20 e às vezes até pode caminhar mais e depois acabam. Olha, hoje não
1: está... por ela já...
2: Sim. Hoje não estava à espera de fazer isto com a vontade que tinha e, opa, correu super bem, ainda bem que vim. Que é aquele a sensação de que conquistei alguma coisa, pá, uau, não queria e fiz. E às vezes acabamos muito por sentir isso, por isso, mais uma vez, pronto, se a gente for sempre à mercê da motivação, não fazemos nada e quem sabe se não
1: temos
2: tiver...
1: Temos que nos provocar, não é? Sim.
2: Puxar um bocadinho.
1: Sim.
2: E pronto, o terceiro ponto que mencionaram, que muitas vezes por problemas de saúde não podem fazer exercício físico. Algumas das vezes que as pessoas mencionam isso, podem não ter ou um diagnóstico específico, ou realmente terem algumas, que o problema de saúde, seja física, articular, muscular, não é nada que possa comprometer a prática de exercício físico.
1: Sim.
2: Às vezes a pessoa diz, ah, eu tenho um problema no joelho, tenho uma artrose. Ok, mas é recomendado fazer exercício físico para a artrose?
1: Pois.
2: Não, não foi recomendado? Foi-lhe dita alguma coisa que era realmente extremamente proibido não se mexer? Não, mas como é um problema do joelho...
1: Como dói.
2: Como é? Dói. Depende da dor. Há dores e dores.
1: Sim.
2: E realmente há casos
1: sim.
2: casos. Mas normalmente a maior parte de algum problema articular ou muscular é tratado com exercício físico. Depende do exercício físico e da prescrição, claramente. Estou a dizer que as pessoas possam fazer tudo, têm as suas limitações. Mas há muitos dos problemas de saúde que podemos tratar, principalmente prevenir... Que a pessoa às vezes só pensa quando acontece, não pensa na prevenção, que podemos então prevenir e tratar com a prática de exercício físico. Isto não dizendo que há problemas de saúde e problemas de saúde, que realmente há casos e casos que realmente é extremamente não recomendado praticar exercício físico. Mas as pessoas normalmente metem logo aquela ideia de não posso praticar. E então podiam mudar um pouco a sua perspectiva acerca disso, do problema de saúde e prática de exercício físico, e podiam então pensar, ok, eu tenho esta patologia, ok, posso fazer exercício? Se não me foi dito que eu não posso praticar, em vez de eu colocar logo, assumir que não posso, podiam pensar, mas posso fazer exercício? Que tipo de exercício é que eu então consigo fazer? Como é que eu posso adaptá-lo à minha condição de saúde? Não sei como começar. Se calhar vou pesquisar um pouco mais. Vou pedir ajuda aos profissionais. Vou pedir uma recomendação e uma ideia médica para realmente ter a certeza se posso ou não posso. Então as pessoas poderiam mudar este aspecto.
1: Chip, pensa, mudar o chip.
2: Mudar o chip, exatamente.
1: Sim, sim, sim, sim.
2: Por isso, pronto, isto é tudo para dizer que prática de exercício físico, nós não podemos pôr na nossa cabeça que eu não posso por essas questões, ou se eu não fizer como deve de ser, com aquela intensidade, isso como os atletas fazem, mais vale nem fazer. Há pessoas que também possam
1: pensar
2: 880, isso
1: não
2: é? É para dar tudo e tenho que fazer de tudo uma intensidade bruta e... Não, nós não precisamos de
1: aliás,
2: isto
1: por regra, o slogan e a dica que se dá é a regularidade, não intensidade. Não,
2: a consistência,
1: sim,
2: nós falamos
1: exatamente.
2: Muito com esta palavra, a consistência. Consistência é tudo. É, vai ao encontro da regularidade.
1: Sim. Sim.
2: E depois os outros fatores, as outras características do exercício físico, intensidade, volume, tempo de recuperação, coisas que nós acabamos de treinar, isso vai surgindo.
1: Vem por acréscimo depois.
2: Primeiramente é começar.
1: Sim.
2: Ponto. Tendo a sua consistência, respeitando sempre o corpo, o seu condicionamento físico, e aos poucos depois vamos evoluindo, adaptando e pronto. Pronto. Isto é só para dizer que não temos de ter também o pensamento de tenho que fazer logo tudo, como os atletas, pessoas que já fazem isto há anos. Se eu não consigo fazer o que eles fazem, olha, nem vale começar porque isto não é para mim. E não temos de pensar assim. Nós, quando fomos em atividade física, começamos a transformar logo isto numa questão de atlética de alta performance. E não tem nada a ver. É que começámos com uma caminhada por semana, duas, explorámos outras práticas de exercício físico. Exercício físico é muito mais do, por exemplo, ir a um ginásio, que as pessoas ainda continuam a pensar,
1: sim,
2: que têm de ir para um espaço. Não, é peso, sim, do corpo, caminhar, nadar, andar de bicicleta, descobrirem uma modalidade esportiva que possam gostar. Ténis, uma natação, uma dança. Dança,
1: sim,
2: é exercício físico. Tudo o que mete ali o nosso corpo a mexer e movimentar,
1: sim, sim, sim, sim,
2: é exercício. Por isso, pronto, isto para terminar, senão podíamos estar sempre a falar disto. Pronto, realmente estes 68% de inatividade física nos portugueses realmente é um número que nos deve então pensar, mas se calhar devíamos olhar para este número e vê-lo de que? Da maneira que os portugueses não fazem exercício físico em si, mas devíamos perguntar o que é que os leva realmente a não praticar.
1: E depois o que é que os inibe, não é?
2: Sim. Depois pensarmos nestes fatores todos, se é realmente o problema, a falta de tempo, ou a dificuldade em encontrar soluções, se é realmente a falta da motivação, ou realmente nos temos de sair um pouco da zona de conforto e nos empurrarmos a fazer, porque isto é por uma questão de saúde e bem-estar.
1: Ah, sim, sem dúvida.
2: É muito mais do que a estética. Ou se realmente existem... No terceiro ponto, limitações físicas que possam então não nos puxarmos então para a prática de exercício físico, ou se realmente são, entre aspas, caprichos que nós arranjamos para não sairmos do nosso conforto e pôr o corpo a mexer. Por isso, se virem esta notícia, tentem ver isto com os olhos diferentes, não focarem só nos 68% e que realmente nós estamos mal em tudo, isto é mais do mesmo. Olhem, pensem, vejam desta perspectiva e se fizerem parte dos 68%, pronto,
1: está na altura
2: talvez na altura de
1: dar o contributo.
2: De baixarmos esta percentagem, que a gente quer é estar abaixo disto.
1: É assim mesmo, fica a dica em relação a isso mesmo, lembrando que é um estudo recente, já desde 2026.
2: Estudo recente?
1: Sim, 2026.
2: Tem poucos dias.
1: Poucos dias. Fica aqui a dica em relação a isso, que nós somos portugueses em relação ao exercício físico. Voltamos
2: Exatamente.
1: Para a semana.
2: Certamente.
1: Beatriz, obrigada.
2: Obrigada.
1: Até para a semana.
2: E até para a semana.
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0: Bom dia, são 10 horas.
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2: Tavira acolhe entre 2 e 5 de outubro, no Parque Feiras e Exposições, a Feira de São Francisco. Tem animação musical com projetos locais, regionais e nacionais. Micaela, Brasa Dourada, a participação do grupo As Vozes no tributo à música portuguesa, atuação de D-Dance Company e Academia de Música de Tavira. Além disso, há também atuação do grupo Pérolas do Gilão, Ranchos Folclóricos de Tavira, Santo Estevão e Luz de Tavira, além da atuação da Associação Recreativa de Luz de Tavira. Durante estes dias, animação no recinto da feira em Tavira. Feira de São Francisco acontece de 2 a 5 de outubro no Parque de Feiras e Exposições. Gestos que se tornam arte é uma iniciativa da Misericórdia de Tavira. 14 artistas dão um novo olhar às obras de Misericórdia. A inauguração acontece dia 1 de outubro, a partir das 6 da tarde, na Igreja e Casa Museu da Misericórdia, em Tavira. Uma exposição Obras de Misericórdia, este projeto multidisciplinar que reúne 14 artistas convidados do Conselho de Tavira, desafiados a reinterpretar, através das suas diferentes linguagens artísticas, as 14 Obras de Misericórdia. A exposição nasce dos elementos patrimoniais da Igreja da Misericórdia de Tavira, o conjunto de 14 painéis de azulejos executados em torno de 1760, onde se encontram representadas as 7 obras de misericórdia espirituais e as 7 corporais. Uma exposição que inaugura dia 1 de outubro e que ficará patente ao público naquele mesmo espaço. Igreja da Misericórdia em Tavira. Oficina de renda de gancho de velha, dias 3, 10, 17 e 31 de outubro, entre as 14 e as 17 horas. O Museu Municipal de Tavira, Palácio da Galeria, acolhe mais um ciclo desta oficina dedicada à renda do gancho de velha, com orientação de Margarida Carrusca. Ao longo das sessões, os participantes terão a oportunidade de aprender os princípios desta arte, ou seja, uma técnica artesanal minuciosa que utiliza um pequeno gancho metálico para criar delicados e elegantes trabalhos de renda. Mais informações, como participar nesta iniciativa gratuita, sabendo na Divisão de Turismo e Património e Museus de Tavira. A Inculta é um projeto cultural em Tavira de 15 a 17 de outubro. Oficinas, diálogos e apresentação em palco, um projeto cultural educativo e participativo em torno da palavra e de Álvaro de Campos. A organização é da Casa Álvaro de Campos, em parceria com o município e a Escola Secundária Dr. Jorge Augusto Correia. Inculta destaca a palavra, a criação e a participação nesta primeira edição, entre outros de Lídia Jorge. Afirmando-se como um projeto cultural, educativo e participativo, contribuindo para que Tavira seja um espaço ativo de pensamento, experimentação e encontro. A programação é aberta à palavra escrita, dita, cantada, representada e debatida. O projeto valoriza a diversidade identitária, a lusofonia, entendidas como experiências vivas de língua partilhada, cruzamento cultural e convivências entre diferenças. A programação integra a oficina e exposição de artes plásticas, os Campos de Álvaro de Campos. Os trabalhos produzidos pelos alunos serão apresentados ao público, reforçando a relação entre escola, cidade e património cultural. A inauguração da exposição acontece dia 15 de outubro. A oficina Ritmo e Poesia, do Beat ao videoclipe, aproxima a poesia moderna da cultura hip-hop e da produção audiovisual, conduzindo os participantes por processos de escrita, interpretação, criação sonora, filmagem e edição. O resultado será uma criação coletiva, relacionando as inquietações de Campos com as linguagens urbanas contemporâneas, a apresentar na abertura de evento a 17 de outubro. Este projeto da Casa Álvaro de Campos, de 15 a 17 de outubro em Culta, é apresentado na Biblioteca Álvaro de Campos. Dia 4 de outubro, a partir das 6 da tarde, a Igreja da Misericórdia em Tavira recebe um concerto dedicado à música de António Vivaldi, integrado no ciclo de música antiga e barroca do Sotavento. O coro Jubilate Deo junta-se à orquestra barroca da Queimar para interpretar uma das mais marcantes obras sacras do compositor italiano, o Gloria e o Magnificat. 4 de outubro, 6 da tarde, Igreja da Misericórdia. Os interessados em acompanhar devem contactar a Associação Multiplicar-se.

0: silêncios para efetuar a respectiva reserva. Quarta Taça do Algarve XCO e Encontro Regional de Escolas. Acontece dia 18 de outubro no Campus Cotista em Tavira. É uma organização do Clube Bike Team de Tavira. Às 9 horas a partida para as escolas, às 11 horas a competição, com a meta em Conceição de Tavira. Mercadinhos de Castro Marim, Odeleite e Azinhal decorrem mensalmente. O Mercadinho na Aldeia, em Odeleite, decorre no primeiro domingo de cada mês, enquanto em Castro Marim acontece no segundo sábado do mês, ao mesmo tempo que a Feira das Velharias. No Azinhal, há mercado no último domingo do mês. Com a organização do Clube Ciclismo de Tavira, acontece no dia 5 de outubro o tradicional Festival de Pista 5 de outubro, 19º Troféu Crédito Agrícola, assinalando o fim da temporada do ciclismo nacional. Este troféu contará, como habitualmente, com a participação das formações nacionais, profissionais, sub-23, júniores, cadetes, femininas. Lembramos, 5 de outubro, a partir das 3 da tarde. Festival de pista, 5 de outubro, na pista do Ginásio Clube de Tavira. Dança até no teatro, às quartas-feiras pela manhã, de 30 de setembro a 18 de novembro. Aulas de dança para a saúde e bem-estar dos séniores. É uma iniciativa da Artificial, Associação Artística e Cultural do Algarve. Aula semanal de uma hora, fortalecimento muscular, cardiorrespiratório, flexibilidade, equilíbrio, coordenação e relaxamento, além de ajudar a criatividade e a memória. Iniciativa com apoio do município no âmbito de Equinócios 2026. As inscrições acontecem na bilheteira do Teatro Municipal de Tavira. Até 30 de dezembro, exposição permanente Judeus em Tavira, fragmentos de uma história, para visitar no núcleo islâmico do Museu Municipal. Até 24 de outubro, exposição Uma Árvore, da autoria de Daniel Moreira e Rita Castro Neves, para visitar no Museu Municipal de Tavira, Palácio da Galeria. Está de regresso o projeto Música nas Igrejas. É a organização da Academia de Música de Tavira. Acontece todos os sábados a partir das 6 da tarde. Dia 3 de outubro, o trio Al Bruma, soprano, clarinete e piano apresentam-se na Ermida de São Sebastião.
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0: Olá, bom dia. Bem-vindos ao Haja Manhã para esta terça-feira. É sempre um gosto contar consigo desse lado. Eu sou Ana Cristina e fico consigo até ao meio-dia. E haja manhã para todos nós.

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1: Descomplicadamente, o apontamento semanal da psicóloga clínica Inês Jarbas, que está connosco. Bem-vinda, Inês.
2: Olá.
1: Obrigada, mais uma vez, pela presença, pelas dicas também e notas importantes que temos nas nossas manhãs. Qual é a proposta para hoje, Inês?
2: Olha, hoje vim aqui falar um bocadinho, já no seguimento daquilo que temos falado, aqui da importância de conseguirmos mudar de frequência a nível cerebral. O que é que isso quer dizer? Que ligada aqui à nossa saúde mental está muita flexibilidade do nosso cérebro, como se fosse um rádio, Ana, é aqui pensarmos como se fosse um rádio e conseguirmos mudar de estações, ou seja, poder passar de um registro em que é necessário, por exemplo, manter foco para uma tarefa, para um registro em que é preciso descontrair, não é? E o que hoje observamos no nosso dia-a-dia é que o nosso cérebro está sempre hiper sobrecarregado, portanto ele está hipervigilante, ou seja, tem muita, cada vez mais, tem dificuldade em mudar de frequência para uma frequência de maior relaxamento ou mesmo para dormir, como por exemplo a frequência delta, que é muito uma frequência ligada a conseguirmos a dormir. Daí muitas vezes um dos sintomas atuais ser muita insónia ligada a questões de depressão ou ansiedade. Portanto, é muito importante conseguirmos esta flexibilidade. E agora pergunto, não é? Como é que nós conseguimos flexibilidade?
1: Exatamente, como é que a conseguimos, não é? Pois é.
2: É levarmos o nosso cérebro, ou seja, é aquela situação de desconforto, de mudarmos de tarefa, de fazermos coisas diferentes. E isto obriga o nosso cérebro a mudar aqui a frequência, como se fosse o rádio, não é? Nós temos a estação AM, FM, sim, sim. O cérebro tem várias, não é? Pois. E conseguirmos ir mudando aqui de estação, fazendo coisas diferentes, sim, e permitindo-nos também usufruir daquilo que ele está a pedir para fazer.
1: Contrariando-nos um pouco, talvez, não?
2: Tem que ser o desconforto.
1: É, pois.
2: Ana, o desconforto e o compromisso são essenciais. Se eu quero ver uma mudança, eu tenho que me comprometer com essa mudança. Vai haver uma energia de esforço, não é? A estação do rádio também não muda sozinha.
1: Pois não, de todo. Claro. Mesmo, mesmo. Pois é.
2: Não é? Temos que ir ao interruptor.
1: Tem.
2: Ir ao interruptor.
1: Sim.
2: E essa parte não vem de fora, vem de dentro, não é? Querer ir ao interruptor ou mudar a frequência. E é um bocadinho isto hoje que eu queria alertar, portanto que é importante nós mudarmos de frequência e respeitar a necessidade dessa mesma frequência, saber parar, descansar e estar em alerta para isto.
1: É
2: tudo aqui.
1: Enfim, nos dias de hoje e com o outono também, já temos falado um bocadinho disto, vêm agora os dias menores também, acabamos por ter...
2: Olha, não ajuda por um lado, os dias com pouco sol, e também já temos falado disto, não ajuda muito. Portanto, é aqui que eu digo sempre às minhas pessoas que me preocupam, né, que me preocupam bastante, é aqui o conseguirmos ter medidas, ter estratégias para dias com menos sol, dias mais curtos, para podermos aqui ter este registro, né, de menos depressividade, de menos ansiedade e conseguirmos ter estratégias aqui de... que nos levem a uma melhor saúde física, mental, o ginásio, uma boa alimentação, ler livros, permitir também descansar, contemplar a natureza.
1: Ter amigas, amigos.
2: Exato, os amigos, as vitaminas.
1: Aí está.
2: As vitaminas.
1: Fica essa reflexão hoje da nossa psicóloga. Para a semana cá estaremos de novo, neste dia e hora, para mais um dos momentos e das sugestões que a nossa psicóloga Inês Jarbas nos deixa. Inês, obrigada e até para a semana.
2: Obrigada, um beijinho grande, até para a semana. Até para a semana.
1: Obrigada.
2: Beijinhos.
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1: E a proposta de hoje é que possamos falar de arte. Vamos iniciando pelos gestos. Gestos que se tornam arte. São 14 artistas de Tavira que dão um novo olhar às obras de misericórdia, colocando em diálogo os painéis de azulejo de 1760 da Igreja da Misericórdia de Tavira e a criação artística contemporânea. Diremos que a Santa Casa da Misericórdia de Tavira está em alta, sem mãos a medir nas várias possibilidades e azáfama. Primeiro foram as maravilhas de Portugal, agora aqui mais local, mais nosso, colocando precisamente estes artistas a dar conta das obras de misericórdia. Vamos saber o objetivo deste projeto com uma inauguração agendada para 1 de outubro, à tarde, às 6 da tarde, com Alexandra Rufino, técnica do património da Santa Casa da Misericórdia de Tavira. Bem-vinda, Alexandra.
2: Obrigada.
1: Obrigada mais uma vez, porque aceita o nosso convite e vem partilhar aqui com os nossos ouvintes, no fundo, o que é que são estes objetivos, esta azáfama. Vocês, quando não têm, inventam.
2: Nós, quando não temos, inventamos.
1: Gostamos disso e nós gostamos
2: temos
1: disso.
2: Temos de ter sempre qualquer coisa para mostrar e apresentar de novo.
1: Para nós, rádio, é muito bom ter motivo e assunto para falar. Ainda por cima, nesta grande envolvência, que é juntar tanta gente nossa, não é?
2: Foi um grande desafio. É um projeto que já estava na minha cabeça e na cabeça da equipa já há algum tempo, há muito tempo. Mas era um projeto muito ambicioso e é daquele tipo de projetos que nós temos que pensar bem e decidir e esperar para o momento certo. E já o ano passado tínhamos falado nele e decidimos que este ano tentaríamos colocá-lo em prática. As obras de misericórdia fazem parte da misericórdia desde a sua criação, são as regras, aquilo que rege toda a instituição e são obras que vêm desde o século XVI. Têm sido tão faladas ao longo dos séculos e tão modificadas. Eu não falaria em modificadas, porque elas não são modificadas, as obras são sempre as mesmas.
1: Atualizadas,
2: mas são atualizadas conforme o que vai passando, os séculos que
1: os
2: vão
1: tempos.
2: Passando. Os tempos. Uhum. Então chegámos ao século XXI e acho que deveríamos questionar o que são as obras de misericórdia hoje em dia. O que é na perspectiva de jovens, porque nós, todos os artistas são artistas jovens do nosso concelho, e o desafio lançado foi esse mesmo. Perguntar-lhes o que é para eles estas obras de misericórdia. Hoje, nos nossos tempos, com as novas tecnologias, o que é que nós somos para o outro? Como é que nós ajudamos? Que tipo de fome existe no mundo? Se é só aquela fome física, se é outra fome? A sede? Tudo isto são questões que nós pretendemos que levantar. E também fazer as pessoas questionarem-se sobre elas. Sobre o que é para nós hoje as obras de misericórdia. O que é aquilo? O que é ajudar o outro nos nossos dias? E pôr jovens a questionar isto ainda foi mais interessante.
1: Imagino, é um trabalho... Mas isto já vem de alguns meses, não?
2: Já vem de alguns meses. A ideia foi fazer uma residência artística. Primeiro, antes de mais nada, convidá-los, escolhê-los. É importante... E acho que a Misericórdia tem trabalhado nesse sentido, perceber que a nossa cidade tem muitos, muitos jovens artistas. Tem muitas pessoas com muito talento, jovens que não podem vingar com a arte, infelizmente, nem todos aqueles podem trabalhar, viver da sua arte, precisam mesmo ter um emprego para sustentarem, porque um artista... Felizmente ou infelizmente, não consegue viver da arte e muitas vezes numa parte.

0: mais histórica, acabam por só os valorizar já após-morte.
1: É, infelizmente é assim.
0: Infelizmente,
1: sim. A arte não é muito bem paga, não.
0: A arte não é bem paga, a cultura também não é bem paga. Infelizmente, os nossos artistas passam muitas dificuldades e nós ouvimos notícias dessas todos os dias, em atores, sim, em músicos que precisam procurar vida com outros trabalhos para conseguirem sustentar. E então, perceber que a nossa cidade tem tantos artistas, pois foi difícil escolher artistas. E depois a exposição tem uma outra parte. A exposição tem várias disciplinas da arte envolvidas numa única exposição. Nós vamos representar uma obra de misericórdia através da dança, através do teatro. Nós pedimos a um músico que fizesse uma música relacionada com uma obra de misericórdia. E isto foi um desafio para eles. Acho que nenhum deles me disse que não. Isto é importante.
1: Logo ficam assim: ai, como é que eu vou descalçar esta bota?
0: O primeiro contacto que fizemos, à espera, deixa ver, tínhamos uma lista de um X, mas depois estávamos à espera de ter que ir procurar mais.
1: Pois.
0: Porque estávamos à espera que muitos deles nos dissessem que não. Felizmente, do primeiro ao último, todos eles me disseram que sim.
1: Toda a gente aceitou o desafio.
0: Toda. Não houve um que me dissesse não. Todos eles muito assustados, porque não sabiam o que iam. Depois, o primeiro impacto que tiveram foi logo uma aula de história sobre as obras de misericórdia, os azulejos, o que é que significava cada obra. E todos eles com um ar muito assustado, olhando para mim. E quando eu pergunto, aceitam o desafio? Eles assim um bocado assustados, mas todos eles me disseram, aceitamos, vamos fazer. E depois seguiu-se várias reuniões de um trabalho contínuo com eles, ali uma semana após semana, a trabalhar com eles, a reunir, a perceber o que é que tinham ido estudar. Todos eles foram estudar e acho que todos eles hoje em dia sabem o que é uma obra de misericórdia.
1: Que bom.
0: E uma misericórdia. E todos eles se empenharam de tal forma que nós, Santa Casa, só temos que agradecer, porque tiraram do tempo deles um trabalho que não foi pago, que eles nos disseram que sim logo, que deram de si ao projeto, que se dedicaram, porque os trabalhos levam muitas horas a preparar. E depois, a minha parte mais chata, em que começa a dizer, atenção, estamos indo no limite, atenção, está na hora de
1: mostrar.
0: A pressão. E eu às vezes sentia mal e dizia, pá, eu vou pressionar. Eu tenho noção que eles têm a vida deles, os trabalhos, sim, deles, a família deles, mas vá-te pressionar. E eles sempre com a maior calma e educação, sempre a dizerem-me que está quase, tem calma. E mesmo aqueles que eu pensava, ai meu Deus, não,
1: sim,
0: me vão entregar
1: é
0: a obra,
1: ser,
0: como é que vai ser? No dia em que nós pensámos em entregar a obra, as obras estavam prontas.
1: Que bom, que bom, que bom. Na nota e na informação que chega da vossa parte, Alexandra, vem, por exemplo, aqui uma nota, e é isso, passamos lá para casa, que os artistas não foram convidados para ilustrar os azulejos de 1760. Portanto, no fundo, eles não vão contar. São convidados a conversar com eles, ou seja, é essa informação que vai passar para nós, para quem visitar depois da exposição.
0: O nosso desafio não foi pôr a obra ou voltar a fazer a mesma obra. O nosso desafio foi estudar a obra, reinterpretá-la e passá-la para os nossos dias. Mostrando, e vão ver, gostava muito que as pessoas fossem olhar à exposição e perceber que...
1: Atenção, a partir do dia 1.
0: A partir do dia
1: 1. Senão
0: 1,
1: as pessoas já estão tudo pensando aqui, curioso para saber como é que vai ser.
0: E perceber que todos eles foram buscar problemas da nossa sociedade de hoje em dia. Refletido nas obras do século XV. E perceber que as obras não se modificam. As obras são as mesmas. No entanto, as nossas necessidades é que vão mudando, os tempos e as eras é que vão mudando.
1: Mas há coisas intemporais, não é?
0: Mas há coisas intemporais. As obras de misericórdia é uma delas. E o cuidar do outro, tratar do outro, tanto a nível de espírito como corporal, não muda, só se adaptam aos nossos tempos.
1: Isto será algo para que muita gente, inclusive tavirenses, redescobrirem a Igreja da Misericórdia?
0: Eu penso que sim, penso que a exposição foi preparada para que as pessoas possam visitar a exposição, visitar os azulejos e fazer esse percurso, irem ver o azulejo, o painel de azulejos que está naquela obra, e verificar se, ou pelo menos fazer um, analisar uma, a obra do século XVIII com o contemporâneo e perceber, fazer esse percurso do antigo para o contemporâneo e ver que, além da igreja ser muito bonita, estou aí puxando para não pinhar a igreja.
1: Mas é.
0: É. Claro, é muito bonita e os painéis são muito bonitos e são muito apreciados por quem entra na Misericórdia.
1: Claro, sim. Ainda com a vantagem, não é por nada, nós temos, toda a gente sabe, muitas igrejas em Tavira, é. Que aquela igreja é privilegiada no local onde está.
0: É.
1: Não é?
0: É.
1: É uma porta...
0: Acho que já explicámos várias vezes a importância dela ali logo na entrada da nossa cidade histórica. Ela é muito bonita e tem uma importância muito histórica e conta a nossa história social e conta a história de uma instituição que ao longo dos séculos tem sempre se adaptado para ajudar o próximo. E estes artistas conseguiram pegar naquelas ajudas, naquelas obras que a Misericórdia faz e passá-las para os dias de hoje. Não temos como agradecer a todos os artistas que mais uma vez deram do seu tempo de forma gratuita para entrar num projeto da Santa Casa.
1: Bem, nós vamos picar cada um deles de maneiras diferentes, uns conseguem, outros não, a marcar presença connosco. Ruben, bem-vindo.
2: Obrigado.
1: Obrigada a nós, porque está connosco. Reflete-se tudo o que aqui a Alexandra disse. Primeiro estranhas e depois entranhas.
2: Sim, exatamente. Eu, no meu caso, eu sinto que há um certo privilégio até da minha parte ao participar neste projeto, uma vez que nós fomos convidados para fazer a direção artística e o design da exposição, mas também participar enquanto artistas. Portanto, eu, o Filipe, a Jéssica e o Henrique, que pertencemos à ANCUL, além de estarmos a trabalhar na exposição e na sua direção artística, ou seja, como é que aquilo é exposto e como é que aquilo ganha vida, somos nós também os artistas que integram essa exposição. Então há aqui um lado duplo de estar neste projeto que tem imenso significado e que muito ambicioso, mas que nos deixa muito satisfeitos do resultado final.
1: Portanto, este vosso trabalho com a Misericórdia já vem de trás. Agora vamos aqui recalcular que já estivemos juntos a quanto também do documentário que vocês fizeram para a Misericórdia.
2: Sim, sim, sim.
1: Isto já tem, sei que um ano, dois, mais ou menos.
2: Sensivelmente, eu acho que o documentário foi feito em 2023.
1: Ah, ok, já tem muito mais, sim.
2: Portanto, estamos em 2026.
1: Sim, sim.
2: E o trabalho com a Misericórdia tem sido sempre muito linear e cada vez mais arriscado, o que para nós é ótimo, porque somos artistas e gostamos de arriscar.
1: Levantar fasquia.
2: E para a Misericórdia, eu acho que tem ganho muito em termos de projeção também daquilo que se quer fazer daqui para a frente. Nós estamos a falar de uma exposição que remonta a 1760 através dos seus azulejos, mas que é vista em 2026. Portanto, há muitos anos aqui que separam uma coisa da outra, através de linguagens diferentes, mas sobretudo através de uma linguagem que não é muito esperada numa igreja, e aí eu acho que tem que se tirar o chapéu e prevalecer mesmo de quem está na coordenação disto tudo, que é a doutora Alexandra, porque não é toda a gente que aceita. Eu, quando cheguei ao pé da Alexandra, vou confessar, e quando cheguei ao pé da Alexandra com o projeto feito e com os 3Ds e com aquilo tudo, eu disse assim: não vai passar, de certeza.
1: Ela não vai
2: dizer que não. Mas aquilo foi tudo muito bem explicado, o conceito, etc. E fazia todo o sentido para esta modernização. Estamos a falar de 14 peças contemporâneas, portanto, estamos a falar de uma exposição de arte contemporânea, que remonta, obviamente, a muitos séculos atrás, mas que é vista em 2026. Portanto, sendo uma exposição de arte contemporânea, tinha que ter esse lado de arriscar. E eu acho que a própria arte serve mesmo para isso, para nos fazer pensar, arriscar, repensar, que eu acho que é isso que estamos a falar aqui, ou seja, como a Alexandra disse, nós estamos a ver azulejos do passado, ou representados no passado, e como é que aquilo hoje em dia passa para agora, através de situações do dia-a-dia. Muitos de nós, eu falo por mim, eu para fazer a minha arte, que é a fotografia, eu fui-me inspirar um bocadinho naquilo que é o passado, mas como é que é visto hoje em dia? Ou como é que... Eu não vou desvendar ainda nada.
1: Mas a vontade é tinha que... eu de espremer o Ruben para ele contar tudo.
2: Tinha que haver no dia 1. Mas como é que se trata hoje em dia uma coisa que tem tantos séculos e como é que isso consegue ser tão linear até aos dias de hoje?
1: É. Mas, Ruben, como é que foi a cara da Alexandra quando recebeu o projeto? Assim, um bocadinho...
2: Eu acho que eu estava mais preocupado do que ela.
1: Ah, ela estava preparada.
2: Acho que a Alexandra está um bocadinho habituada já a ideias assim meio loucas, só que eu acho que...
1: Também não acredito que seja assim uma coisa... Eu já lavo a Alexandra, sim.
2: Ao fim e ao cabo, eu acho que vamos sempre arriscando um bocadinho mais e fazendo sempre melhor. Cada exposição é melhor que a outra, pronto, é isso que se quer sempre, mas esta é uma exposição mesmo que nos deixa muito orgulhosos a todos, que temos lá todos os dias a trabalhar para ela, porque nasce, sobretudo, também de muita vontade de ajudar, de estar presente, de fazer diferente e de fazer cada vez melhor. Portanto, a Alexandra, apesar de me ter olhado com uma cara do género... Ela não falou muito, ela não fala muito enquanto eu estou a apresentar, e depois no final... Que eu, quando eu acabei a apresentação, eu estava a suar em bica, e ela disse, só me disse assim: eu gosto, eu acho que está muito bonito. E eu, yes! Porque era mesmo aquilo que eu queria passar para esta exposição, pá, enquanto direção artística, daquilo que vai acontecer, e cores, e não sei o quê, que depois vão ver. Mas acho que conseguimos criar um ambiente que é a Igreja da Misericórdia, mas é a Igreja da Misericórdia, é uma galeria quase dentro da Igreja da Misericórdia, sem perdermos a identidade da Misericórdia.
1: Alexandra, o Ruben foi o primeiro a entregar, não?
0: O Ruben foi o último a entregar.
1: Ah, também, se compreende. Compreendo. Temos aqui a vertente 3D, portanto, isto só isso e leva logo...
0: Mas digo-vos que a obra do Ruben estão todas. Sim. Mas a obra do Ruben assustava-me pelo que era, porque ele me explicava o que seria a obra. Seria uma obra, para mim, muito arriscada dentro de uma igreja. Que pensaria, se calhar, provavelmente as pessoas sairiam dali um bocadinho escandalizadas, porque eu já vi muita coisa também acontecer ali dentro. Mas depois de ver a obra, olhei a obra e pensei, não, a obra está fantástica, não há aqui nada que vá chocar na igreja. O Romano foi o último, mas pronto, desculpa.
1: Alguém tinha que ser o último, óbvio, né?
2: Exato.
1: Alguém tinha que ser, portanto, está tudo devidamente... Mas, portanto, reflete-se no fundo na expectativa e no resultado que vamos ver.
0: Sim, é? E a exposição está muito, foi muito bem desenhada, está muito boa. É preciso ver que dedicámos tanto a ela, nós passámos o fim de semana todo a montar a exposição. Nós estamos numa fase que a nossa vontade é chegar ao dia para continuar, porque sim, ainda nos falta algum trabalho até a apresentar. A exposição vai ter uma pré-inauguração, não para o público, mas para os artistas que não a viram ainda montada.
1: Uhum. E as cada cores, um não conhece o trabalho do outro, né?
0: Eles conhecem-se os trabalhos todos uns dos outros. Foi um dos nossos objetivos, era trabalhar em conjunto. Se um tivesse bloqueado por alguma razão, o outro poder ajudar. Nós criámos uma equipa maravilhosa ali. Eu senti mesmo muito feliz, porque chegámos até ao dia de hoje e eles são todos amigos. Eu não ouvi uma discussão, eu não vi ninguém zangado uns com os outros. Eles ajudavam-se uns aos outros. E isso é muito importante nos trabalhos em equipa, que às vezes não acontece. É muita gente.
1: Claro, e numa pressão, uma pessoa diz uma coisa que o outro não gosta e pode fazer
0: risco. E brincando que eles não nos ouvem, são egos de artista.
1: Sim. Claro.
0: Mas os egos deles foram magníficos, ajudaram-se imenso.
1: Isto é fantástico, nós temos esta noção destas pérolas aqui.
0: Eles foram todos eles fantásticos. E se um precisava de ajuda, o outro já estava ajudando. E se um punha uma coisa no nosso grupo do WhatsApp, ai, preciso disto, olha, não gosto disto, olha, vejam lá isto. E vi aos outros todos, está bonito, continua, é assim. Olha, se calhar tem isto em casa que pode ajudar nisto. Isto é muito bom.
1: É muito rico.
0: Num trabalho de equipa.
1: É muito rico. É assim mesmo, Ruben?
2: É assim. E sobretudo eu queria mencionar que é um trabalho de muita responsabilidade, porque nós, eu e Henrique, na ANCOL, recebemos os trabalhos ao mesmo tempo que a Alexandra, não é? Íamos todos vendo os trabalhos ao mesmo tempo, só que nós tivemos que ir desenhando à medida que os trabalhos iam chegando, ou seja, até o próprio design da exposição teve que se ir adaptando à medida que os trabalhos chegavam. Ou seja, imaginando que estamos a receber uma peça de 1,5 m por 2 m, que ela ficará num sítio, mas que depois, afinal, encolhe e já não tem 2 m.
1: Porque o vosso trabalho tem a ver também com os restantes, não é? É isso?
2: Sim, sim, sim. Okay. Ou seja, nós temos que pegar...
1: Já estamos a descobrir umas coisas.
2: Nas 14 obras e transformá-las num espaço, ou seja, okay, como é que estas obras, sim, vão ser vistas. E depois, a responsabilidade, eu diria, porque os artistas entregam-nos as obras na esperança que elas sejam mais...
1: Todas tinham destaque.
2: Dignas possíveis, não é?
1: Todas tinham destaque.
2: E que todas tenham o seu destaque à sua maneira, com a melhor luz, com o melhor posicionamento, se é azul por trás, se é verde, se é rosa, pronto, como é que isso vai destacar, como é que é pendurado, tudo isso tem uma grande responsabilidade que eu espero que eles, na inauguração, gostem muito.
1: A expectativa é elevada. Está lá também, está mesmo aí já.
2: Mas eu queria dizer também que é um trabalho muito bonito, como a Alcina estava a dizer, porque nós passámos lá o fim de semana, mas não ficamos com aquela sensação de ser um trabalho extra ou de ser um trabalho que nos custa muito a ir para lá. E no dia em que estamos a fazer esta entrevista, até há uma certa pena de acabar. Ou seja, claro que queremos muito que chegue a inauguração, queremos muito que toda a gente vá ver e ver até ao fim que ela estará patente, mas quando acaba é também um sentimento de ah, já acabou, porque é mesmo muito gratificante fazer este.
1: O que é que podemos dizer? Que é um pontapé de saída, quem sabe, de repente, se não clique, se outros projetos do género possam surgir na cidade, não é? Não é nada copiar nada a ninguém, mas ver até que ponto vocês chegaram depois do desafio da Alexandra e outras coisas
2: Claro.
1: podem. Portanto, para já, vocês funcionarem em equipa, é bom sinal. Poderão até despoletar
2: Claro que sim.
1: outras coisas. Parabéns, Ruben.
2: Obrigado.
1: E agora sugiro uma pequena pausa e depois vamos ao encontro de outros elementos que fazem parte deste projeto. Então, até já.
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1: Estamos de regresso, estamos a falar do projeto da Misericórdia de Tavira, que envolve 14 artistas do concelho e uma exposição que inaugura dia 1 de outubro. Alexandra, vamos para outro dos projetos. Desta vez vamos conhecer o trabalho da Violeta.
0: Vamos conhecer o trabalho da Violeta. A Violeta também tem uma obra desafiante. a obra da Violeta, talvez seja a obra da Violeta e depois a obra do Raul Leal,

0: são as obras mais desafiantes, porque não podem ser muito mudadas. É aquilo, não tem muito por onde mexer
1: Sim.
0: e todos os dois conseguiram interpretá-la da melhor forma, explicar que as obras são, depois tem uma pequena explicação do que é que os artistas imaginaram quando as fizeram. E então a Violeta tem aqui um papel muito importante numa das obras, que eu não vou desvendar, se ela quiser desvendar qual é,
1: Ela
0: ela
1: vai
0: terá
1: desvendar
0: todos.
1: sim, porque nós vamos aqui fazer com que isso aconteça sem ela querer. Violeta Fortes, bem-vinda!
0: Olá.
1: Porque vai partilhar aqui e deixar e levantar o suspense para a inauguração desta nossa exposição. Como é que foi receber o desafio da Alexandra?
0: Foi uma honra. Para já, só o convite já é uma honra. E eu acho que, como a Alexandra já tinha dito, nós temos tantos artistas neste grupo e o facto de ter sido escolhida para participar, para fazer parte integrante deste grupo de gente tão talentosa, cada um nas suas áreas e todas as áreas interessantes e desafiantes, e pá, eu sinto-me muito feliz por poder fazer parte deste projeto.
1: Então vamos descobrir. O Ruben fez o favor de partilhar um bocadinho de nada, levantar do véu. Vamos saber o projeto da Violeta. Como é que é?
0: Então, o que é que eu posso revelar?
1: Sem revelarem. Revelar sem revelar, não é, Violeta?
0: A minha peça foi uma peça que precisou de muita ajuda de como vamos expor isto, porque é algo móvel, mas não seria para apresentar móvel. É algo que mexe com o vento, não é? Foi uma das dificuldades que a gente andou a pensar como é que a gente coloca isto de maneira que seja perceptível. Mas os colegas, os outros artistas e os outros artistas tiveram imensas ideias e acho que no meio das sugestões acho que funciona. Ainda não vi como está
1: Claro.
0: agora, mas acredito que esteja a funcionar.
1: Vem de viva voz, Violeta, a dizer o que a Alexandra disse, de vocês terem formado uma equipa que não se conheciam. Um ao outro poder-se-ia conhecer, mas na generalidade não se conheciam vocês.
0: Não, eu até confesso que havia pessoas que eu conhecia de vista e não fazia a ideia que
1: Sim.
0: eram artistas da forma que são.
1: Pois, exato. Surpreendeu-a muito pela positiva.
0: Absolutamente, sim.
1: É. Igreja da Misericórdia, conhecia bem?
0: Conhecia, nunca tinha perdido o tempo suficiente para realmente perceber os azulejos.
1: É, mas aquilo
0: E
1: é.
0: agora, sim.
1: É qualquer
0: Não
1: coisa,
0: se
1: não é?
0: compara. Eu acho que esta exposição é também muito nesse sentido de nos fazer a nós como artistas acordar para o que temos mesmo aqui, e eu acho que
1: O nosso património
0: isso
1: é.
0: revela-se nas obras, sim.
1: O nosso património é riquíssimo, não é?
0: Absolutamente.
1: Absolutamente. Muito bem, então agora ficamos assim com três pontinhos, reticências em relação ao trabalho da Violeta, porque na verdade ela diz que mexe, que tem que ter algum movimento e não sei o quê, mas pronto, teremos que esperar. Teremos que esperar, certo, Violeta?
0: Sim, tem que
1: Então,
0: vir no dia 1.
1: temos que. E posteriormente nos dias seguintes, não é? Que é não
0: Claro,
1: conseguir,
0: claro.
1: porque a exposição vai ficar patente para visita. Alexandra, vamos conhecer mais um dos trabalhos. Desta vez temos alguém representatividade de uma dupla, é assim?
0: Uma dupla fantástica. E uma das obras que eu me questionava, apesar do desafio, como é que seria criar uma obra de misericórdia com dança contemporânea e arte circense. Temos a Rita e o Marcos, que criaram essa dupla e conseguiram juntar duas artes numa obra só. É importante ver que eles trabalharam muito em casa, trabalharam muito ali na igreja, fizeram um grande trabalho, fora também das suas horas de trabalho. No seu tempo livre, naquele momento em que deviam estar descansando, nas suas folgas, estavam trabalhando para este projeto. Foi um projeto ambicioso porque vamos perceber que ele é colocado em vários locais e a várias horas do dia. Então é uma obra muito, acho que é uma obra que se perde ali um bocadinho, mas que fica no final, dizemos, uau,
1: Com intensidade, é isso?
0: ficou com
1: Sim.
0: muita intensidade. E depois a outra, algo que me ia sempre preocupando, que a Violeta falou há bocadinho, que é como expor este tipo de obras numa sala de exposição. Nós brincámos muitas vezes que podíamos deixá-los lá 9 meses dançando.

0: ali no meio da sala para que nos visitasse, mas não podia ser.
1: Claro,
0: Disseram-nos
1: sim.
0: já que não era possível.
1: Não, não ficavam lá o tempo
0: Não
1: todo,
0: podiam.
1: não podiam,
0: Não
1: pois.
0: podiam levar ali
1: Sim.
0: 7 horas do dia dançando no meio da
1: Portanto,
0: sala.
1: como vocês perpetuam isso, é essa também a curiosidade que nós que vamos
0: Sim,
1: acompanhar na exposição.
0: sim.
1: Vamos lá conhecer também a Rita, é a representatividade da dupla com o Marcos, é isso? Bem-vinda, Rita.
0: Obrigada.
1: Então, já agora também vem essa questão: como é que foi aceitar o convite, como é que foi receber o convite primeiro da parte da Misericórdia pela Alexandra?
0: Antes de mais, é a questão do como é que ela acha que eu vou conseguir fazer isto. Eu acho que eu não tinha noção antes das reuniões de quem éramos os 15, neste caso as 14 obras e os 15 artistas, e acho que ainda tornou mais mágico depois das reuniões, mas o primeiro contacto com ela é o que é que ela me vai fazer agora? Como é que isto vai acontecer? Porque além de, como ela diz, nós estamos a juntar duas obras. Nós estamos a juntar duas artes, desculpa. As duas artes que se juntam podem ter muito a ver, mas podem nunca se ligar. Depende exatamente da magia que nós fazemos com elas. E eu acho que além da dificuldade que foi, como é que eu passo a nossa obra em azulejos para movimento, seja dança, seja artes circenses, é como é que nós interligamos as nossas artes. E terá que ser visto dia 1 de outubro e por aí em diante. Mas acho que ficou muito bem, claro, com a ajuda da direção artística e criativa. Eu acho que tem tudo para dar certo. E apesar de não estarmos lá 9 meses a dançar e a fazer a nossa arte, estamos 9 meses a dançar e a fazer a nossa arte, porque é uma continuidade de criação e de imaginação.
1: E é isso que vamos poder acompanhar neste
0: Exatamente.
1: trabalho. Não tenho a perceção se há informação até quando é que esta exposição fica visitável, Alexandra.
0: Esta exposição terá uma duração de 9 meses.
1: É para nascer outra com esse, durante esse tempo, 9 meses.
0: É para nascer outra ou para melhorar esta? Vamos ver. Vamos ver. A exposição vai inaugurar, mas não vai parar por aqui. Temos preparado um longo trabalho depois educativo. Da exposição que pretendemos levá-la a outras freguesias e pretendemos trabalhar com faixas etárias, vamos chamar-lhes mais complicadas, faixas etárias que nós chegamos ali a uma idade, os nossos jovens que não se interessam já por arte.
1: Sim, pensando nos adolescentes.
0: Os adolescentes é uma faixa etária muito difícil de se trabalhar e eu gostaria de experimentar. Porque eu tenho ali artes que talvez lhes interesse e que talvez seja uma forma de mostrar que a obra de misericórdia ou aquele trabalho das obras de misericórdia não é uma seca. E talvez saiam dali sabendo que são obras de misericórdia através das artes deles, destes 15 artistas. E quem sabe se não as vão reproduzir também eles em arte. E quem sabe se não vão verem dos trabalhos deles expostos. Depois de lançarmos os desafios aos nossos jovens. Está
1: Esse
0: tudo em
1: trabalho da
0: aberto.
1: Alexandra também é uma ordem de misericórdia? Eu acho que
0: É,
1: é. É, não
0: não,
1: é?
0: penso que não.
1: Ir junto dos outros, dar-lhes ferramentas para desenvolverem algo muito seu, se vermos bem, que depois alimenta a alma, alimenta a vida, dá de beber, não é?
0: Eu acho que, para mim, não sei se para eles, mas para mim é muito gratificante. Eu gosto de lançar estes desafios e temos feito isto na Misericórdia já há muito tempo que o fazemos, dar o espaço para o outro e dar o espaço para eles se mostrarem. E fazemos isto agora nas exposições, mas também já os fizemos na música. Muitos das nossas associações acabaram por se lançar ali na Misericórdia e usar a Misericórdia como salas de ensaio antes de se mostrarem ao público. E não sei se é uma obra de misericórdia, provavelmente não será, mas para mim é muito gratificante.
1: Tão quanto se nos possamos lembrar que um dos, diremos, associadas às artes em Tavira também nasceu dando uma mãozinha a voz, e isto lembramos porque atravessámos este ano um momento menos bom. Por exemplo, o Fato com a História tem o cunho especial da misericórdia porque se
0: Tem.
1: criaram condições para, e aí está a funcionar.
0: E continuará a
1: Sim.
0: funcionar, e com a nossa ajuda sempre, vamos continuar a levar o projeto para a frente.
1: São um dos exemplos, não é?
0: É.
1: Portanto, no geral, Tavira, e é contribuindo mesmo para Tavira, poder

0: iam restringir pá, a atividade da igreja, porque também tem muito, depois todo o trabalho da misericórdia por trás, quem sabe muito, mas muito, e não, vão-se dando estes pequenos passos, incursões que poderiam não ser trabalho vosso,
1: poderiam
0: não é?
1: Não ser.
0: Responsabilidade vossa.
1: Poderiam não ser. O abrir o espaço vem de um projeto que eu iniciei. Eu digo eu porque a equipa foi mudando, entretanto, eu sou a única que permanece a mesma na equipa. Quando entrei para a Misericórdia, encontrei salas vazias. A Misericórdia teve, ao longo destes séculos, muitas mudanças de espaços, de mesas administrativas, de pessoas, pronto, e tudo, foram-se perdendo algumas coisas, e então era muito difícil. E eu, quando lá entrei, tínhamos um espaço vazio e fechado. Tinha acabado de ser recuperado, e agora o que fazemos com estas salas? E eu pensei fazer o mesmo que a Misericórdia faz, era dar aos outros, trabalhar para o outro, abrir as portas para os outros. E então penso que tenho continuado ao longo destes anos a fazer isso. Primeiro a Misericórdia, porque a Igreja da Misericórdia hoje em dia está fazendo, penso que fez há poucos dias, um ano que o teatro abriu, mas até ao teatro abrir, a Misericórdia era a maior sala de espetáculos desta cidade. Peço desculpa se ofendi alguém, mas é verdade.
0: Os eventos,
1: Todos os
0: sim.
1: eventos, praticamente todos os
0: Sim.
1: eventos aconteciam
0: E pela
1: naquele espaço.
0: localização era o que estava mais, sim. Fora o clube, por aí,
1: Sim,
0: sim.
1: fora o clube, que também já está aberto a outras iniciativas,
0: Sim,
1: porque a
0: também.
1: Filipa também está fazendo um excelente trabalho no clube. A Misericórdia abria as portas para os seus artistas lá, para a música. Depois, porque não fazer o mesmo com as salas de exposição? Porque não entregá-las, já que nós não temos a matéria-prima para criar uma exposição sobre a Misericórdia, apesar da nossa evolução, agora conseguimos juntar as duas coisas, ter os artistas a entrar lá a mostrar os seus trabalhos através da Misericórdia, através das obras de Misericórdia. Porque não continuar a fazer isso? Eu penso que tanto eu como a minha equipa vamos continuar a fazer isso. E quem não puder visitar a exposição ou trazê-los até à igreja, porque é uma seca às vezes vir à igreja, nós vamos à procura deles e vamos levar a exposição até eles, vamos levar o artista até eles e vamos ver o que é que conseguimos fazer.
0: Ah, estou muito expectante. Rita Crespo, fazendo parte da dupla com Marcos Felino, também está expectante. Quer dizer, vocês ambos, não, não é possível falar pelo Marcos, mas vocês, enfim, têm proximidade com os outros, tanto mais vocês enquanto dupla, de que realmente isto é um projeto, não é, muito interessante.
2: Eu acho que mais do que tudo nós temos a certeza absoluta que é um dos projetos mais interessantes onde nos inserimos. E é realmente mágico duas coisas. Além de os azulejos passarem a ser pessoas, nós artistas, demonstrar o que é aquela parede que não sairia dali e a parede que afinal sai dali e vai para outras pessoas, poder viajar e sair também da igreja. Portanto, cada obra poderá ir a um lugar novo e mostrar o que é que está no azulejo. Eu acho que esse caminho que foi feito entre criar a arte é o mesmo caminho que é feito entre mostrar a arte fora da igreja. Acho que é de louvar, acho que é isso. É fascinante ver que a igreja não é só aquelas quatro paredes que sim são magníficas, mas é muito mais do que isso. É a obra por si só, a arte por si só, e é o caminho da partilha.
0: Ou seja, um dos desafios irrecusáveis que,
2: Irrecusável.
0: que na fase inicial vocês também ficaram um pouco, como é que vamos fazer, não?
2: Eu acho que todos pensámos,
0: Sim.
2: não posso falar por todos,
0: Claro,
2: claro,
0: enquanto
2: mas eu penso
0: vocês.
2: que todos devemos ter pensado por uma questão de segundos do como é que isto vai acontecer, porque é isso, de repente alguém nos diz, transforma a parede na tua arte. E por mais que a arte que esteja na parede seja belíssima, a questão aqui é como é que eu vou fazê-la também um pouco minha. E essa transformação acho que deve ter passado por todos, claro, e devem todos ter pensado: e agora, como é que isto vai virar o meu bocadinho de arte?
0: Mas está aí já visitável e para que possamos assistir, sem dúvida. Alexandra, é tempo de juntarmos mais uma das artes, mais um dos artistas, diremos. Estão aqui connosco no estúdio, mas presente, muito presente, está mesmo aqui ao lado, também connosco. Vamos falar um bocadinho do desafio ao Raul Leal. E aqui eu sinto-me, quer dizer, dança, ok, vídeo, está bem. Agora, o Raul com a moda, como é que isto.
1: Design de moda.

0: Como é que isto cabe aqui nas obras da Misericórdia, Alexandra?
1: Coube mesmo.
0: Sim?
1: Coube ao pomo da sala.
0: O Raul é assim.
1: O Raul é assim, é espetacular. Eu conheci o Raul, como todos nós conhecíamos,
0: sim.
1: Dos trabalhos que ele faz, do nome que já tinha no mercado. Assustei-me um bocadinho, pensei, o Raul não vai dizer, o Raul tem projetos tão bonitos, agora vai-me dizer que sim. Provavelmente não vai, mas usámos ali o Ruben como isco,
0: sim, interveniente,
1: como
0: interveniente.
1: Sim, sim, sim. E o Raul disse-nos que sim. E eu descobri no Raul um artista e uma pessoa fantástica. Que teve uma obra, tal como a Violeta, como disse há bocadinho.
0: Uhum.
1: Ele e a Violeta têm ali umas obras que pouco podem fugir delas ou interpretá-las, são muito difíceis. Mas o Raul fê-la de forma exemplar.
0: Ah, mas essas coisas todas sobre o Raul eu sabia. Era só me perguntar que eu também sabia. Raul, bem-vindo.
2: Olá, meus queridos colegas.
0: Bem-vindo aqui à nossa conversa. Estamos aqui a tentar descobrir um bocadinho. A Alexandra não se descose, diz tal, e uns poguetinhos. Inclusive, também o Ruben já disse um bocadinho, a Violeta. Inclusive é a Rita, mas não se descosem. Quer dizer, é muito bonito. Vai ser assim, assim, assim, mais ou menos. Querem ver, têm que lá ir ao dia. Agora és tu que me vais dar aqui um alôzinho, um geral. A Alexandra já fez o favor de dizer que o teu trabalho ocupa quase todo o espaço, Raul.
2: É verdade, eu estiquei-me sempre um bocadinho, né, como é normal, mas creio que fazia parte também para a obra ter o impacto que eu desejava. E pronto, não podendo desvendar muito, não é? Para ser uma surpresa para todos, no dia 1, que é já quinta-feira, tentei reinventar a obra da Misericórdia que me foi dada de uma maneira mais. A pegar um bocadinho também nos direitos, digamos, nos direitos das mulheres e quando a obra foi feita, né? E pronto, fui por uma linha mais alternativa, digamos assim.
0: Sim, um bocadinho a tua onda, imagino. Agora aqui, imaginar design e moda. Confesso, estou curiosa. Pronto, também é algo que me assiste, Raul.
2: Sim, também foi uma coisa nova para mim, porque no
0: E
2: caso
0: como
2: eu
0: é que foi
2: tinha.
0: quando a Alexandra deixou o desafio? Disseste que sim, que não? Por onde é que eu pego nisto? Ou começaste logo a fazer cenários?
2: Sim, disse logo automaticamente que sim, né? Como é óbvio. Também não conheci a Alexandra de todo, mas foi uma agradável surpresa. E também fiquei muito expectante do que como a minha arte podia juntar-se à arte sacra e à parte da igreja, que eu também nunca tinha trabalhado muito, mas sempre fui muito atento e muito interessado em todas as vestes também, porque faz parte da igreja também, a roupa e a moda sempre fizeram parte da igreja ao longo dos tempos. E tendo uma das igrejas mais bonitas do mundo como cenário disto, só diria que sim, claro, é verdade, vai ser o assunto do mês, do ano.
0: E Alexandre diz que tem ideia de que algo mais se possa fazer para, quem sabe, dar até um refresh e prosseguir durante muito mais do que os 9 meses previstos.
2: Sim, claro, eu acho que isto também será uma porta de abertura para outras coisas e outros projetos, e mesmo em termos sociais, não só falando na parte artística, acho que nós, abrindo as portas a este projeto, várias instituições podem interessar e depois nós também, junto a Alexandra, junto com o resto da equipa de artistas, nós, pronto, reuníamos e com os nossos brainstormings chegávamos sempre a mais coisas que podiam ser feitas. E continuar também um bocadinho o legado da misericórdia, não é? Que é ajudar os que mais necessitam. E acho que a partir daqui, não só com a arte, podíamos ir mais para causas sociais, mas eu acho que isso também será uma questão de tempo e para o público também ver que nós conseguimos uma coisa muito bonita todos juntos.
0: E que Tavira tem, diremos, toda esta dinâmica associada à arte, aos jovens e, inclusive, é parte de uma instituição que o fim seria ajudar os outros, não é? Portanto,
2: Exatamente.
0: Tavira vai ficar nas bocas do mundo por causa disto, pela positiva.
2: É verdade, esperemos que sim.
0: Claro que sim, claro que sim. Estou expectante. Inauguração dia 1 de outubro, às 6 da tarde, entre outros artistas, o nosso querido Raul Leal. Raul, foi um gosto falar contigo, agradecemos a tua disponibilidade. E se não antes, dia 1 de outubro encontramos.
2: Obrigado, obrigado eu igualmente. E beijinhos e até quinta-feira.
0: Bem, Alexandra, não conseguimos ter todos os artistas, vamos dar aqui por conclusão.

0: distribuído. Não sem antes. Olha, isto foi por ordem alfabética e vamos. O último da nossa conversa hoje, por ordem alfabética, era o primeiro. Como é que foi então fazer também o convite e porquê também lembrar do Bruno Pimpão?
1: O Bruno Pimpão, é um amigo de longa data, do qual eu conheço as suas facetas, de artista, já há muitos anos, que valorizo todo o trabalho que o Bruno Pimpão tem desenvolvido nesta cidade, além do esforço, que tem feito para continuar a levar a sua arte nesta cidade. E então, ao pensar no teatro, não me passou para a cabeça outro ator senão o Bruno Pimpão. E então lancei-lhe o desafio. O Bruno raramente me diz que não. Não me dizes que não a nada. Eu digo qualquer coisa, ele diz-me sempre que sim. Por isso, este já estava garantido.
0: Ok, raramente não quer dizer, há regras sem exceção. Nesta vez tu. Bruno, bem-vindo!
2: Olá, bem-vindo, obrigado pelo convite.
0: Obrigada. Quer dizer, a Alexandra diz que nunca, mas às vezes não pode, pode ser até um ni, não sei. Como é que foi? Como é que aceitaste o desafio?
2: Tendo em conta a origem do projeto e a beleza do projeto, achei que não podia mesmo dizer que não, não só por ter sido a Alexandra, e ela me tem apoiado desde sempre, não só enquanto escritor, ator, mas também enquanto pessoa. E não podia deixar de dizer que sim, porque o projeto é lindíssimo, é uma ideia fantástica, achei realmente maravilhosa a ideia que elas tiveram e tinha que fazer parte. Eu que sabes que eu gosto de aventura e de desafios, portanto.
0: Como é que é apresentares, diremos, a tua arte, a representação de uma obra de misericórdia? Explica-nos como é que isso é possível.
2: Olha, não se torna muito difícil porque o teatro em si já tem a sua arte de satirizar o cotidiano, não é? Fazermos galhofa do juiz, do professor, do ministro, de quem quer que seja. Aqui, eu não sei se estou autorizado a dizer qual é a minha obra da misericórdia, mas calhou-me uma bastante interessante que passa pelos ensinamentos. E então, a questão seria como ensinar, tipo, no dia de hoje, aqueles que consideramos ignorantes, não é? Porque antigamente a ignorância era uma falta de saber, uma falta da letra. Havia muitas pessoas iletradas, ainda hoje existem bastantes pessoas antigas sem saber ler nem escrever. Os ignorantes de agora são aqueles que não querem aprender.
0: Alguém finalmente
2: Ah!
0: que me diz alguma coisa. É que eu estou aqui completamente às escuras, ninguém me estava a dizer nada. Mediante o que disseste, lançando ainda mais a curiosidade e o desafio, não ficámos, Alexandra, não ficámos aí a descobrir tudo o que vai acontecer.
1: Não ficámos a descobrir tudo o que vai
0: De
1: acontecer, não,
0: todo. O
1: de
0: Bruno é um
1: todo.
0: querido porque conseguiu dar aqui uma ênfase especial e dizer aqui dos pontos fundamentais do que é que vai ser. Assustou-te de início, diremos, o desafio, ou nem por isso, Bruno?
2: Eu, quando conheci pela primeira vez e nós tivemos a nossa primeira tertúlia com todos os artistas, realmente senti-me um pouco intimidado. Ou seja, sabes que, independentemente seja grande, pequenino, quando a gente trabalha com vários artistas das mais diversas áreas, é sempre um desafio muito grande, porque por muito que a gente não queira, há sempre
0: Temos que estar muito de nós perante os outros, não é? Sim.
2: sim, o compromisso, a
0: Sim.
2: dedicação, tipo, tentamos sempre tentar igualar ao mesmo nível dos outros artistas. O que eu descobri que todos temos em comum é um grande coração.
0: Foi agradável surpresa. Aqueles têm-me dito aqui, na generalidade com quem temos a falar, que foi uma agradável surpresa o trabalho em equipa e de alguns que não se conheciam e que, bem, se calhar ficam alguns até amigos para a vida.
2: Somos todos quase filhos da terra, não é? E então era muito difícil nós não nos conhecermos, nem que seja de vista. Conhecia, não conhecia enquanto artistas, conhecia enquanto pessoas e não conhecia enquanto as modalidades que eles vão mostrar nas suas artes, mas conhecia noutras modalidades. E fiquei muito surpreso e levo 14 pessoas mais para a minha vida.
0: Olha que bem, e agora só deixamos é o convite para o dia 1, não é? Porque, enfim, está mesmo aí, toda a gente perante esta nossa conversa queira saber mais. Dia 1 é apresentado aos tavirenses e visitantes e convidados o que tem sido o vosso trabalho nestes meses.
2: E é uma surpresa, vai haver surpresas do princípio ao fim, portanto não percam esta oportunidade, é uma ideia fantástica. Eu não sei quanto tempo, eu acho que a Alexandra falou em 6 meses, a exposição ou 8, não me recorda,
0: Nove, falou em
2: mas
0: nove.
2: nossa, então sempre que tiverem a oportunidade, por favor, vão visitar, que é um pouco de nós, é um pouco da nossa história, é um pouco da vida.
0: Bruno, obrigada pela disponibilidade, pelo tempo em que reservaste. Encontramos com certeza para a inauguração deste momento.
2: Sempre disponível, Cristina. Beijinhos e beijinhos a toda a equipe.

0: de vocês.
1: Para finalizar, vamos só aqui picar um ponto, pouquinho, a Alexandra conhece todos os trabalhos, dos que não estão aqui presentes, só para realçarmos. Carla Araújo.
2: A Carla Araújo tem uma obra muito interessante. O desafio à Carla foi. Pronto, eu vou desvendar o da Carla, porque acho que quando olharem para a obra perceber. É colocar a obra de misericórdia. Nós chegámos tão longe que vamos colocar uma obra de misericórdia no mundo animal.
1: Ok, com a Carla tinha que ser.
2: Com a Carla tinha que ser. Está uma obra também fantástica.
1: Que bem. Filipe Lourenço.
2: O Filipe Lourenço teve um papel complicado. O Filipe Lourenço tem a poesia e representar a obra que lhe demos em poesia mostrou que ele é um grande artista, um grande poeta. Pormenores que nós ainda vamos descobrindo depois de montar a obra, ainda olhamos ao texto e ainda pensamos: ah, realmente isto está aqui uma coisa que não fazíamos ideia.
1: Pois.
2: E só quem lê com muita atenção é que vê o excelente poeta e artista que ali está.
1: Expectante. Já abordámos um bocadinho, mas vamos aqui também dar aqui um toque. Henrique Lopes.
2: O Henrique está fazendo uma das peças. Está fazendo porque ela teve que ser montada no local.
1: Sim.
2: É daquelas peças que nós só conseguimos ver e fomos imaginando o que o Henrique foi explicando, mas não materializada, só comecei a ver hoje. Então a obra do Henrique é aquela em que eu me sento na sala de exposições, no chão, olho para aquilo e fico à espera de mais, porque o Henrique tem uma obra, eu não sei como explicar, mas enorme. E uma obra que tem muitas coisas a acontecer. E uma obra que vai fazer a pessoa entrar na sala e vai gelar a olhar para aquela obra. E a pensar na obra.
1: Olha, já fico arrepiadinha só com essas expressões quando ver então. E a Jéssica?
2: A Jéssica teve também ali uma obra muito interessante. A Jéssica tem o design gráfico. Uma coisa muito contemporânea, muito nossa, muito nova, e então foi interpretá-la também na parte do design gráfico, e também a obra está muito, muito interessante.
1: Temos depois o Marcelo Montes, imaginamos o
2: Que é a
1: Marcelo.
2: música.
1: Sim, é a
2: Que é a
1: música.
2: música. O Marcelo é um pianista fantástico que nós temos na nossa cidade, e que lançámos-lhe o desafio de criar a música através daquele painel de azulejos. O Marcelo faz parte da Igreja da Misericórdia já há muitos anos, e então eu lancei-lhe o desafio da seguinte forma: olhas para aquela obra e compõe uma música. Ele não sabia para o que ia.
1: Pois.
2: E o Marcelo, umas 2 horas depois, já tinha qualquer coisa composto.
1: Pois, imagina.
2: Só depois é que lhe expliquei o que é que ia acontecer e porque é que eu precisava daquele projeto, e o convidei para o projeto. E aí ele olhou para mim e disse-me: ah, mas então eu tenho que melhorar isto. E então ele melhorou isto e também fez uma obra fantástica.
1: Pronto, mais uma expectativa. Do Marcos, já falámos com a Rita, que no fundo
2: Com a Rita.
1: já temos essa dupla. Rafael Nunes.
2: O Rafael Nunes, apesar de ter aqui duas artes que o Rafael poderia ter desenvolvido, nós ao Rafael sugerimos o grafite. E então ele também fez uma obra. Não o pude pôr a pintar as paredes da sala, mas demos-lhe espaço para ele fazer a obra como queria, na dimensão que quis. E então trouxe-nos um bocadinho da parede da rua para dentro da sala de exposição.
1: Bem, temos depois Rafael Madeira.
2: O Rafael Madeira, que tem várias artes. O Rafael Madeira é um dos outros artistas desta cidade que, a nível de perigrafia, é fantástico. O Rafael já participou noutras exposições na Misericórdia e posso-vos dizer que as obras do Rafael são as primeiras aos visitantes irem lá e perguntarem quanto é que custa, que eu quero levar. E então o Rafael dedicou-se há pouco tempo à arte da tatuagem, e então eu coloquei a tatuagem no desafio.
1: Bem.
2: E então temos uma tatuagem a representar uma obra de misericórdia.
1: Que bem. Raul, já falámos. Rita Gonçalves.
2: A Rita Gonçalves tem a escultura, é mais uma das artistas.

que já deu cartas, além de uma excelente cantora com a banda, uma música. Ela diz que nunca é artista, diz-me sempre, eu não sou artista. E quando eu lhe lanço os desafios,

0: atividade, que era uma peça grande. E ela fez-me uma peça grande, que foi uma dificuldade expô-la em
1: Pois.
0: sala de
1: Eu não sei com
0: exposição.
1: todas as peças grandes, eu não sei a cidade não cabe tudo na cidade, quanto mais na, não é?
0: Couberam todas.
1: Pronto,
0: Todas.
1: ok. Ainda nos falta falar um pouquinho sobre Sara.
0: A Sara teve aqui outro papel. A Sara tem a parte de o cartoon. E a Sara fez uma obra muito gira, que eu gostava que as pessoas perdessem um bocadinho olhando para a obra e percebendo que a obra tem várias cenas, várias situações e tem ali um caminho muito interessante de se analisar.
1: Tudo dito e explicado, levantando só um pouquinho o véu, dia 1, a partir do dia 1 de outubro. Obras de misericórdia, gestos que se tornam arte, procura resposta através da arte, sobretudo pretende deixar a pergunta a cada visitante. A exposição conta com apoios de diversos institucionais,
0: Sim,
1: são essenciais.
0: e são essenciais. Agradecer mais uma vez, cada vez que cá venho, faço, mas é importante reforçar: sendo uma IPSS, a Misericórdia tem algumas dificuldades em buscar fundos para a cultura. Nisso, o município tem sido impecável. Nós questionámos se nos ajudaria a continuar os nossos projetos culturais e o município, a senhora Presidente, neste caso, a doutora Ana Palma, tem-se esforçado para nos apoiar em todos os projetos culturais que nós temos. E então, este é um projeto envolvido no projeto Equinócios. Foi o que lançámos, foi este projeto, foi a nossa candidatura ao projeto Equinócios, que foi bem aceite e que tem sido o nosso apoio. E o outro apoio é o da União das Freguesias de Tavira, que também nos tem ajudado muito no desenvolvimento da exposição, neste caso também na montagem da exposição, e eles ali têm sido impecáveis a ajudar-nos em tudo o que nós necessitamos.
1: Fica lançado o desafio a partir do dia 1 de outubro, 6 da tarde, Igreja e Casa Museu da Misericórdia de Tavira, para acompanharmos a inauguração desta exposição que ficará visitável durante 9 meses. São gestos que se tornam arte. Alexandra Rufino, obrigada.
0: Obrigada a nós. Espero vê-lo já.
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2: Por aqui continuamos com o Haja Manhã e agora vamos lembrar o tempo para hoje, a previsão do Instituto Português do Mar e da Atmosfera, especificamente para a região sul. A previsão aponta para céu geralmente muito nublado, possibilidade de ocorrência de períodos de chuva fraca a partir da tarde, em especial no litoral oeste e no Alto Alentejo. Vento fraco a moderado do quadrante sul, superando moderado a forte nas terras altas, prevê-se uma pequena subida da temperatura mínima no litoral oeste, pequena descida da temperatura máxima. O mar na costa sul com ondas inferiores a 1 metro. E a temperatura da água do mar, está quentinha, continua quentinha, entre os 21 e os 23 graus. Temperaturas máximas previstas para hoje. Tavira, uma máxima de 25 graus, que amanhã sobe para 28, 29 quinta, 27 sexta, 25 sábado e 25 domingo, com chuva para o fim de semana. Hoje, probabilidade de chuva praticamente nula. Portanto, estes 25 hoje para Tavira, 26 de máxima para Faro, 25 mesmo a máxima de Tavira, máxima prevista para Lisboa e 26 para o Porto. Passando os olhos pelos dados de registros de ontem, ficamos a saber que a temperatura mais elevada chegou aos 32,3 graus. Foi onde? Em São Marcos da Serra, Conselho de Silves. 32,3 graus registados ontem. Alvalade ficou pelos 31,9. Outros registros em Algesur, 31. Na Zambujeira, 30,7. 30,5 graus registados ontem em Castro Verde. 30 graus certinhos a temperatura registada ontem em Beja. Em Martilongo, 28,9 graus registados ontem. Vila Real de Santo António ficou pelos 28,1 graus, 27,9 registados ontem em Sagres. Em Olhão, 27,2 graus. 27,1 a temperatura ontem em Albufeira, 26,5 em Faro. Castro Marim ficou pelos 26,5 graus também, já Tavira ficou pelos 26,1 graus. Os dados do Instituto Português do Mar e da Atmosfera, os registros de segunda-feira. Bem, passamos os olhos pelas notícias de hoje, destaques informativos desta terça-feira. Armas e ofensas corporais nas escolas em máximos de 5 anos. Mãe das gêmeas recebeu ajuda para comprar leite quando tinha mais de 100 mil euros na conta. Reforma da lei laboral até pode partir das confederações patronais, mas as negociações têm de voltar, isto disse o presidente da CTP. Outros temas informativos de hoje, prende-se com armas e ofensas corporais na escola, já vos demos conta, uma preocupação, o número de crimes de ofensas corporais e o encontro de armas nas escolas no último ano letivo foi o maior dos últimos 5 anos. O Diário de Notícias fala-se também do caso das gêmeas, acusação sem fundamento, é um artigo do Diário de Notícias. Esta acusação sem fundamento diz a defesa de Nuno Rebelo de Sousa. Marcelo lembra que ninguém está acima da lei. Estes e outros destaques informativos desta terça-feira que ouviremos falar e que serão, pois, registro deste mesmo dia 29 de setembro. Por aqui continuamos, desejando a continuação de um ótimo dia, lembrando que nós, Rádio, à hora certa, vamos ter a informação aqui na sua rádio. Informação de âmbito local e regional, sempre na hora certa. Desejamos a continuação de um ótimo dia, continuação de uma boa manhã para si. 7 minutos para o meio-dia.
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As nossas despedidas de mais um Às Amanhã. Continuação de uma boa terça-feira, de um ótimo dia. Lembrando que já a seguir à hora certa vamos o atualizar da informação aqui na sua rádio. Despedimos lembrando alguém que nos deixou há alguns anos. Isto é no seguimento também da proposta que hoje Tavira apresenta no cinema. Hoje é dia de cinema no Teatro de Tavira e vai ser apresentado um filme, documentário sobre Carlos Paião. Intitula-se Playback, este filme, este documentário que hoje poderá acompanhar no Teatro de Tavira. E de propósito, despedimos-nos ouvindo este mesmo tema e lembrando Carlos Paião. Beijinhos para todos e até amanhã, se os quiserem.

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3: Boa tarde, são as notícias na Gilão, terça-feira, 29 de setembro deste 2026. Neste bloco informativo de âmbito local e regional, vamos falar-lhe de Feira de São Francisco de Tavira. A Feira de Tavira que vem aí, já aproxima-se a passos largos, é o que é esse encontro que tem, muito mais do que o habitual comércio, tem também muita animação. A GNR assinala Dia Internacional do Idoso com iniciativa de proximidade. Essa informação do Comando Territorial de Faro da Guarda Nacional Republicana. Há outros temas, vamos também falar-lhe sobre a prevista inauguração de Gestos que se Tornam Arte, inaugurado dia 1 de outubro na Igreja e Casa Museu da Misericórdia em Tavira.
2: Edição de Ana Cristina.
3: Boa tarde, são as notícias na Gilão, terça-feira, 29 de setembro. De 2 a 5 de outubro, Parque Feiras e Exposições, em Tavira acolhe a Feira de São Francisco. Animação musical, com projetos locais, regionais e mesmo nacionais, do panorama da música popular, vão garantir a animação. A animação destes dias será, pois, uma constante. No que diz respeito aos grupos do panorama nacional, local e regional, podemos contar com a participação de Micaela, os Brasa Dourada, também o projeto As Vozes, um tributo à música portuguesa, atuação de The Dance Company, da Academia de Música de Tavira. Também atuação de Pérolas do Gilão, que vão atuar naquele espaço, além dos ranchos folclóricos do Conselho de Tavira. Falamos do Rancho Folclórico de Tavira, de Santo Estevão e de Luz de Tavira. A zona de restauração, os vendedores ambulantes são também uma constante natural deste certame, com tradição no Conselho de Tavira. Também existirá, para facilitar a deslocação para a feira, proposto pelo município e à semelhança de anos anteriores, transporte municipal. O Sobe e Desce vai servir a todos aqueles que, da cidade até ao Parque Feiras e Exposições, queiram ir visitar a feira. O horário está definido no dia 2, entre as 6 da tarde e 1 da manhã, nos dias 3 e 4, do meio-dia às 2 da manhã, e no dia 5, do meio-dia à 1 da manhã. É a Feira de São Francisco, em Tavira, está aí, está a chegar, acontece de 2 a 5 de outubro. Tavira vai homenagear Ryuichi Kawamoto no Dia Internacional da Música. Esta celebração da música e do Dia Internacional da Música acontece no Teatro Municipal António Pinheiro, dia 1 de outubro. Às 9h30 da noite, Sakamoto 1996. É um concerto que homenageia o compositor japonês Ryuichi Sakamoto, que cruza piano, violino, violoncelo e a componente da videoarte e multimédia. O espetáculo revisita a obra 1996, lançada nesse mesmo ano através de uma interpretação baseada nas partituras originais disponíveis na rara edição, supervisionada pelo próprio compositor. O trio responsável pelo projeto é a formação que, a nível mundial, apresenta esta obra em concerto. 1996 reúne temas associados a algumas das bandas sonoras mais emblemáticas de Sakamoto, como O Último Imperador, Babel, entre outros. A obra revela a diversidade de influências que atravessa o percurso do compositor, da música tradicional japonesa à música erudita, e o programa incluindo obras do compositor e arranjador João Vasco, mentor do projeto, que integram o álbum 2016, criado em homenagem a Sakamoto, apresentando numa digressão internacional entre 2019 e 2023, com passagem por países de 4 continentes. Esta e outra programação pode-se acompanhar no site do Teatro António Pinheiro. O certo é que esta é a celebração para o Dia da Música aqui em Tavira, Dia Internacional da Música, com esta homenagem a Ryuichi Sakamoto na celebração da data. Obras de Misericórdia, gestos que se tornam arte, é inaugurado dia 1 de outubro na Igreja Casa Museu da Misericórdia. Um projeto que reúne 14 artistas de diferentes disciplinas convidados para apresentar, para retratar as 14 obras da Misericórdia. É essa inauguração, esse projeto que Tavira acolhe. Vamos saber mais no trabalho do jornalista Francisco Grilo.
4: A Santa Casa da Misericórdia de Tavira promove no dia 1 de outubro a inauguração da exposição Obras de Misericórdia e Gestos que se Tornam Arte. O projeto reúne 14 artistas de diferentes disciplinas que foram convidados a reinterpretar as 14 obras de misericórdia representadas nos painéis de azulejos de 1760 da Igreja, estabelecendo um diálogo entre o património histórico e a criação contemporânea. Falámos com a Alexandra Rufino, técnica de superior de património cultural da Santa Casa da Misericórdia de Tavira, em relação a esta inauguração e o fim que tem esta exposição Obras de Misericórdia e Gestos que se Tornam Arte.
5: Foi um grande desafio. É um projeto que já estava na minha cabeça e na cabeça da equipa já há algum tempo, há muito tempo. Mas era um projeto muito ambicioso e é daquele tipo de projetos que nós temos que pensar bem e decidir e esperar para o momento certo. E já o ano passado tínhamos falado nele e decidimos que este ano tentaríamos colocá-lo em prática. As obras de misericórdia fazem parte da misericórdia desde a sua criação, são as regras, aquilo que rege toda a instituição e são obras que vêm desde o século XVI. Têm sido tão faladas ao longo dos séculos e tão modificadas, eu não falaria em modificadas, porque elas não são modificadas, as obras são sempre as mesmas. Então chegámos ao século XXI e acho que deveríamos questionar o que são as obras de misericórdia hoje em dia, o que é na perspectiva de jovens, porque nós, todos os artistas são artistas jovens do nosso concelho, e o desafio lançado foi esse mesmo, perguntar-lhes o que é para eles estas obras de misericórdia. Hoje, nos nossos tempos, com as novas tecnologias, o que é que nós somos para o outro? Como é que nós ajudamos? Que tipo de fome existe no mundo? Se é só aquela fome física, se é outra fome? A sede? Tudo isto são questões que nós pretendemos que levantar. E também fazer as pessoas questionarem-se sobre elas. Sobre o que é para nós hoje as obras de misericórdia. O que é aquilo? O que é ajudar o outro nos nossos dias? E pôr jovens a questionar isto ainda foi mais interessante.
4: Alexandra Rufino refere que o desafio não foi voltar a fazer a mesma obra, mas sim estudá-la e também reinterpretá-la passando para os dias atuais.
5: O nosso desafio não foi voltar a fazer a mesma obra. O nosso desafio foi estudar a obra, reinterpretá-la e passá-la para os nossos dias, mostrando, e vão ver, eu gostava muito que as pessoas fossem olhar à exposição e perceber que todos eles foram buscar problemas da nossa sociedade de hoje em dia. Perceber que as obras não se modificam, as obras são as mesmas, no entanto, as nossas necessidades é que vão mudando, os tempos e as eras é que vão mudando, mas há coisas intemporais, as obras de misericórdia é uma delas, e o cuidar do outro, tratar do outro, tanto a nível de espírito como corporal, não muda, só se adaptam aos nossos tempos.
4: Alexandra Rufino, técnica superior de património cultural da Santa Casa da Misericórdia de Tavira, em relação a esta exposição Obras de Misericórdia e Gestos que se Tornam Arte, que será inaugurada no próximo dia 1 de setembro, ou seja, esta quinta-feira, na Igreja da Misericórdia de Tavira, a partir das 6 da tarde. O evento é de entrada livre.
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3: Prosseguimos com o nosso bloco informativo. A Guarda Nacional Republicana assinala Dia Internacional do Idoso com iniciativa de proximidade. A proposta do Comando Territorial de Faro da Guarda Nacional Republicana, em parceria com a Câmara de Albufeira, que realiza, dia 1 de outubro, a iniciativa comemorativa Dia Internacional do Idoso, na Praça dos Pescadores, em Albufeira. A iniciativa, inserida no âmbito do programa Apoio 65 Idosos em Segurança, é especialmente dirigida à população sénior e pretende reforçar a proximidade, a confiança, o sentimento de segurança, promovendo ao mesmo tempo o convívio, a inclusão e a participação ativa das pessoas idosas na comunidade. Durante a manhã estarão presentes diversas valências e meios da GNR, proporcionando aos participantes momentos de interação com os militares e de contacto com as diferentes capacidades da guarda. O programa inclui exposições e demonstrações e meios de equipamentos, atividade cinotécnica, interação com cavalos da GNR, passeios de charrete, sessões de hipoterapia e sinoterapia, bem como diversas atividades dirigidas à população sénior, desenvolvidas em colaboração com a Câmara de Albufeira. A iniciativa contará com uma componente intergeracional, através da participação de crianças que irão interagir com os idosos e participar nas atividades, promovendo a inclusão, a partilha de experiências e o fortalecimento dos laços entre gerações. A Guarda Nacional Republicana, promovendo esta iniciativa na Praça dos Pescadores em Albufeira, que terá, pois, como destaque, sem dúvida, o dia que é dedicado aos idosos. Dia Internacional dos Idosos, com uma iniciativa de proximidade. O Hospital de Faro assinalou na passada semana a realização da cirurgia robótica número 100. Desde novembro de 2025, data de início desta atividade no Hospital de Faro, já foram realizadas mais de 100 intervenções cirúrgicas robóticas, abrangendo várias especialidades, entre as quais se destacam urologia, a unidade de tratamento cirúrgico da obesidade e a cirurgia geral. O coordenador da cirurgia robótica, Miguel Cabrita, refere que este é um marco importante, falando de 100 doentes que já beneficiaram da tecnologia e destas técnicas, que se traduz de forma positiva na recuperação, na qualidade de vida no pós-operatório e na redução do tempo em internamento. O próprio Conselho de Administração agradeceu o compromisso e a dedicação da equipa multidisciplinar, formada por médicos, enfermeiros e assistentes operacionais, que asseguram os cuidados prestados aos doentes. Também no Barlavento, o Hospital de Portimão dispõe de cirurgia robótica desde 28 de abril de 2025, tendo alcançado a sua 100ª cirurgia em 22 de junho deste ano. Com a aposta no desenvolvimento e implementação desta tecnologia nos hospitais de Portimão e de Faro, o LS Algarve refere no comunicado que se consolida a sua posição na cirurgia robótica, contribuindo para a modernização dos cuidados cirúrgicos prestados na região, bem como o aumento de diferenciação tecnológica e clínica disponível para os doentes no Algarve. Denomina-se Rede Azul. É a rede dos teatros do Algarve, que procedeu uma reunião no início desta semana em São Brás de Alportel. O objetivo foi definir os próximos passos da cooperação cultural regional. Entre assuntos em discussão estiveram a abertura de um novo processo de apoio à criação artística, a preparação das comemorações dos 10 anos da rede e a definição da coordenação para os próximos 2 anos. Esta coordenação será assegurada numa liderança partilhada pelos municípios de São Brás de Alportel e Vila Real de Santo António. Durante o encontro foi analisado o calendário e os procedimentos para a abertura do novo processo de apoio à criação artística, assim como o ponto de situação da publicação comemorativa dos 10 anos da Rede Azul. A reunião incluiu ainda a apresentação da ATA, Companhia de Teatro do Algarve e do projeto de Jani Chau, bem como análise dos próximos passos de protocolo entre a Rede Azul, a AMAL e a CCDR Algarve. Foram também abordadas as ações previstas no plano de atividade da rede e o respectivo calendário de execução. Criada em 2016, a Rede Azul reúne equipamentos culturais de vários municípios algarvios numa plataforma de cooperação dedicada à promoção da criação, produção e à circulação artística na região. Ao longo de uma década, a estrutura tem procurado aproximar artistas, estruturas culturais, equipamentos e públicos, promovendo a circulação de espetáculos e projetos artísticos pelos municípios parceiros. Ocorrendo em São Brás de Alportel, a própria presidente da Câmara Municipal, Marlene Guerreiro, referiu que a reunião foi a oportunidade de reforçar o compromisso do município. Lembrando que a Rede Azul demonstra a importância de se trabalhar em conjunto, partilhando conhecimento, recursos e oportunidades para fortalecer a cultura em toda a região algarvia. A reunião em São Brás de Alportel enquadra-se, assim, na estratégia de cooperação cultural regional da Rede Azul, numa altura em que a estrutura prepara as comemorações dos seus 10 anos, definindo os próximos passos da sua atividade. É o objetivo deste encontro, realizado em São Brás de Alportel.

0: Lagoa Auditório Carlos do Carmo recebe dia 3 de outubro a peça de teatro A Exceção e a Regra, pelo Coleta 26. O espetáculo, de acordo com a autarquia, é uma peça de aprendizagem que inclui um comerciante, um carregador e um guia em viagem através do deserto, inspirando-se na obra de Bertolt Brecht. Durante este percurso, o comerciante trata o carregador com desconfiança e crueldade, explorando tanto quanto pode e submetendo a condições próximas da escravidão. Bem, defendendo a implementação de uma atividade criativa triennial, o coletivo teatral do Algarve, o Coleta, regressa este ano, coordenado por Máquina da Cena, em coprodução com a ATA, a Companhia de Teatro do Algarve, Município de Lagoa e Município de Lagos, com apoio também do Município de Loulé. O Auditório Carlos do Carmo, que recebe assim esta peça de teatro, A Exceção e a Regra, que será já apresentado em Lagoa no dia 3 de outubro. Quase a finalizar, vamos dar-lhe conta, segundo uma nota do IPMA, de perigo de incêndio rural que existe também e ainda para o Algarve, apesar das condições meteorológicas de alguma maneira não serem efetivamente de calor total aqui no Sotavento, mas existe esse perigo.
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0: O Instituto Português do Mar e da Atmosfera colocou vários concelhos algarvios, isto no Barlavento, com perigo muito elevado e elevado de incêndio, enquanto o Sotavento apresenta menor risco. Algesur e Portimão são os únicos concelhos com perigo muito elevado. Vila do Bispo, Lagos, Monchique e Silves, com perigo elevado. Aqui no Sotavento, ou relativamente ao Sotavento, Lagoa, Loulé, São Brás de Alportel e Tavira apresentam risco moderado. Albufeira, Faro, Olhão, Alcoutim, Castro Marim, Vila Real de Santo António, risco reduzido. Lembrando que o perigo de incêndio rural é determinado pelo IPMA, tem 5 níveis que vão do reduzido a máximo e os cálculos são obtidos a partir da temperatura do ar, umidade relativa, velocidade do vento e quantidade de precipitação nas últimas 24 horas. A concluir com a previsão para hoje, segundo o Instituto Português do Mar e da Atmosfera, previsão para esta mesma terça-feira. Segundo o IPMA, para a região sul, prevê-se céu geralmente muito nublado. Há possibilidade de ocorrência de períodos de chuva fraca a partir da tarde, em especial no litoral oeste e no Alto Alentejo. Vento fraco a moderado do quadrante sul, soprando moderado a forte nas terras altas. Prevê-se uma pequena subida da temperatura mínima no litoral oeste, pequena descida da temperatura máxima. O mar na costa sul com ondas inferiores a 1 metro. A temperatura da água do mar ronda entre os 21 e os 23 graus. Temperaturas máximas previstas para hoje, 25 graus. É a máxima prevista para Tavira e para Lisboa. 26 graus, a máxima prevista para Faro e para o Porto. Pomos ponto final neste espaço de informação, desejando a continuação de uma boa terça-feira com a sua rádio.
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Esta tarde de terça-feira em que ficamos na vossa companhia com este Música a Gosto, desejando-vos a continuação de uma excelente tarde. 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É o momento que nos une neste início de tarde de terça-feira, através, lembramos, 281-320-245, uma chamada para a rede fixa nacional. E que seja realmente uma ótima tarde para si. E no Música a Gosto, o privilégio de hoje, de abertura de música, é para o aniversariante, o nosso querido Rafael Sousa, celebra hoje o seu aniversário. Portanto, é aqui os miminhos todos para ele. Parabéns, Rafael, da equipa da Rádio Gilão. Imagino também dos ouvintes, muitos ouvintes, dos teus fãs. Felicidades!

0: Tens o aniversariante e agora vamos até Santa Luzia. Boa tarde, Conceição.
1: Boa tarde, Ana Cristina.
0: Como é que estamos hoje?
1: Olha, para cá estamos. Bom dia.
0: Está tudo bem? Já almoçamos?
1: Já.
0: Ainda bem, sim, senhora. Então vamos lá à dedicatória de hoje.
1: Ora, a dedicatória é para dedicar à minha filha Leonor, faz os anos. Beijinho para ela, para a Guida Simão, que está lá na França, a minha amiga, que também faz os anos.
0: Sim.
1: E já agora penso-me assim aí do Luís Juliano, também um beijinho.
0: O nosso Rafael faz anos.
1: O Rafael.
0: Sim, senhora, muito
1: e
0: bem.
1: E para toda a gente que ouve a rádio.
0: Exatamente. Toda a gente está na sintonia, toda a gente faz anos hoje, não é?
1: É, estou. Toda a sintonia.
0: Muito bem, muito bem. Olha, um beijinho, continuação de uma boa terça-feira.
1: Obrigada.
0: E vamos oferecer a rosa, uma rosa branca aos aniversariantes. Linda, bom, maravilhosa, cheirosa.
1: Tá
0: beijinhos,
1: bem.
0: Até amanhã então.
1: Até amanhã.

0: E agora temos a nossa Diolinda. Boa tarde, Diolinda.
1: Boa tarde, Ana Cristina, como está?
0: Está tudo bem, bem dispostinha?
1: Está tudo bem, mas um dia... Ai, tanta coisa agora.
0: Acontece?
1: Agora é começando o mês do idoso.
0: Ai, o mês todo.
1: É tudo.
0: Isto não para. Tavira não para, não é?
1: Não para. Viva a nossa Tavira, que está muito bonita,
0: verdade.
1: Sempre.
0: Sim, senhora.
1: Esteve cheia de gente este fim de semana passado, este?
0: Sim.
1: Sim, também.
0: Com a festa dos jovens e tudo isso, não é?
1: Com a festa dos jovens.
0: É,
1: não,
0: sim.
1: Fez diferença quase da dieta mediterrânica, olha, que muita gente.
0: Muita gente mesmo, é verdade.
1: É, e eu gosto disso.
0: É claro que é que não gosta de ver a cidade cheia de gente. É assim mesmo.
1: Bom, vamos à dicatória.
0: Vamos à dicatória.
1: Para Dona Júlia, Dona Noémia, Ricardina, Vitor Colasso, Odília, Igélia, Dona Idalina Pereira, Marida Conceição de Santa Luzia, Carlos Salvador, Ana Paula, o Sr. António Vila Real e a sua irmã, Mariana, Dona Vitalina de Valmurto, o Sr. Custódio, a Elizabeth Água dos Fusos, o Sr. Vitor de Sobidesche e a amiga Cátia e o bebê Rodrigo, que ele está muito bonito. A Dona Alda da Seca, o Sr. Avelino também, tenho saudades dele. Se calhar hoje vou vê-los. Hoje
0: ah,
1: vou vê-los.
0: Pois.
1: Bom, hoje vão. E o nosso Presidente Sérgio também, o nosso amigo José Mateus, um beijinho para todos e para os colegas do lado a lado, Sr. José Paz, Sr. Gilberto, e para a Dona Maria Pacheco, que ela também me ouve.
0: Sim, sim.
1: E os parabéns para o menino Rafael.
0: É verdade. Hoje...
1: Seja muito feliz, faz muitos e bons, que a gente gosta muito dele, e do ouvir e do ver.
0: É assim mesmo, sim.
1: Pronto,
0: senhora.
1: Até vá.
0: Beijinhos e até amanhã.
1: Até amanhã.
0: Até amanhã. Olha, viva a alegria, todos os aniversariantes, viva a alegria. Vamos a isso,
1: viva
0: vamos à festa.
1: Alegria.
0: Vamos à festa.

0: Vamos lá ao encontro da nossa Mariana. Boa tarde, Mariana.
1: Boa tarde, Ana Cristina.
0: Está tudo bem por aí, desse lado?
1: Está tudo bem.
0: Ótimo,
1: Já choveu um
0: ótimo.
1: bocadinho, mas
0: Olha, boa.
1: já passou.
0: Sim, senhora. Muito
1: Já,
0: bem,
1: e foi
0: muito
1: só
0: bem.
1: uns pinguinhos,
0: Uns
1: nada.
0: pinguitos. Ok.
1: Não deu para ir para casa?
0: Agora começa a prometer e de vez em quando dá a
1: Pois,
0: sério.
1: de vez
0: Às
1: em
0: vezes
1: quando
0: é a
1: é uns
0: sério.
1: pinguinhos.
0: É a sério. É, sim.
1: A gente mata na falta de chuva.
0: Claro que sim, claro que sim.
1: Para
0: Mas
1: a azeitona é bom.
0: olha, pois é. Mesmo, mesmo, mesmo. Para que vai a dedicatória hoje, Mariana?
1: Pois a dedicatória vai para toda a minha família, para os meus netinhos todos. Vai para quem já falou, acho que foi a Dolinda Guerreiro e a Maria de Conceição, não é?
0: Sim, sim, sim, sim,
1: Eu
0: sim, sim.
1: fui ter culpado, é que ele estava aqui a apitar à porta, mas acho que ainda ouvia a Maria de Conceição e depois a Dolinda.
0: Pois foi mesmo, sim.
1: Quando eu cheguei estava a Dolinda a falar.
0: Boa.
1: Tanto é para elas as duas, mesmo para elas as duas. Vai para o Sr. Gilberto, para o Sr. Marinho e para a esposa. Para o Vitor Classe, para a Júlia Abreu e para a Ricardina, para o Sr. José Paz também com um beijinho para ele. Olha, vai para os ouvintes todos, para a Mariana de Vila Real e para o Mano, para essa gente toda que está a ouvir o rádio, um beijinho para eles todos, mas em especial para o Rafael, que hoje faz anos,
0: Pois é, é verdade.
1: porque eu tive uma pessoa na minha vida, também se chamava Rafael, é um nome que eu gosto muito.
0: Sim, senhora.
1: Então vai um beijinho para o Rafael, com muitos parabéns, seja feliz. Aí a Lari da Lenova é aquele beijinho especial para todos os ouvintes e para fazer
0: Sim, senhora.
1: aí na Rai também com um beijinho das duas princesas.
0: Beijinhos também para elas, beijinhos
1: Tchau.
0: para a Mariana.
1: Beijinhos. E para a família da Maria Conceição, que também faz anos, as amigas
0: A
1: ou o que
0: amiga,
1: querem.
0: uma vizinha, sou eu.
1: Sim,
0: Sim,
1: também um beijinho
0: é verdade.
1: para elas todas.
0: Sim, senhora.
1: Parabéns para quem faz anos hoje, mas em especial para o Rafael.
0: Com saúde, nem mais.
1: Pois.
0: Beijinhos e até amanhã, Mariana.
1: Até
0: Até
1: amanhã, Ana.
0: amanhã. Obrigada.
1: Obrigada. Tchau, tchau.
0: Beijinhos.

0: E almoço já a seguir, né?
1: Está
0: Está
1: quase,
0: quase.
1: umas sardinhas grelhadas hoje.
0: Ai,
1: Meu marido diz que se calhar já são as últimas que vamos comer este verão.
0: ah, sério? Já devem estar a acabar?
1: Não sei, ele é que está a dizer.
0: Acho que ele não tá bem a ver isso. Agora é que elas
1: Eu
0: estão
1: acho que
0: tão boas
1: não.
0: ainda.
1: Agora que elas estão
0: Tão
1: boas.
0: boas, é verdade, é verdade.
1: Pois.
0: É assim. Mas pronto, olha, como
1: Então
0: se
1: vai
0: diz,
1: ser
0: cada
1: assim.
0: dia vão ser as últimas. Logo se vê a
1: Pronto,
0: próxima.
1: logo
0: Também,
1: se vê.
0: também, também.
1: Hoje vai ser assim.
0: Hoje,
1: Pronto,
0: outro dia logo
1: logo
0: se
1: se vê.
0: vê. Outro dia logo
1: Logo
0: se vê.
1: se vê.
0: É verdade.
1: É verdade.
0: Então vamos lá à dicatória de hoje.
1: Olha, dica teoria de hoje, vou fazer das minhas palavras as palavras que a dona Dilina disse. Pronto, é para essa gente toda, tudo de bom. E parabéns ao Rafael, com um dia muito feliz e tudo bom para ele. E beijinhos aí para vocês, e beijinhos para todos. E para o meu marido que está a ouvir, não posso esquecer dele,
0: Claro que sim, claro que sim, claro que sim.
1: não
0: Então que
1: é? E
0: seja.
1: uma boa terça-feira de trabalho para toda a gente estar a trabalhar.
0: É assim mesmo, sim,
1: Um
0: tínhamos
1: beijinho
0: todos.
1: grande, Ana Cristina.
0: Igualmente, olha, beijinhos, bom almoço para vocês e
1: Tá,
0: até amanhã. Até
1: beijinho.
0: amanhã, Idalina.
1: Obrigada, Ana
0: Obrigado,
1: Cristina.
0: obrigado.
1: Beijinhos.

0: Vamos para mais uma participação desde o Livramento. Boa tarde, Domingas.
1: Boa tarde, Cristina.
0: Tudo bem por aí?
1: Tudo bem, um bocadinho de chuva, mas não faz mal.
0: Olha que bem, pois é normal do outono, não é?
1: É
0: verdade. É verdade. E faz falta, muita falta.
1: Faz falta. E para baixar o mundo, para baixar o povo.
0: Exato. E para já dar uma regazinha às plantas, estão a precisar.
1: Pois é, faz bem.
0: Então vamos lá à dedicatória de hoje.
1: Pois a dedicatória é para mim, para o meu marido, para as minhas filhas, para os meus genros, netos, amigos, aí para você, e sua equipe, um beijinho grande para você, para os amigos e amigas da Rádio Gilão, nunca mais falámos umas com as outras, espero que esteja tudo com saúde, e para os nossos amigos da Fuseta, Livramento, tudo com saúde, é que eu desejo. A saúde está acima de tudo.
0: É verdade, fundamental.
1: É verdade. Sim, pronto, Cristina. Então, até amanhã, se Deus quiser.
0: Bom almoço e até amanhã com a saúde. Até lá, Domingas. Obrigada.
1: Obrigada, até amanhã.

0: aniversário.
1: E vamos para mais uma participação. Boa tarde, Zé Paz.
2: Boa tarde, Ana.
1: Tudo bem? Bem disposto?
2: Dentro do possível, vamos andar.
1: Ótimo, sim senhor. Então que seja uma boa terça-feira. Então vamos lá à dedicatória.
2: Vamos, é para todas as amigas e amigos da Rádio Gilão, com muita saúde para as suas famílias, vão vivendo a vida um dia cada vez, com saúde, que é o principal. E as mulheres, quem está doentinho, que recuperem. Quem está a fazer antes, façam muitos e bons, um de cada vez.
1: É isso
2: aqui. Um abraço aí ao Rafael Souza.
1: Exatamente.
2: Nosso amigo.
1: Faz anos hoje.
2: Que seja feliz e que tudo corra para o melhor.
1: É verdade.
2: E para si, continuação do bom programa e até amanhã, se Deus quiser. Haja saúde.
1: Importante, amanhã já é quarta. Se Deus quiser, cá estaremos.
2: Já é o meio da semana.
1: É, pois é, nem mais, nem mais. Zé Paz, até amanhã. Saúde e obrigada.
2: Até amanhã.
1: Obrigada.

As nossas despedidas, a continuação de uma ótima terça-feira, um bom almoço para todos, muita saúde. Finalizamos aqui com um pedido especial que chega de Luz de Tavira, de alguns elementos da equipa da Sociedade Luzense. Nos parabéns para a Núria Pereira, completa hoje mais o aniversário, um beijinho então também da nossa parte, e para a Maria João Ventura, que também é aniversariante. Para elas, para todos os restantes aniversariantes, as maiores felicidades, um dia muito feliz. Beijinhos para todos e até amanhã, se os quiserem.

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0: Boa tarde, são 13 horas.
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3: O suplemento extraordinário para os pensionistas vai mesmo voltar a ser uma realidade este ano. O Presidente da República acaba de promulgar o diploma do Governo que contempla um bónus de 100 a 200 euros no mês de novembro para as pensões até aos 1.611 euros. O LIVRE lamenta que o orçamento do Estado para o próximo ano não preveja qualquer aumento das prestações sociais. Já o PSD volta a pedir responsabilidade aos partidos da oposição. Em Espanha, o Governo e o Partido Sumar anunciaram na última hora terem chegado a um acordo para travar a especulação imobiliária. Esse entendimento prevê novos limites para os despejos e para os aumentos de renda.
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3: O Presidente da República promulgou há pouco o diploma que estabelece um suplemento extraordinário de pensões. Belém dá assim luz verde ao pagamento de um bónus de 100 a 200 euros para pensões até aos 1.611 euros. Esse pagamento extraordinário vai acontecer no mês de novembro. Recordar que este é o terceiro ano em que o Executivo dá um apoio extra aos pensionistas. No total, cerca de 2 milhões de portugueses são abrangidos por este apoio, que custa aos cofres do Estado perto de 400 milhões de euros. António José Seguro promulgou ainda outros dois diplomas. Um dos decretos define as competências no licenciamento e fiscalização de instalações de armazenamento de produtos de petróleo e de postos de abastecimento de combustíveis. Um outro diz respeito à segurança e à saúde dos trabalhadores contra os riscos ligados à exposição a agentes químicos no trabalho. O líder parlamentar do PSD promete discutir a revisão constitucional com todos os partidos, mas diz que o PS pode ficar descansado que os limites materiais da Constituição não vão ser alterados. É a reação de Hugo Soares a uma das exigências dos socialistas para viabilizarem o orçamento para 2027.
4: Exige o Partido Socialista, exigem os socialistas que a revisão constitucional que venha a acontecer, o PSD não se proponha a alterar os limites materiais da Constituição. Ora, desse ponto de vista, creio que pode estar o país e o Partido Socialista sossegado. Essa foi sempre uma prática do PSD, e não será por isso, nem será agora, que o PSD porá em causa esses limites constitucionais. É normal que haja um conjunto de matérias que são facilmente alcançado entre o Partido Social Democrata e o Partido Socialista? Sim, tem sido assim. Quer o Partido Socialista também mudar alguma coisa. Agora, também devo dizer, o país habituou-se nos últimos anos a um Partido Socialista absolutamente estatizante e imobilizado. Ora, é importante também que o Partido Socialista possa aqui dar um passo para que as transformações que o país precisa se possam fazer. Devo-lhe dizer que não estou nada preocupado com o desfecho do processo de revisão constitucional, nem parece que o Partido Socialista tenha motivos para estar preocupado.
3: Em declarações esta manhã na Assembleia da República, no final do encontro com o Governo sobre o orçamento para o próximo ano, Hugo Soares voltou a pedir à oposição responsabilidade política na hora de votar o orçamento do Estado, na especialidade, quando esse momento chegar.
4: Um apelo à responsabilidade de todos os partidos é um apelo sensato. E julgo que é o apelo que as portuguesas e os portugueses, a sua esmagadora maioria, fará neste momento. Ninguém quer juntar à instabilidade que se vive no mundo, à crise internacional que se vive. Temos a certeza absoluta que não há nenhum português que queira somar a isto instabilidade ou imprevisibilidade. O que é expectável é que a oposição faça o seu trabalho, escrutínio do governo, é verdade, mas que deixe o governo governar, implementar as suas políticas.
3: Hugo Soares, no final desta reunião com o Ministro dos Assuntos Parlamentares e também com o Ministro das Finanças no Parlamento. Depois deste encontro esteve reunido com o Executivo o LIVRE. Isabel Mendes Lopes lamentou à saída do encontro que o orçamento para 2027 não preveja qualquer aumento das prestações sociais nem apoios extraordinários às famílias. Ela diz que a proposta do Governo não tem atenção ao aumento do custo de vida nem à situação internacional.
5: O orçamento para este ano, que se aproxima de 2027, não pode ser tratado como um orçamento expediente. Tem de ser um orçamento que efetivamente perceba a situação em que o país está e dê o apoio necessário às pessoas, às famílias, às pequenas e médias empresas, e não é isso que nós vemos que o Governo vai fazer, porque, por exemplo, não está previsto, além do aumento normal relativamente à inflação, um aumento das prestações sociais ou um aumento do apoio às famílias.
3: Apesar destas críticas, o LIVRE afirma-se disponível para dialogar com o Executivo sobre o orçamento para 2027. As medidas que têm sido aprovadas pelo Governo por causa da crise energética e também o orçamento para o próximo ano estiveram em debate esta manhã aqui na Antena 1, no programa Antena Aberta. O economista Rui Henrique Alves defendeu que é preciso prudência orçamental. Ainda assim, ele diz que o Executivo pode ir um pouco mais longe nos apoios para combater o aumento do preço dos combustíveis.
6: Penso que para não cairmos em algum exagero de resposta a situações que neste momento são difíceis, mas que depois nos possam ter alguma fatura mais grave no futuro, que devemos manter alguma prudência orçamental, sim. O que não quer dizer, naturalmente, que eu esteja de acordo com tudo aquilo que o Governo tem feito em relação a esta questão do aumento da custo de vida. São coisas um bocadinho diferentes. E desse ponto de vista, eu penso que haveria, talvez, alguma margem orçamental para intervir um pouco mais no preço dos combustíveis e não assistir àqueles pequeníssimos descontos no ISP de cada vez que o preço do combustível aumenta e que o Governo recebe mais IVA por aí.
3: Ajudas que, no entender de Pedro Brinca, professor de Economia da Nova School of Economics, não devem ser indiscriminadas, mas sim focadas nas famílias mais carenciadas. Foi a opinião que o economista Pedro Brinca deixou hoje na Antena Aberta.
7: Não devemos fazer ajudas indiscriminadas. Nós, mesmo que do ponto de vista teórico e de argumentação lógica seja fácil para nós percebermos, quando temos medidas como IVA zero, que naturalmente estamos a diminuir o encargo com a alimentação dos mais pobres, mas também estamos a diminuir o encargo com a alimentação dos mais ricos que não precisam de ajuda, aquilo que é desejável é identificar as famílias que estão carenciadas, dar-lhes uma ajuda, precisamente para que nenhuma família em Portugal vive numa situação de privação social e material severa. E é isso que nós não queremos, é isso que nós, do ponto de vista civilizacional, em 2026, devemos rejeitar.
3: Ideia deixada por Pedro Brinca, economista, no programa Antena Aberta desta terça-feira. Hoje, nas escolas do país, há 664 horários por preencher. Na semana passada, eram 1012. Os números foram adiantados há momentos pelo Ministro da Educação, à margem da apresentação do relatório da OCDE sobre a educação. Fernando Alexandre diz que o problema mais grave é na região da Grande Lisboa.
8: É que destes 408 horários completos, 305, ouçam, ou seja, 3 quartos são aquele 45 que é o QZP de Lisboa, basicamente. Ou seja, é Lisboa, Amadora, Loures, Sintra. Ou seja, 3 quartos daquilo que é o problema grave, que são horários completos que estão por preencher, ainda antes do ano letivo começar, ou seja, uma semana antes, houve diretores que pediram horários e eles continuam, ou continuavam ontem, por preencher ainda. Ou seja, quando nós estamos a falar de 305 e ainda por cima 238 são no primeiro ciclo. E isto é que torna este problema um problema grave.
3: Reflexão deixada há pouco pelo Ministro da Educação, Fernando Alexandre, à margem, ou durante, aliás, a apresentação deste relatório da OCDE, conhecido hoje. O Presidente da Associação de Diretores de Agrupamentos e Escolas Públicas, que ouvimos na edição do meio-dia aqui na Antena 1, sugeria hoje às autarquias envolverem-se na criação de soluções para o problema da habitação dos professores. Ele fazia mesmo uma sugestão a Carlos Moedas para seguir as medidas que têm sido tomadas no Conselho Vizinho de Oeiras. Em Espanha, a crise provocada pelo despejo de Mari Carmen Abascal fez nascer um pacote de medidas para travar a especulação imobiliária. O Sumar e o PSOE anunciaram na última hora terem chegado a um acordo que estabelece novos limites aos despejos e também novos limites aos aumentos de renda. A correspondente da Antena 1 em Madrid, Ana Romeu, tem os detalhes deste entendimento.
9: Sumar e o Governo chegaram a acordo, mas as medidas podem ser insuficientes para fazer desmobilizar as centenas de pessoas que ainda se encontram acampadas aqui no sol. Acordaram em estabelecer dois decretos para facilitar a aprovação de pelo menos um no Parlamento. No primeiro há um pacote anti-despejos de pessoas vulneráveis que ficará em vigor até 2030. Os contratos de arrendamento que vençam antes do fim de 2028 podem ser prorrogados por 2 anos. Regular os fundos de investimento para que não possam especular e os chamados fundos imobiliários abutres não podem comprar mais casas até 2028. Novas regras também para os apartamentos turísticos e de curta duração ou arrendamento de quartos. Um segundo decreto tem a medida mais ambiciosa e é exigida pelo Sindicato de Inquilinas e pelos partidos da ala mais à esquerda. A renovação automática dos contratos de arrendamento, que dificilmente agradará aos partidos de direita e, sobretudo, aos que têm a chave do êxito deste decreto, PNV e Juntos pela Catalunha. Se este último decreto não passar, os manifestantes prometem não abandonar as ruas de Espanha.
3: Ora, e a Comunidade Autónoma de Madrid enviou um requerimento à delegação do Governo Central para que nas próximas 48 horas seja levantado este acampamento na Porta do Sol. A entidade liderada por Isabel Díaz Ayuso, do Partido Popular, acusou o Governo de nada fazer perante um acampamento que está a provocar fortes prejuízos aos moradores e comerciantes da zona. Caso o pedido não seja cumprido, a Comunidade Autónoma de Madrid irá apresentar um recurso contencioso administrativo e admite empreender ações legais contra o representante do governo espanhol na capital. Esta manhã, o presidente da Câmara de Madrid tinha feito um pedido semelhante. José Luís Martínez Almeida, também do Partido Popular, exigiu o fim do acampamento e encorajou os manifestantes a irem protestar para o Palácio da Moncloa, que é a sede do Executivo espanhol.
10: O acampamento deve ser levantado imediatamente. Qualquer protesto é legítimo. O que não é legítimo é fazê-lo fora das regras da coexistência e do sistema jurídico. O delegado do governo está a negligenciar as suas funções. Se este acampamento estivesse em frente ao Palácio da Moncloa, o delegado do governo já o teria levantado. E eu desafio todos os que se manifestam na Porta do Sol a manifestarem-se em frente ao Palácio da Moncloa.
3: Um acampamento que ainda dá muito que falar, este que se instalou na Porta do Sol há vários dias por causa do despejo de Mari Carmen Abascal.
1: Foi a informação com João Vasco num simultâneo com a RTP Antena 1 Madeira, Açores e RTP Monte. 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

0: Boa tarde, são 14 horas.
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2: Tavira acolhe entre 2 e 5 de outubro, no Parque Feiras e Exposições, a Feira de São Francisco. Tem animação musical com projetos locais, regionais e nacionais. Micaela, Brasa Dourada, a participação do grupo As Vozes no tributo à música portuguesa, atuação de The Dance Company e Academia de Música de Tavira. Além disso, há também atuação do grupo Pérolas do Gilão, Ranchos Folclóricos de Tavira, Santo Estevão e Luz de Tavira, além da atuação da Associação Recreativa de Luz de Tavira. Durante estes dias, animação no recinto da feira em Tavira. Feira de São Francisco acontece de 2 a 5 de outubro no Parque de Feiras e Exposições. Gestos que se tornam arte é uma iniciativa da Misericórdia de Tavira. 14 artistas dão um novo olhar às obras de Misericórdia. A inauguração acontece dia 1 de outubro, a partir das 6 da tarde, na Igreja e Casa Museu da Misericórdia, em Tavira. Uma exposição Obras de Misericórdia, este projeto multidisciplinar que reúne 14 artistas convidados do Conselho de Tavira, desafiados a reinterpretar, através das suas diferentes linguagens artísticas, as 14 Obras de Misericórdia. A exposição nasce dos elementos patrimoniais da Igreja da Misericórdia de Tavira, o conjunto de 14 painéis de azulejos executados em torno de 1760, se encontram representadas as 7 obras de misericórdia espirituais e as 7 corporais. Uma exposição que inaugura dia 1 de outubro e que ficará patente ao público naquele mesmo espaço. Igreja da Misericórdia, em Tavira. Oficina de renda de gancho de velha, dias 3, 10, 17 e 31 de outubro, entre as 14 e as 17 horas. O Museu Municipal de Tavira, Palácio da Galeria, acolhe mais um ciclo desta oficina dedicada à renda do gancho de velha, com orientação de Margarida Carrusca. Ao longo das sessões, os participantes terão a oportunidade de aprender os princípios desta arte, ou seja, uma técnica artesanal minuciosa que utiliza um pequeno gancho metálico para criar delicados e elegantes trabalhos de renda. Mais informações, como participar nesta iniciativa gratuita, sabendo na Divisão de Turismo e Património Museus de Tavira. A Inculta é um projeto cultural em Tavira de 15 a 17 de outubro. Oficinas, diálogos e apresentação em palco, um projeto cultural educativo e participativo em torno da palavra e de Álvaro de Campos. A organização é da Casa Álvaro de Campos, em parceria com o município e a Escola Secundária Dr. Jorge Augusto Correia. Inculta destaca a palavra, a criação e a participação nesta primeira edição, entre outros, de Lídia Jorge. Afirmando-se como um projeto cultural, educativo e participativo, contribuindo para que Tavira seja um espaço ativo de pensamento, experimentação e encontro. A programação é aberta à palavra escrita, dita, cantada, representada e debatida. O projeto valoriza a diversidade identitária, a lusofonia, entendidas como experiências vivas de língua partilhada, cruzamento cultural e convivências entre diferenças. A programação integra a oficina e exposição de artes plásticas, os Campos de Álvaro de Campos. Os trabalhos produzidos pelos alunos serão apresentados ao público, reforçando a relação entre escola, cidade e património cultural. A inauguração da exposição acontece dia 15 de outubro. A oficina Ritmo e Poesia, do Beat ao videoclipe, aproxima a poesia moderna da cultura hip-hop e da produção audiovisual, conduzindo os participantes por processos de escrita, interpretação, criação sonora, filmagem e edição. O resultado será uma criação coletiva, relacionando as inquietações de Campos com as linguagens urbanas contemporâneas, a apresentar na abertura de evento a 17 de outubro. Este projeto da Casa Álvaro de Campos, de 15 a 17 de outubro em Culta, é apresentado na Biblioteca Álvaro de Campos. Dia 4 de outubro, a partir das 6 da tarde, a Igreja da Misericórdia em Tavira recebe um concerto dedicado à música de António Vivaldi, integrado no ciclo de música antiga e barroca do Sotavento. O coro Jubilate Deo junta-se à orquestra barroca da Queimar para interpretar uma das mais marcantes obras sacras do compositor italiano, o Gloria e o Magnificat. 4 de outubro, 6 da tarde, Igreja da Misericórdia. Os interessados em acompanhar devem contactar a Associação Multiplicar Silêncios para efetuar a respectiva reserva. Quarta Taça do Algarve XCO e Encontro Regional de Escolas. Acontece dia 18 de outubro no Campus Cotista em Tavira. É uma organização do Clube Bike Team de Tavira. Às 9 horas a partida para as escolas, às 11 horas a competição, com a meta em Conceição de Tavira. Mercadinhos de Castro de Marim, Odeleite e Azinhal decorrem mensalmente. O Mercadinho na Aldeia, em Odeleite, decorre no primeiro domingo de cada mês, enquanto em Castro de Marim acontece no segundo sábado do mês, ao mesmo tempo que a Feira das Velharias. No Azinhal, há mercado no último domingo do mês. Com a organização do Clube Ciclismo de Tavira, acontece no dia 5 de outubro o tradicional Festival de Pista 5 de outubro, 19º Troféu Crédito Agrícola, assinalando o fim da temporada do ciclismo nacional. Este troféu contará, como habitualmente, com a participação das formações nacionais, profissionais, sub-23, júniores, cadetes, femininas. Lembramos, 5 de outubro, a partir das 3 da tarde. Festival de Pista, 5 de outubro, na pista do Ginásio Clube de Tavira. Dança até no teatro, às quartas-feiras pela manhã, de 30 de setembro a 18 de novembro. Aulas de dança para a saúde e bem-estar dos séniores. É uma iniciativa da Artificial, Associação Artística e Cultural do Algarve. Aula semanal de uma hora, fortalecimento muscular, cardiorrespiratório, flexibilidade, equilíbrio, coordenação e relaxamento, além de ajudar a criatividade e a memória. Iniciativa com apoio do município no âmbito de Equinócios 2026. As inscrições acontecem na bilheteira do Teatro Municipal de Tavira. Até 30 de dezembro, exposição permanente Judeus em Tavira, fragmentos de uma história, para visitar no núcleo islâmico do Museu Municipal. Até 24 de outubro, exposição Uma Árvore, da autoria de Daniel Moreira e Rita Castro Neves, para visitar no Museu Municipal de Tavira, Palácio da Galeria. Está de regresso o projeto Música nas Igrejas. É a organização da Academia de Música de Tavira. Acontece todos os sábados a partir das 6 da tarde. Dia 3 de outubro, o trio Al Bruma, soprano, clarinete e piano apresentam-se na Ermida de São Sebastião.
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5: Boa tarde. São 14 horas e 16 minutos.

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2: 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Mas com a mesma tradição, os mercados mensais de Castro Marim, Odeleites e Azinhal. A organização do município de Castro Marim oferece uma nova imagem, uniformizando os três mercados do concelho, atraindo um novo público e apresentando as tradições da Serra do Concelho através dos produtos, das gentes, dos costumes, da história e da música. 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Em Castro Marim, no segundo sábado do mês, ao mesmo tempo que a Feira das Velharias. E no Azinhal, mercado no último domingo do mês. Visite Castro Marim e adquira o que de melhor se produz.
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1: Boa tarde, são as notícias na Gilão, terça-feira, 29 de setembro. De 2 a 5 de outubro, Parque Feiras e Exposições, em Tavira, acolhe a Feira de São Francisco. Animação musical, com projetos locais, regionais e mesmo nacionais, do panorama da música popular, vão garantir a animação. A animação destes dias será, pois, uma constante. No que diz respeito aos grupos do panorama nacional, local e regional, podemos contar com a participação de Micaela, os Brasa Doirada, também o projeto As Vozes, um tributo à música portuguesa, atuação de The Dance Company, da Academia de Música de Tavira. Também atuação de Pérolas do Gilão, que vão atuar naquele espaço, além dos ranchos folclóricos do Conselho de Tavira. Falamos do Rancho Folclórico de Tavira, de Santo Estevão e de Luz de Tavira. A zona de restauração, os vendedores ambulantes são também uma constante natural deste certame, com tradição no Conselho de Tavira. Também existirá, para facilitar a deslocação para a feira, proposto pelo município e à semelhança de anos anteriores, transporte municipal. O Sobe e Desce vai servir a todos aqueles que, da cidade até ao Parque Feiras e Exposições, queiram ir visitar a feira. O horário está definido no dia 2, entre as 6 da tarde e 1 da manhã, nos dias 3 e 4, do meio-dia às 2 da manhã, e no dia 5, do meio-dia à 1 da manhã. É a Feira de São Francisco, em Tavira, está aí, está a chegar, acontece de 2 a 5 de outubro. Tavira vai homenagear Ryuichi Kawamoto no Dia Internacional da Música. Esta celebração da música e do Dia Internacional da Música acontece no Teatro Municipal António Pinheiro, dia 1 de outubro.

0: às 21h30, Sakamoto 1996. É um concerto que homenageia o compositor japonês Ryuichi Sakamoto, que cruza piano, violino, violoncelo e a componente da videoarte e multimédia. O espetáculo revisita a obra 1996, lançada nesse mesmo ano através de uma interpretação baseada nas partituras originais disponíveis na rara edição, supervisionada pelo próprio compositor. O trio responsável pelo projeto é a formação que, a nível mundial, apresenta esta obra em concerto. 1996 reúne temas associados a algumas das bandas sonoras mais emblemáticas de Sakamoto, como O Último Imperador, Babel, entre outros. A obra revela a diversidade de influências que atravessa o percurso do compositor, da música tradicional japonesa à música erudita, e o programa incluindo obras do compositor e arranjador João Vasco, mentor do projeto, que integram o álbum 2016, criado em homenagem a Sakamoto, apresentando numa digressão internacional entre 2019 e 2023, com passagem por países de 4 continentes. Esta e outra programação pode-se acompanhar no site do Teatro António Pinheiro. O certo é que esta é a celebração para o Dia da Música aqui em Tavira, Dia Internacional da Música, com esta homenagem a Ryuichi Sakamoto na celebração da data.
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0: Prosseguimos com o nosso bloco informativo. A Guarda Nacional Republicana assinala Dia Internacional do Idoso com iniciativa de proximidade. A proposta do Comando Territorial de Faro da Guarda Nacional Republicana, em parceria com a Câmara de Albufeira, que realiza dia 1 de outubro a iniciativa comemorativa Dia Internacional do Idoso na Praça dos Pescadores, em Albufeira. A iniciativa, inserida no âmbito do Programa Apoio 65 Idosos em Segurança, é especialmente dirigida à população sénior e pretende reforçar a proximidade, a confiança, o sentimento de segurança, promovendo ao mesmo tempo o convívio, a inclusão e a participação ativa das pessoas idosas na comunidade. Durante a manhã estarão presentes diversas valências e meios da GNR, proporcionando aos participantes momentos de interação com os militares e de contacto com as diferentes capacidades da Guarda. O programa inclui exposições e demonstrações e meios de equipamentos, atividade cinotécnica, interação com cavalos da GNR, passeios de charrete, sessões de hipoterapia e sinoterapia, bem como diversas atividades dirigidas à população sénior, desenvolvidas em colaboração com a Câmara de Albufeira. A iniciativa contará com uma componente intergeracional, através da participação de crianças que irão interagir com os idosos e participar nas atividades, promovendo a inclusão, a partilha de experiências e o fortalecimento dos laços entre gerações. A Guarda Nacional Republicana, promovendo esta iniciativa na Praça dos Pescadores em Albufeira, que terá, pois, como destaque, sem dúvida, o dia que é dedicado aos idosos. Dia Internacional dos Idosos, com uma iniciativa de proximidade. O Hospital de Faro assinalou na passada semana a realização da cirurgia robótica número 100. Desde novembro de 2025, data de início desta atividade no Hospital de Faro, já foram realizadas mais de 100 intervenções cirúrgicas robóticas, abrangendo várias especialidades, entre as quais se destacam a urologia, a unidade de tratamento cirúrgico da obesidade e a cirurgia geral. O coordenador da cirurgia robótica, Miguel Cabrita, refere que este é um marco importante, falando de 100 doentes que já beneficiaram da tecnologia e destas técnicas, que se traduz de forma positiva na recuperação, na qualidade de vida no pós-operatório e na redução do tempo em internamento. O próprio Conselho de Administração agradeceu o compromisso e a dedicação da equipa multidisciplinar, formada por médicos, enfermeiros e assistentes operacionais, que asseguram os cuidados prestados aos doentes. Também no Barlavento, o Hospital de Portimão dispõe de cirurgia robótica desde 28 de abril de 2025, tendo alcançado a sua 100ª cirurgia em 22 de junho deste ano. Com a aposta no desenvolvimento e implementação desta tecnologia nos hospitais de Portimão e de Faro, o LS Algarve refere no comunicado que sim consolida a sua posição na cirurgia robótica, contribuindo para a modernização dos cuidados cirúrgicos prestados na região, bem como um aumento de diferenciação tecnológica e clínica disponível para os doentes no Algarve. Pomos ponto final neste espaço de informação, desejando a continuação de uma boa terça-feira com a sua rádio.
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4: Boa tarde. São 16 horas e 10 minutos.

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0: Boa tarde, são 17 horas. 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
1: Regressamos então à atualidade. Rita, principais títulos a esta hora.
2: PS e Chega não aceitam as novas regras para o arrendamento. O PS já disse que vai votar contra as medidas que amanhã vão ao Parlamento. A União Europeia deixa um aviso. Os preços da energia vão subir neste inverno.
1: A esta hora estão 22 graus em Ponta Delgada, 24 no Porto, 26 em Faro, 27 em Lisboa, Coimbra e Funchal. Notícias às 5 da tarde na Antena 1, edição de Rita Fernandes.
2: O PS vai votar contra a proposta do novo regime de arrendamento. As medidas vão ser discutidas amanhã no Parlamento. São medidas que tornam mais rápido o despejo dos arrendatários por rendas em atraso. Esta é uma das medidas que são discutidas amanhã no Parlamento. O líder parlamentar do PS, Eurico Brilhante Dias, já anunciou que o partido vai votar contra. Considera que as novas regras tornam mais frágil a situação de quem arrenda uma casa.
3: Este governo propõe à Assembleia da República um cheque em branco para diminuir a estabilidade dos contratos e aumentar a insegurança dos contratos de arrendamento. Propõe um despejo ou despejos mais rápidos e muitas vezes sem garantias que permitam ao inquilino recorrer e, claro, tem também uma dimensão indemnizatória para a saída dos inquilinos, que é frágil e que vai no sentido da perda de direitos dos inquilinos. Não é fazendo ou promovendo mais insegurança nos inquilinos e na vida de quem precisa da casa para viver que vamos ter um melhor mercado de habitação.
2: Eurico Brilhante Dias, líder parlamentar do PS, explica que o partido vai levar para o Parlamento amanhã uma medida própria.
3: Que permita a quem arrenda ter a segurança que recebe as suas rendas num movimento que permite e promove a criação do mercado de seguros para a renda, com um backstop, com o resguardo de uma garantia pública e que, sem aumentar a despesa pública, permite criar uma nova confiança na relação entre quem arrenda e quem é arrendatário.
2: É esta proposta que o PS vai levar ao Parlamento amanhã para a discussão das novas regras para o arrendamento. Eurico Brilhante Dias, que adianta que o PS vai votar contra as novas regras. O PCP vai também levar propostas para o Parlamento amanhã para discutir o setor da habitação. A deputada Paula Santos explica que a medida do PCP propõe que seja a banca a suportar os aumentos das taxas de juro.
4: Aquilo que nós amanhã iremos levar à discussão é uma proposta concreta para pôr estes lucros da banca Record a suportar os aumentos das taxas de juro e não as famílias, mas também uma proposta no que diz respeito ao arrendamento para garantir maior estabilidade e garantir os direitos dos inquilinos, que não podemos aceitar. Aquilo que o Governo vai trazer amanhã à discussão é mais precarização, mais instabilidade, é a facilitação dos despejos, a desproteção dos inquilinos e que efetivamente revela de facto um profundo desprezo pelos inquilinos e pelas suas famílias.
2: A deputada Paula Santos, do PCP, que vai levar amanhã uma medida que propõe que seja a banca a suportar os aumentos das taxas de juro, medida que vai ser levada pelo PCP ao Parlamento amanhã. André Ventura também não quer que as novas regras para o arrendamento sejam aprovadas.
5: Ou o Governo muda este texto para ir de encontro àquilo que são as necessidades das pessoas nestas matérias, nas rendas que estão a subir descontroladamente, na possibilidade dos jovens acederem a casa, em vez de um mercado selvagem, de despejos selvagens, e ao mesmo tempo um regime que vá de encontro àquilo também que muitos proprietários querem, que é garantir que não têm pessoas, alguns deles criminosos, que não pagam porque não querem. Isto é possível de ser feito, o Governo não fez porque não quer. E portanto só tem, na minha perspectiva, duas hipóteses. Ou retira-o, ou baixa a votação, baixa a especialidade sem ir à votação amanhã.
2: As explicações de André Ventura há pouco à margem de uma iniciativa em Coimbra. André Ventura, que também não quer que sejam aprovadas as novas regras para o arrendamento, elas que vão estar amanhã no Parlamento a ser discutidas, são medidas que tornam, por exemplo, mais rápido o despejo dos arrendatários por rendas em atraso. Há hoje novos dados que mostram que o preço médio das rendas dos novos contratos aumentou mais de 10% entre abril e junho deste ano. Os números são do Instituto Nacional de Estatística. As dificuldades vividas em Portugal no setor da habitação foram até Bruxelas, pela mão do movimento Porta a Porta. André Escoval, porta-voz do movimento, insiste que é preciso medidas que garantam contratos de arrendamento mais longos e mecanismos para controlar o preço das rendas.
6: É necessário regular os preços do arrendamento em Portugal, porque sem essa regulação não é possível fazer face a esta espiral de aumentos que temos estado a assistir. Por outro lado, é extremamente necessário que seja decretado o aumento da duração dos contratos para os contratos em vigor e para os novos contratos. Não há estabilidade, nem previsibilidade na vida, nem acompanhamento dos rendimentos quando os contratos cessam ao fim de um ano ou até menos. Portanto, é necessário que todos os contratos de arrendamento tenham no mínimo 10 anos de duração para que possa haver essa previsibilidade e essa estabilização do mercado.
2: André Escoval, o movimento Porta a Porta está hoje em Bruxelas, é o que explica o porta-voz deste movimento que foi até Bruxelas levar as dificuldades vividas em Portugal no setor da habitação. Por estes dias, o governo está a receber os partidos para discutir já algumas das linhas gerais do orçamento do Estado para o próximo ano. Entretanto, o governo chamou também as federações sindicais que representam a função pública para uma reunião na próxima semana e falar sobre uma subida de salários para o próximo ano. O secretário-geral da Federação, que representa os sindicatos da administração pública, José Abraão, quer que os trabalhadores da administração pública tenham um aumento de 95 euros por mês já a partir do próximo ano.
7: Temos apresentado uma proposta com um mínimo de 6,5% ou 95 euros para todos os trabalhadores. O que significa que aquilo que nos separa do que está estabelecido até ao que pedimos não é assim uma coisa que pudesse pôr em causa as contas públicas. É evidente que desta vez temos um enfoque significativo no subsídio de refeição, que está previsto no acordo do aumento de 15 cêntimos, mas o Governo terá que ter em consideração que ninguém come, mesmo sendo um subsídio, com 6,15€ neste momento e 6,30€ no que respeita ao futuro.
2: São os pedidos do secretário-geral da Federação, que representa os sindicatos da administração pública. O Governo chamou as federações sindicais que representam a função pública para uma reunião na próxima semana para falar sobre uma subida de salários para o próximo ano no âmbito da discussão do orçamento do Estado. A União Europeia deixa um aviso: os preços da energia vão subir muito neste inverno. O alerta foi deixado pelo Comissário Europeu para a Energia numa reunião que junta os ministros da União Europeia responsáveis por esta área, a área da energia. O responsável europeu diz que estamos a caminhar para um inverno difícil, diz que não há um risco imediato no abastecimento energético da União Europeia, mas diz que os preços da energia vão aumentar e é também por isso que propõe o adiamento da lei europeia contra as emissões de metano, isto para acalmar o mercado, são as palavras do Comissário Europeu para a Energia. A Ministra da Saúde diz que não há razões para considerar que a falta de transparência dentro do Serviço Nacional de Saúde está posta em causa, tendo em conta o caso das gêmeas luso-brasileiras tratadas no Santa Maria. Ontem foram constituídos 4 arguídos, neste caso, entre eles o antigo secretário de Estado da Saúde, António Lacerda Salles, também o antigo diretor clínico do Santa Maria, Luís Pinheiro, por suspeitas de crimes de prevaricação e abuso de poder. A Ministra da Saúde garante que o país pode confiar nos mecanismos que garantem a igualdade de tratamento dos doentes dentro dos hospitais públicos.
8: Nós temos mecanismos de alerta, temos todas as condições para garantir aos cidadãos três coisas fundamentais. Igualdade de tratamento, ninguém é diferente de ninguém, a não ser na sua prioridade clínica. Em segundo lugar, transparência. E em terceiro lugar, garantir efetivamente que somos capazes de justificar, como eu disse há pouco, aquilo que são o acesso em tempo útil, de acordo com a prioridade clínica. E por isso, não vejo nenhuma razão para se pensar que o Serviço Nacional de Saúde tem nenhum tipo de problema de opacidade.
2: É a avaliação que faz a Ministra da Saúde, tendo em conta o caso das gêmeas luso-brasileiras tratadas em 2019 no Hospital Santa Maria com um medicamento para a atrofia muscular espinhal. O tratamento destas duas crianças aconteceu quando Marta Temido era Ministra da Saúde, Ministra do PS. José Luís Carneiro, secretário-geral do partido, considera que o caso não coloca em causa a conduta dos socialistas.
9: Como é evidente, não. Em que termos é que o Partido Socialista sai beliscado? Mas como verifico, trata-se de um caso que tem, digamos, o envolvimento de várias personalidades, de diferentes quadrantes político-partidários. Não é uma questão partidária, isso é aquilo que me parece evidente para todos. Não?
2: José Luís Carneiro considera que o caso das gêmeas luso-brasileiras não coloca em causa o partido. Flixbus quer mais horários no terminal de Sete Rios. Diz que o problema de acesso ao terminal de autocarros ainda não está resolvido. O diretor de operações da Flixbus em Portugal, Tiago Cavaco Alves, diz que o objetivo continua a ser alargar a oferta de serviço.
10: Nós iniciamos com 23 horários. Isto é menos de 2% da capacidade do terminal. Para dar uma ideia, nós operamos cerca de 400 horários na Gare do Oriente diariamente. Aqui podemos começar com 23 e muito concentrados no início e no final do dia. Por exemplo, entre as 4 da tarde e as 8 da noite, não foi dada à Flixbus a possibilidade de operar diariamente nenhum horário, num período que é o período de maior afluência dos passageiros. Portanto, é um dia importante, sim. A partir de hoje, as pessoas também podem escolher em Sete Rios com que operador viajar, mas têm a sua escolha muito, muito reduzida.
2: A Flixbus começou hoje a fazer serviço no terminal de Sete Rios, em Lisboa, depois de vários anos de conflito com a Rede Express, que faz a gestão do terminal e que alegava até agora falta de espaço para acomodar a Flixbus. O diretor de operações diz que o processo ainda não está fechado e vai continuar a insistir para que o serviço da Flixbus em Sete Rios seja alargado.
1: Rita Fernandes, na edição das 5 da tarde, na Antena 1, também na RTP Antena 1 Madeira e na RTP Mundo, e sempre online em noticias.rtp.pt.
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0: Boa tarde, são 18 horas.
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3: Boa tarde, são as notícias na Gilão, terça-feira, 29 de setembro. De 2 a 5 de outubro, Parque Feiras e Exposições, em Tavira acolhe a Feira de São Francisco. Animação musical, com projetos locais, regionais e mesmo nacionais, do panorama da música popular, vão garantir a animação. A animação destes dias será, pois, uma constante. No que diz respeito aos grupos do panorama nacional, local e regional, podemos contar com a participação de Micaela, os Brasa Doirada, também o projeto As Vozes, um tributo à música portuguesa, atuação de The Dance Company, da Academia de Música de Tavira. Também atuação de Pérolas do Gilão, que vão atuar naquele espaço, além dos ranchos folclóricos do Conselho de Tavira. Falamos do Rancho Folclórico de Tavira, de Santo Estevão e de Luz de Tavira. A zona de restauração, os vendedores ambulantes são também uma constante natural deste certame, com tradição no Conselho de Tavira. Também existirá, para facilitar a deslocação para a feira, proposto pelo município, à semelhança de anos anteriores, transporte municipal. O Sobe e Desce vai servir a todos aqueles que, da cidade até ao Parque Feiras e Exposições, queiram ir visitar a feira. O horário está definido no dia 2, entre as 6 da tarde e 1 da manhã, nos dias 3 e 4, do meio-dia às 2 da manhã, e no dia 5, do meio-dia à 1 da manhã. É a Feira de São Francisco, em Tavira, está aí, está a chegar, acontece de 2 a 5 de outubro. Tavira vai homenagear Ryuichi Kawamoto no Dia Internacional da Música. Esta celebração da música e do Dia Internacional da Música acontece no Teatro Municipal António Pinheiro, dia 1 de outubro. Às 9h30 da noite, Sakamoto 1996. É um concerto que homenageia o compositor japonês Ryuichi Sakamoto, que cruza piano, violino, violoncelo e a componente da videoarte e multimédia. O espetáculo revisita a obra 1996, lançada nesse mesmo ano através de uma interpretação baseada nas partituras originais disponíveis na rara edição, supervisionada pelo próprio compositor. O trio responsável pelo projeto é a formação que, a nível mundial, apresenta esta obra em concerto, 1996, reúne temas associados a algumas das bandas sonoras mais emblemáticas de Sakamoto, como O Último Imperador, Babel, entre outros. A obra revela a diversidade de influências que atravessa o percurso do compositor, da música tradicional japonesa à música erudita, e o programa incluindo obras do compositor e arranjador João Vasco, mentor do projeto, que integram o álbum 2016, criado em homenagem a Sakamoto, apresentando numa digressão internacional entre 2019 e 2023, com passagem por países de 4 continentes. Esta e outra programação pode-se acompanhar no site do Teatro António Pinheiro. O certo é que esta é a celebração para o Dia da Música aqui em Tavira, Dia Internacional da Música, com esta homenagem a Ryuichi Sakamoto, na celebração da data. Obras de misericórdia, gestos que se tornam arte, é inaugurado dia 1 de outubro na Igreja Casa Museu da Misericórdia, um projeto que reúne 14 artistas de diferentes disciplinas convidados para apresentar, para retratar as 14 obras da misericórdia. É essa inauguração, esse projeto que Tavira acolhe, vamos saber mais no trabalho do jornalista Francisco Grilo.
4: A Santa Casa da Misericórdia de Tavira promove, no dia 1 de outubro, a inauguração da exposição Obras de Misericórdia e Gestos que se Tornam Arte. O projeto reúne 14 artistas de diferentes disciplinas que foram convidados a reinterpretar as 14 obras de misericórdia representadas nos painéis de azulejos de 1760 da Igreja, estabelecendo um diálogo entre o património histórico e a criação contemporânea. Falámos com a Alexandra Rufino, técnica de superior de património cultural da Santa Casa da Misericórdia de Tavira, em relação a esta inauguração e o fim que tem esta exposição Obras de Misericórdia e Gestos que se Tornam Arte.
5: Foi um grande desafio. É um projeto que já estava na minha cabeça e na cabeça da equipa já há algum tempo, há muito tempo. mas era um projeto muito ambicioso e é daquele tipo de projetos que nós temos que pensar bem e decidir e esperar para o momento certo. E já o ano passado tínhamos falado nele e decidimos que este ano tentaríamos colocá-lo em prática. As obras de misericórdia fazem parte da misericórdia desde a sua criação, são as regras, aquilo que rege toda a instituição, e são obras que vêm desde o século XVI. Têm sido tão faladas ao longo dos séculos e tão modificadas, eu não falaria em modificadas, porque elas não são modificadas, as obras são sempre as mesmas. Então chegámos ao século XXI e acho que deveríamos questionar o que são as obras de misericórdia hoje em dia. O que é na perspectiva de jovens, porque nós, todos os artistas são artistas jovens do nosso concelho, e o desafio lançado foi esse mesmo, perguntar-lhes o que é para eles estas obras de misericórdia. Hoje, nos nossos tempos, com as novas tecnologias, o que é que nós somos para o outro? Como é que nós ajudamos? Que tipo de fome existe no mundo? Se é só aquela fome física, se é outra fome? A sede? Tudo isto são questões que nós pretendemos que levantar. E também fazer as pessoas questionarem-se sobre elas. Sobre o que é para nós hoje as obras de misericórdia. O que é aquilo? O que é ajudar o outro nos nossos dias? E pôr jovens a questionar isto ainda foi mais interessante.
4: Alexandra Rufino refere que o desafio não foi voltar a fazer a mesma obra, mas sim estudá-la e também reinterpretá-la passando para os dias atuais.
5: O nosso desafio não foi voltar a fazer a mesma obra. O nosso desafio foi estudar a obra, reinterpretá-la e passá-la para os nossos dias, mostrando, e vão ver, eu gostava muito que as pessoas fossem olhar à exposição e perceber que todos eles foram buscar problemas da nossa sociedade de hoje em dia. Perceber que as obras não se modificam, as obras são as mesmas, no entanto, as nossas necessidades é que vão mudando, os tempos e as eras é que vão mudando, mas há coisas intemporais, as obras de misericórdia é uma delas, e o cuidar do outro, tratar do outro, tanto a nível de espírito como corporal, não muda, só se adaptam aos nossos tempos.
4: Alexandra Rufino, técnica superior de património cultural da Santa Casa da Misericórdia de Tavira, em relação a esta exposição Obras de Misericórdia e Gestos que se Tornam Arte, que será inaugurada esta quinta-feira, dia 1 de outubro, na Igreja da Misericórdia de Tavira, a partir das 6 da tarde. O evento é de entrada livre.
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3: Prosseguimos com o nosso bloco informativo. A Guarda Nacional Republicana assinala Dia Internacional do Idoso com iniciativa de proximidade. A proposta do Comando Territorial de Faro da Guarda Nacional Republicana, em parceria com a Câmara de Albufeira, que realiza dia 1 de outubro a iniciativa comemorativa Dia Internacional do Idoso na Praça dos Pescadores em Albufeira. A iniciativa, inserida no âmbito do programa Apoio 65 Idosos em Segurança, é especialmente dirigida à população sénior e pretende reforçar a proximidade, a confiança, o sentimento de segurança, promovendo ao mesmo tempo o convívio, a inclusão e a participação ativa das pessoas idosas na comunidade. Durante a manhã estarão presentes diversas valências e meios da GNR, proporcionando aos participantes momentos de interação com os militares e de contacto com as diferentes capacidades da Guarda. O programa inclui exposições e demonstrações e meios de equipamentos, atividade cinotécnica, interação com cavalos da GNR, passeios de charrete, sessões de hipoterapia e cinoterapia, bem como diversas atividades dirigidas à população sénior, desenvolvidas em colaboração com a Câmara de Albufeira. A iniciativa contará com uma componente intergeracional, através da participação de crianças que irão interagir com os idosos e participar nas atividades promovendo a inclusão, a partilha de experiências e o fortalecimento dos laços entre gerações. A Guarda Nacional Republicana promovendo esta iniciativa na Praça dos Pescadores em Albufeira, que terá, pois, como destaque, sem dúvida, o dia que é dedicado aos idosos. Dia Internacional dos Idosos, com uma iniciativa de proximidade. O Hospital de Faro assinalou na passada semana a realização da cirurgia robótica número 100. Desde novembro de 2025, data de início desta atividade no Hospital de Faro, já foram realizadas mais de 100 intervenções cirúrgicas robóticas, abrangendo várias especialidades, entre as quais se destacam a urologia, a unidade de tratamento cirúrgico da obesidade e a cirurgia geral. O coordenador da cirurgia robótica, Miguel Cabrita, refere que este é um marco importante, falando de 100 doentes que já beneficiaram da tecnologia e destas técnicas, que se traduz de forma positiva na recuperação, na qualidade de vida no pós-operatório e na redução do tempo em internamento. O próprio Conselho de Administração agradeceu o compromisso e a dedicação da equipa multidisciplinar, formada por médicos, enfermeiros e assistentes operacionais, que asseguram os cuidados prestados aos doentes. Também no Barlavento, o Hospital de Portimão dispõe de cirurgia robótica desde 28 de abril de 2025, tendo alcançado a sua 100ª cirurgia em 22 de junho deste ano. Com a aposta no desenvolvimento e implementação desta tecnologia nos hospitais de Portimão e de Faro, o LS Algarve refere no comunicado que se consolida a sua posição na cirurgia robótica, contribuindo para a modernização dos cuidados cirúrgicos prestados na região, bem como o aumento de diferenciação tecnológica e clínica disponível para os doentes no Algarve. Denomina-se Rede Azul. É a rede dos teatros do Algarve, que procedeu uma reunião no início desta semana em São Brás de Alportel. O objetivo foi definir os próximos passos da cooperação cultural regional. Entre assuntos em discussão estiveram a abertura de um novo processo de apoio à criação artística, a preparação das comemorações dos 10 anos da rede e a definição da coordenação para os próximos 2 anos. Esta coordenação será assegurada numa liderança partilhada pelos municípios de São Brás de Alportel e Vila Real de Santo António. Durante o encontro foi analisado o calendário e os procedimentos para a abertura do novo processo de apoio à criação artística, assim como o ponto de situação da publicação comemorativa dos 10 anos da Rede Azul. A reunião incluiu ainda a apresentação da ata, Companhia de Teatro do Algarve e do projeto de Jani Chau, bem como análise dos próximos passos do protocolo entre a Rede Azul, a AMAL e a CCDR Algarve. Foram também abordadas as ações previstas no plano de atividade da rede e o respectivo calendário de execução. Criada em 2016, a Rede Azul reúne equipamentos culturais de vários municípios algarvios numa plataforma de cooperação dedicada à promoção da criação, produção e à circulação artística na região. Ao longo de uma década, a estrutura tem procurado aproximar artistas, estruturas culturais, equipamentos e públicos, promovendo a circulação de espetáculos e projetos artísticos pelos municípios parceiros. Ocorrendo em São Brás de Alportel, a própria presidente da Câmara Municipal, Marlene Guerreiro, referiu que a reunião foi a oportunidade de reforçar o compromisso do município. Lembrando que a Rede Azul demonstra a importância de se trabalhar em conjunto, partilhando conhecimento, recursos e oportunidades para fortalecer a cultura em toda a região algarvia. A reunião em São Brás de Alportel enquadra-se, assim, na estratégia de cooperação cultural regional da Rede Azul, numa altura em que a estrutura prepara as comemorações dos seus 10 anos, definindo os próximos passos da sua atividade. É o objetivo deste encontro, realizado em São Brás de Alportel. Em Lagoa, Auditório Carlos do Carmo recebe dia 3 de outubro a peça de teatro A Exceção e a Regra, pelo Coleta 26. O espetáculo, de acordo com a autarquia, é uma peça de aprendizagem que inclui um comerciante, um carregador e um guia em viagem através do deserto, inspirando-se na obra de Bertolt Brecht. Durante este percurso, o comerciante trata o carregador com desconfiança e crueldade, explorando tanto quanto pode e submetendo a condições próximas da escravidão. Bem, defendendo a implementação de uma atividade criativa trienal, o coletivo teatral do Algarve, o Coleta, regressa este ano, coordenado por Máquina da Cena, em coprodução com a ATA, a Companhia de Teatro do Algarve, município de Lagoa e município de Lagos, com apoio também do município de Loulé. O Auditório Carlos do Carmo, que recebe assim esta peça de teatro, A Exceção e a Regra, que será já apresentado em Lagoa no dia 3 de outubro. Pomos ponto final neste espaço de informação, desejando a continuação de uma boa terça-feira com a sua rádio.
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3: O tempo para quarta-feira, dia 30 de setembro, o IPMA prevê para a região sul céu geralmente muito nublado, diminuindo gradualmente de nubosidade a partir do fim da tarde. Prevê-se períodos de chuva mais intensa até o meio da tarde, o vento fraco a moderado do quadrante sul, por vezes forte nas terras altas, rodando para norte-noroeste a partir da tarde. Prevê-se uma pequena descida de temperatura. O mar na costa sul, com ondas de sudoeste inferiores a 1 metro. A temperatura da água do mar ronda entre os 21 e os 23 graus. Para Tavira, a temperatura máxima prevista aponta para 28 graus.
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0: Boa tarde, são 19 horas.
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2: Tavira acolhe entre 2 e 5 de outubro, no Parque Feiras e Exposições, a Feira de São Francisco. Tem animação musical com projetos locais, regionais e nacionais. Micaela, Brasa Dourada, a participação do grupo As Vozes no tributo à música portuguesa, atuação de The Dance Company e Academia de Música de Tavira. Além disso, há também atuação do grupo Pérolas do Gilão, Ranchos Folclóricos de Tavira, Santo Estevão e Luz de Tavira, além da atuação da Associação Recreativa de Luz de Tavira. Durante estes dias, animação no recinto da feira em Tavira. Feira de São Francisco acontece de 2 a 5 de outubro no Parque de Feiras e Exposições. Gestos que se tornam arte. É uma iniciativa da Misericórdia de Tavira. 14 artistas dão um novo olhar às obras de Misericórdia. A inauguração acontece dia 1 de outubro, a partir das 6 da tarde, na Igreja e Casa Museu da Misericórdia, em Tavira. Uma exposição Obras de Misericórdia, este projeto multidisciplinar que reúne 14 artistas convidados do Conselho de Tavira, desafiados a reinterpretar, através das suas diferentes linguagens artísticas, as 14 Obras de Misericórdia. A exposição nasce dos elementos patrimoniais da Igreja da Misericórdia de Tavira, o conjunto de 14 painéis de azulejos executados em torno de 1760, onde se encontram representadas as 7 obras de misericórdia espirituais e as 7 corporais. Uma exposição que inaugura dia 1 de outubro e que ficará patente ao público naquele mesmo espaço. Igreja da Misericórdia em Tavira. Oficina de renda de gancho de velha, dias 3, 10, 17 e 31 de outubro, entre as 14 e as 17 horas. O Museu Municipal de Tavira, Palácio da Galeria, acolhe mais um ciclo desta oficina dedicada à renda do gancho de velha, com orientação de Margarida Carrusca. Ao longo das sessões, os participantes terão a oportunidade de aprender os princípios desta arte, ou seja, uma técnica artesanal minuciosa que utiliza um pequeno gancho metálico para criar delicados e elegantes trabalhos de renda. Mais informações, como participar nesta iniciativa gratuita, sabendo na Divisão de Turismo e Património e Museus de Tavira. A Inculta é um projeto cultural em Tavira de 15 a 17 de outubro. Oficinas, diálogos e apresentação em palco, um projeto cultural educativo e participativo em torno da palavra e de Álvaro de Campos. A organização é da Casa Álvaro de Campos, em parceria com o município e a Escola Secundária Dr. Jorge Augusto Correia. Inculta destaca a palavra, a criação e a participação nesta primeira edição, entre outros de Lídia Jorge. Afirmando-se como um projeto cultural, educativo e participativo, contribuindo para que Tavira seja um espaço ativo de pensamento, experimentação e encontro. A programação é aberta à palavra escrita, dita, cantada, representada e debatida. O projeto valoriza a diversidade identitária, a lusofonia, entendidas como experiências vivas de língua partilhada, cruzamento cultural e convivências entre diferenças. A programação integra a oficina e exposição de artes plásticas, os Campos de Álvaro de Campos. Os trabalhos produzidos pelos alunos serão apresentados ao público, reforçando a relação entre escola, cidade e património cultural. A inauguração da exposição acontece dia 15 de outubro. A oficina Ritmo e Poesia, do Beat ao videoclipe, aproxima a poesia moderna da cultura hip-hop e da produção audiovisual, conduzindo os participantes por processos de escrita, interpretação, criação sonora, filmagem e edição. O resultado será uma criação coletiva, relacionando as inquietações de Campos com as linguagens urbanas contemporâneas, a apresentar na abertura de evento a 17 de outubro. Este projeto da Casa Álvaro de Campos, de 15 a 17 de outubro, em Inculta, é apresentado na Biblioteca Álvaro de Campos. Dia 4 de outubro, a partir das 6 da tarde, a Igreja da Misericórdia em Tavira recebe um concerto dedicado à música de António Vivaldi, integrado no ciclo de música antiga e barroca do Sotavento. O coro Jubilate Deo junta-se à orquestra barroca da Queimar para interpretar uma das mais marcantes obras sacras do compositor italiano, o Gloria e o Magnificat. 4 de outubro, 6 da tarde, Igreja da Misericórdia. Os interessados em acompanhar devem contactar a Associação Multiplicar Silêncios para efetuar a respectiva reserva. Quarta Taça do Algarve XCO e Encontro Regional de Escolas. Acontece dia 18 de outubro no Campus Cotista em Tavira. É uma organização do Clube Bike Team de Tavira. Às 9 horas a partida para as escolas, às 11 horas a competição, com a meta em Conceição de Tavira. Mercadinhos de Castro Marim, Odeleite e Azinhal decorrem mensalmente. O Mercadinho na Aldeia, em Odeleite, decorre no primeiro domingo de cada mês, enquanto em Castro Marim acontece no segundo sábado do mês, ao mesmo tempo que a Feira das Velharias. No Azinhal, há mercado no último domingo do mês. Com a organização do Clube Ciclismo de Tavira, acontece no dia 5 de outubro o tradicional Festival de Pista 5 de outubro, 19º Troféu Crédito Agrícola, assinalando o fim da temporada do ciclismo nacional. Este troféu contará, como habitualmente, com a participação das formações nacionais, profissionais, sub-23, júniores, cadetes, femininas. Lembramos, 5 de outubro, a partir das 3 da tarde. Festival de pista, 5 de outubro, na pista do Ginásio Clube de Tavira. Dança até no teatro, às quartas-feiras pela manhã, de 30 de setembro a 18 de novembro. Aulas de dança para a saúde e bem-estar dos séniores. É uma iniciativa da Artificial, Associação Artística e Cultural do Algarve. Aula semanal de uma hora, fortalecimento muscular, cardiorrespiratório, flexibilidade, equilíbrio, coordenação e relaxamento, além de ajudar a criatividade e a memória. Iniciativa com apoio do município no âmbito de Equinócios 2026. As inscrições acontecem na bilheteira do Teatro Municipal de Tavira. Até 30 de dezembro, exposição permanente Judeus em Tavira, fragmentos de uma história, para visitar no núcleo islâmico do Museu Municipal. Até 24 de outubro, exposição Uma Árvore, da autoria de Daniel Moreira e Rita Castro Neves, para visitar no Museu Municipal de Tavira, Palácio da Galeria. Está de regresso o projeto Música nas Igrejas. É a organização da Academia de Música de Tavira. Acontece todos os sábados a partir das 6 da tarde. Dia 3 de outubro, o trio Al Bruma, soprano, clarinete e piano apresentam-se na Ermida de São Sebastião.
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2: O tempo para quarta-feira, dia 30 de setembro, o IPMA prevê para a região sul céu geralmente muito nublado, diminuindo gradualmente de nubosidade a partir do fim da tarde. Prevêem-se períodos de chuva mais intensa até o meio da tarde, o vento fraco a moderado do quadrante sul, por vezes forte nas terras altas, rodando para norte-noroeste a partir da tarde. Prevê-se uma pequena descida de temperatura. O mar na costa sul, com ondas de sudoeste inferiores a 1 metro. A temperatura da água do mar ronda entre os 21 e os 23 graus. Para Tavira, a temperatura máxima prevista aponta para 28 graus.
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0: Boa noite, são 20 horas.
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2: De 2 a 5 de outubro, Parque Feiras e Exposições em Tavira acolhe a Feira de São Francisco. Animação musical com projetos locais, regionais e mesmo nacionais do panorama da música popular vão garantir a animação. A animação destes dias será, pois, uma constante. No que diz respeito aos grupos do panorama nacional, local e regional, podemos contar com a participação de Micaela, os Brasa Doirada, também o projeto As Vozes, um tributo à música portuguesa, atuação de The Dance Company, da Academia de Música de Tavira. Também atuação de Pérolas do Gilão, que vão atuar naquele espaço, além dos ranchos folclóricos do Conselho de Tavira. Falamos do Rancho Folclórico de Tavira, de Santo Estevão e de Luz de Tavira. A zona de restauração, os vendedores ambulantes são também uma constante natural deste certame, com tradição no Conselho de Tavira. Também existirá, para facilitar a deslocação para a feira, proposto pelo município e à semelhança de anos anteriores, transporte municipal. O Sobe e Desce vai servir a todos aqueles que, da cidade até ao Parque Feiras e Exposições, queiram ir visitar a feira. O horário está definido no dia 2, entre as 6 da tarde e 1 da manhã, nos dias 3 e 4, do meio-dia às 2 da manhã, e no dia 5, do meio-dia à 1 da manhã. É a Feira de São Francisco, em Tavira, está aí, está a chegar, acontece de 2 a 5 de outubro. Tavira vai homenagear Ryuichi Kawamoto no Dia Internacional da Música. Esta celebração da música e do Dia Internacional da Música acontece no Teatro Municipal António Pinheiro, dia 1 de outubro. Às 9h30 da noite, Sakamoto 1996. É um concerto que homenageia o compositor japonês Ryuichi Sakamoto, que cruza piano, violino, violoncelo e a componente da videoarte e multimédia. O espetáculo revisita a obra 1996, lançada nesse mesmo ano através de uma interpretação baseada nas partituras originais disponíveis na rara edição, supervisionada pelo próprio compositor. O trio responsável pelo projeto é a formação que, a nível mundial, apresenta esta obra em concerto. 1996 reúne temas associados a algumas das bandas sonoras mais emblemáticas de Sakamoto, como O Último Imperador, Babel, entre outros. A obra revela a diversidade de influências que atravessa o percurso do compositor, da música tradicional japonesa à música erudita, e o programa incluindo obras do compositor e arranjador João Vasco, mentor do projeto, que integram o álbum 2016, criado em homenagem a Sakamoto, apresentando numa digressão internacional entre 2019 e 2023, com passagem por países de 4 continentes. Esta e outra programação pode-se acompanhar no site do Teatro António Pinheiro. O certo é que esta é a celebração para o Dia da Música aqui em Tavira, Dia Internacional da Música, com esta homenagem a Ryuichi Sakamoto na celebração da data.
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2: Prosseguimos com o nosso bloco informativo. A Guarda Nacional Republicana assinala Dia Internacional do Idoso com iniciativa de proximidade. A proposta do Comando Territorial de Faro da Guarda Nacional Republicana, em parceria com a Câmara de Albufeira, que realiza dia 1 de outubro a iniciativa comemorativa Dia Internacional do Idoso na Praça dos Pescadores, em Albufeira. A iniciativa, inserida no âmbito do Programa Apoio 65 Idosos em Segurança, é especialmente dirigida à população sénior e pretende reforçar a proximidade, a confiança, o sentimento de segurança, promovendo ao mesmo tempo o convívio, a inclusão e a participação ativa das pessoas idosas na comunidade. Durante a manhã estarão presentes diversas valências e meios da GNR, proporcionando aos participantes momentos momentos de interação com os militares e de contacto com as diferentes capacidades da Guarda. O programa inclui exposições e demonstrações e meios de equipamentos, atividade cinotécnica, interação com cavalos da GNR, passeios de charrete, sessões de hipoterapia e cinoterapia, bem como diversas atividades dirigidas à população sénior, desenvolvidas em colaboração com a Câmara de Albufeira. A iniciativa contará com uma componente intergeracional, através da participação de crianças que irão interagir com os idosos e participar nas atividades promovendo a inclusão, a partilha de experiências e o fortalecimento dos laços entre gerações. A Guarda Nacional Republicana promovendo esta iniciativa na Praça dos Pescadores em Albufeira, que terá, pois, como destaque, sem dúvida, o dia que é dedicado aos idosos. Dia Internacional dos Idosos, com uma iniciativa de proximidade. O Hospital de Faro assinalou na passada semana a realização da cirurgia robótica número 100. Desde novembro de 2025, data de início desta atividade no Hospital de Faro, já foram realizadas mais de 100 intervenções cirúrgicas robóticas, abrangendo várias especialidades, entre as quais se destacam urologia, a unidade de tratamento cirúrgico da obesidade e a cirurgia geral. O coordenador da cirurgia robótica, Miguel Cabrita, refere que este é um marco importante, falando de 100 doentes que já beneficiaram da tecnologia e destas técnicas, que se traduz de forma positiva na recuperação, na qualidade de vida no pós-operatório e na redução do tempo em internamento. O próprio Conselho de Administração agradeceu o compromisso e a dedicação da equipa multidisciplinar, formada por médicos, enfermeiros e assistentes operacionais, que asseguram os cuidados prestados aos doentes. Também no Barlavento, o Hospital de Portimão dispõe de cirurgia robótica desde 28 de abril de 2025, tendo alcançado a sua 100ª cirurgia em 22 de junho deste ano. Com a aposta no desenvolvimento e implementação desta tecnologia nos hospitais de Portimão e de Faro, o LS Algarve refere no comunicado que sim consolida a sua posição na cirurgia robótica, contribuindo para a modernização dos cuidados cirúrgicos prestados na região, bem como o aumento de diferenciação tecnológica e clínica disponível para os doentes no Algarve.
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2: O tempo para quarta-feira, dia 30 de setembro, o IPMA prevê para a região sul céu geralmente muito nublado, diminuindo gradualmente de nubosidade a partir do fim da tarde. Prevêem-se períodos de chuva mais intensa até o meio da tarde, o vento fraco a moderado, o quadrante sul, por vezes forte nas terras altas, rodando para norte e noroeste a partir da tarde. Prevê-se uma pequena descida de temperatura. O mar na costa sul, com ondas de sudoeste inferiores a 1 metro. A temperatura da água do mar ronda entre os 21 e os 23 graus. Para Tavira, a temperatura máxima prevista aponta para 28 graus.
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0: 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São 20 horas e 8 minutos. 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
1: Descomplicadamente, o apontamento semanal da psicóloga clínica Inês Jarcos, que está connosco. Bem-vinda, Inês.
2: Olá.
1: Obrigada, mais uma vez, pela presença, pelas dicas também e notas importantes que temos nas nossas manhãs. Qual é a proposta para hoje, Inês?
2: Olha, hoje vim aqui falar um bocadinho, já no seguimento daquilo que temos falado, aqui da importância de conseguirmos mudar de frequência a nível cerebral. O que é que isto quer dizer? Que ligada aqui à nossa saúde mental está muita flexibilidade do nosso cérebro, como se fosse um rádio, Ana, é aqui pensarmos como se fosse um rádio e conseguirmos mudar de estações, ou seja, poder passar de um registro em que é necessário, por exemplo, manter foco para uma tarefa, para um registro em que é preciso descontrair, não é? E o que hoje observamos no nosso dia-a-dia é que o nosso cérebro está sempre hiper sobrecarregado, portanto, ele está hipervigilante, ou seja, tem muita, cada vez mais, tem dificuldade em mudar de frequência para uma frequência de maior relaxamento ou mesmo para dormir, como por exemplo a frequência delta, que é muito uma frequência ligada a conseguirmos a dormir. Daí muitas vezes um dos sintomas atuais ser muita insónia ligada a questões de depressão ou ansiedade. Portanto, é muito importante conseguirmos esta flexibilidade. E agora pergunto, não é? Como é que nós conseguimos flexibilizar?
1: Exatamente, como é que a conseguimos, não é? Pois é.
2: É levarmos o nosso cérebro, ou seja, é aquela situação de desconforto, de mudarmos de tarefa, de fazermos coisas diferentes. E isto obriga o nosso cérebro a mudar aqui a frequência, como se fosse o rádio, não é? Nós temos a estação AM, FM, sim. O cérebro tem várias, não é? Pois. E conseguirmos ir mudando aqui de estação, fazendo coisas diferentes e permitindo-nos também usufruir daquilo que ele está a pedir para fazer.
1: Contrariando-nos um pouco, talvez, não?
2: Tem que ser o desconforto.
1: É, pois.
2: Ana, o desconforto e o compromisso são essenciais. Se eu quero ver uma mudança, eu tenho que me comprometer com essa mudança. Vai haver uma energia de esforço, não é? A estação do rádio também não muda sozinha.
1: Pois não, de todo, claro. mesmo. Pois é.
2: Não é? Temos que ir ao interruptor. Ir ao interruptor.
1: Sim.
2: E essa parte não vem de fora, vem de dentro, não é? Querer ir ao interruptor ou mudar a frequência. E é um bocadinho isto hoje que eu queria alertar. Portanto, que é importante nós mudarmos de frequência e respeitar a necessidade dessa mesma frequência, saber parar, descansar e estar em alerta para isto.
1: É
2: por aqui.
1: Enfim, nos dias de hoje e com o outono também, já temos falado um bocadinho disto, vêm agora os dias menores também, acabamos por ter...
2: Olha, não ajuda por um lado, os dias com pouco sol, e também já temos falado disto, não ajuda muito, tanto é aqui que eu digo sempre às minhas pessoas que me preocupam, né, que me preocupam bastante, é aqui o conseguirmos ter medidas, ter estratégias para dias com menos sol, dias mais curtos, para podermos aqui ter este registro, não é? de menos depressividade, menos ansiedade e conseguirmos ter estratégias aqui que nos levem a uma melhor saúde física, mental, o ginásio, uma boa alimentação, ler livros, permitir também descansar, contemplar a natureza.
1: Ter amigas, amigos.
2: Exato, os amigos, as vitaminas.
1: Aí está.
2: As vitaminas.
1: Fica essa reflexão hoje da nossa psicóloga. Para a semana cá estaremos de novo, neste dia e hora, para mais um dos momentos e das sugestões que a nossa psicóloga Inês Jarcos nos deixa. Inês, obrigada e até para a semana.
2: Obrigada, um beijinho grande. Até para a semana.
1: Obrigada.
2: Beijinhos.
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1: Boa noite. São 20 horas e 42 minutos.

0: Boa noite, são 21 horas.
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2: O tempo para quarta-feira, dia 30 de setembro, o IPMA prevê para a região sul céu geralmente muito nublado, diminuindo gradualmente de nubosidade a partir do fim da tarde. Prevêem-se períodos de chuva mais intensa até o meio da tarde, o vento fraco a moderado do quadrante sul, por vezes forte nas terras altas, rodando para norte-noroeste a partir da tarde. Prevê-se uma pequena descida de temperatura. O mar na costa sul, com ondas de sudoeste inferiores a 1 metro. A temperatura da água do mar ronda entre os 21 e os 23 graus. Para Tavira, a temperatura máxima prevista aponta para 28 graus.
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2: Tavira acolhe entre 2 e 5 de outubro, no Parque Feiras e Exposições, a Feira de São Francisco. Tem animação musical com projetos locais, regionais e nacionais. Micaela, Brasa Dourada, a participação do grupo As Vozes no tributo à música portuguesa, atuação de The Dance Company e Academia de Música de Tavira. Além disso, há também atuação do grupo Pérolas do Gilão, Ranchos Folclóricos de Tavira, Santo Estevão e Luz de Tavira, além da atuação da Associação Recreativa de Luz de Tavira. Durante estes dias, animação no recinto da feira em Tavira. Feira de São Francisco acontece de 2 a 5 de outubro no Parque de Feiras e Exposições. Gestos que se tornam arte é uma iniciativa da Misericórdia de Tavira. 14 artistas dão um novo olhar às obras de Misericórdia. A inauguração acontece dia 1 de outubro, a partir das 6 da tarde, na Igreja e Casa Museu da Misericórdia, em Tavira. Uma exposição Obras de Misericórdia, este projeto multidisciplinar que reúne 14 artistas convidados do Conselho de Tavira, desafiados a reinterpretar, através das suas diferentes linguagens artísticas, as 14 Obras de Misericórdia. A exposição nasce dos elementos patrimoniais da Igreja da Misericórdia de Tavira, o conjunto de 14 painéis de azulejos executados em torno de 1760, onde se encontram representadas as 7 obras de misericórdia espirituais e as 7 corporais. Uma exposição que inaugura dia 1 de outubro e que ficará patente ao público naquele mesmo espaço. Igreja da Misericórdia em Tavira. Oficina de renda de gancho de velha, dias 3, 10, 17 e 31 de outubro, entre as 14 e as 17 horas. O Museu Municipal de Tavira, Palácio da Galeria, acolhe mais um ciclo desta oficina dedicada à renda do gancho de velha, com orientação de Margarida Carrusca. Ao longo das sessões, os participantes terão a oportunidade de aprender os princípios desta arte, ou seja, uma técnica artesanal minuciosa que utiliza um pequeno gancho metálico para criar delicados e elegantes trabalhos de renda. Mais informações, como participar nesta iniciativa gratuita, sabendo na Divisão de Turismo e Património e Museus de Tavira. A Inculta é um projeto cultural em Tavira de 15 a 17 de outubro. Oficinas, diálogos e apresentação em palco, um projeto cultural educativo e participativo em torno da palavra e de Álvaro de Campos. A organização é da Casa Álvaro de Campos, em parceria com o município e a Escola Secundária Dr. Jorge Augusto Correia. Inculta destaca a palavra, a criação e a participação nesta primeira edição, entre outros, de Lídia Jorge. Afirmando-se como um projeto cultural, educativo e participativo, contribuindo para que Tavira seja um espaço ativo de pensamento, experimentação e encontro. A programação é aberta à palavra escrita, dita, cantada, representada e debatida. O projeto valoriza a diversidade identitária, a lusofonia, entendidas como experiências vivas de língua partilhada, cruzamento cultural e convivências entre diferenças. A programação integra a oficina e exposição de artes plásticas, os Campos de Álvaro de Campos. Os trabalhos produzidos pelos alunos serão apresentados ao público, reforçando a relação entre escola, cidade e património cultural. A inauguração da exposição acontece dia 15 de outubro. A oficina Ritmo e Poesia, do Beat ao videoclipe, aproxima a poesia moderna da cultura hip-hop e da produção audiovisual, conduzindo os participantes por processos de escrita, interpretação, criação sonora, filmagem e edição. O resultado será uma criação coletiva, relacionando as inquietações de Campos com as linguagens urbanas contemporâneas, a apresentar na abertura de evento a 17 de outubro. Este projeto da Casa Álvaro de Campos, de 15 a 17 de outubro, em Inculta, é apresentado na Biblioteca Álvaro de Campos. Dia 4 de outubro, a partir das 6 da tarde, a Igreja da Misericórdia em Tavira recebe um concerto dedicado à música de António Vivaldi, integrado no ciclo de música antiga e barroca do Sotavento. O coro Jubilate Deo junta-se à orquestra barroca da Queimar para interpretar uma das mais marcantes obras sacras do compositor italiano, o Gloria e o Magnificat. 4 de outubro, 6 da tarde, Igreja da Misericórdia. Os interessados em acompanhar devem contactar a Associação Multiplicar Silêncios para efetuar a respectiva reserva. Quarta Taça do Algarve XCO e Encontro Regional de Escolas. Acontece dia 18 de outubro no Campus Cotista em Tavira. É uma organização do Clube Bike Team de Tavira. Às 9 horas a partida para as escolas, às 11 horas a competição com a meta em Conceição de Tavira. Mercadinhos de Castro Marim, Odeleite e Azinhal decorrem mensalmente. O Mercadinho na Aldeia, em Odeleite, decorre no primeiro domingo de cada mês, enquanto em Castro Marim acontece no segundo sábado do mês, ao mesmo tempo que a Feira das Velharias. No Azinhal, há mercado no último domingo do mês. Com a organização do Clube Ciclismo de Tavira, acontece no dia 5 de outubro o tradicional Festival de Pista 5 de outubro, 19º Troféu Crédito Agrícola, assinalando o fim da temporada do ciclismo nacional. Este troféu contará, como habitualmente, com a participação das formações nacionais, profissionais, sub-23, júniores, cadetes, femininas. Lembramos, 5 de outubro, a partir das 3 da tarde. Festival de pista, 5 de outubro, na pista do Ginásio Clube de Tavira. Dança até no teatro, às quartas-feiras pela manhã, de 30 de setembro a 18 de novembro. Aulas de dança para a saúde e bem-estar dos séniores. É uma iniciativa da Artificial, Associação Artística e Cultural do Algarve. Aula semanal de uma hora, fortalecimento muscular, cardiorrespiratório, flexibilidade, equilíbrio, coordenação e relaxamento, além de ajudar a criatividade e a memória. Iniciativa com apoio do município no âmbito de Equinócios 2026. As inscrições acontecem na bilheteira do Teatro Municipal de Tavira. Até 30 de dezembro, exposição permanente Judeus em Tavira, fragmentos de uma história, para visitar no núcleo islâmico do Museu Municipal. Até 24 de outubro, exposição Uma Árvore, da autoria de Daniel Moreira e Rita Castro Neves, para visitar no Museu Municipal de Tavira, Palácio da Galeria. Está de regresso o projeto Música nas Igrejas. A organização da Academia de Música de Tavira acontece todos os sábados a partir das 6 da tarde. Dia 3 de outubro, o trio Al Bruma, soprano, clarinete e piano apresentam-se na Ermida de São Sebastião.
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6: 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São 21 horas e 8 minutos. 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

0: Boa noite, são 22 horas.
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2: O tempo para quarta-feira, dia 30 de setembro, o IPMA prevê para a região sul céu geralmente muito nublado, diminuindo gradualmente de nubosidade a partir do fim da tarde. Prevê-se período de chuva mais intensa até o meio da tarde, o vento fraco a moderado do quadrante sul, prevê-se forte nas terras altas, rodando para norte-noroeste a partir da tarde. Prevê-se uma pequena descida de temperatura. O mar na costa sul, com ondas de sudoeste inferiores a 1 metro. A temperatura da água do mar ronda entre os 21 e os 23 graus. Para Tavira, a temperatura máxima prevista aponta para 28 graus.
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2: De 2 a 5 de outubro, Parque Feiras e Exposições, em Tavira acolhe a Feira de São Francisco. Animação musical, com projetos locais, regionais e mesmo nacionais, do panorama da música popular, vão garantir a animação. A animação destes dias será, pois, uma constante. No que diz respeito aos grupos do panorama nacional, local e regional, podemos contar com a participação de Micaela, os Brasa Doirada, também o projeto As Vozes, um tributo à música portuguesa, atuação de The Dance Company, da Academia de Música de Tavira. Também atuação de Pérolas do Gilão, que vão atuar naquele espaço, além dos ranchos folclóricos do Conselho de Tavira. Falamos do Rancho Folclórico de Tavira, de Santo Estevão e de Luz de Tavira. A zona de restauração, os vendedores ambulantes são também uma constante natural deste sertão, com tradição no Conselho de Tavira. Também existirá, para facilitar a deslocação para a feira, proposto pelo município e à semelhança de anos anteriores, transporte municipal. O Sobe e Desce vai servir a todos aqueles que, da cidade até ao Parque Feiras e Exposições, queiram ir visitar a feira. O horário está definido no dia 2, entre as 6 da tarde e 1 da manhã, nos dias 3 e 4, do meio-dia às 2 da manhã, e no dia 5, do meio-dia à 1 da manhã. É a Feira de São Francisco, em Tavira, está aí, está a chegar, acontece de 2 a 5 de outubro. Tavira vai homenagear Ryuichi Kawamoto no Dia Internacional da Música. Esta celebração da música e do Dia Internacional da Música acontece no Teatro Municipal António Pinheiro, dia 1 de outubro. Às 9h30 da noite, Sakamoto 1996. É um concerto que homenageia o compositor japonês Ryuichi Sakamoto, que cruza piano, violino, violoncelo e a componente da videoarte e multimédia. O espetáculo revisita a obra 1996, lançada nesse mesmo ano através de uma interpretação baseada nas partituras originais disponíveis na rara edição, supervisionada pelo próprio compositor. O trio responsável pelo projeto é a formação que, a nível mundial, apresenta esta obra em concerto, 1996, reúne temas associados a algumas das bandas sonoras mais emblemáticas de Sakamoto, como O Último Imperador, Babel, entre outros. A obra revela a diversidade de influências que atravessa o percurso do compositor, da música tradicional japonesa à música erudita, e o programa incluindo obras do compositor e arranjador João Vasco, mentor do projeto, que integram o álbum 2016, criado em homenagem a Sakamoto, apresentado numa digressão internacional entre 2019 e 2023, com passagem por países de 4 continentes. Esta e outra programação pode-se acompanhar no site do Teatro António Pinheiro. O certo é que esta é a celebração para o Dia da Música aqui em Tavira, Dia Internacional da Música, com esta homenagem a Ryuichi Sakamoto, na celebração da data.
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2: Prosseguimos com o nosso bloco informativo. A Guarda Nacional Republicana assinala Dia Internacional do Idoso com iniciativa de proximidade. A proposta do Comando Territorial de Faro da Guarda Nacional Republicana, em parceria com a Câmara de Albufeira, que realiza dia 1 de outubro a iniciativa comemorativa Dia Internacional do Idoso na Praça dos Pescadores, em Albufeira. A iniciativa, inserida no âmbito do programa Apoio 65 Idosos, em segurança, é especialmente dirigida à população sénior e pretende reforçar a proximidade, a confiança, o sentimento de segurança, promovendo ao mesmo tempo o convívio, a inclusão e a participação ativa das pessoas idosas na comunidade. Durante a manhã estarão presentes diversas valências e meios da GNR, proporcionando aos participantes momentos de interação com os militares e de contacto com as diferentes capacidades da guarda. O programa inclui exposições e demonstrações e meios de equipamentos, atividade cinotécnica, interação com cavalos da GNR, passeios de charrete, sessões de hipoterapia e sinoterapia, bem como diversas atividades dirigidas à população sénior, desenvolvidas em colaboração com a Câmara de Albufeira. A iniciativa contará com uma componente intergeracional, através da participação de crianças que irão interagir com os idosos e participar nas atividades promovendo a inclusão, a partilha de experiências e o fortalecimento dos laços entre gerações. A Guarda Nacional Republicana, promovendo esta iniciativa na Praça dos Pescadores em Albufeira, que terá, pois, como destaque, sem dúvida, o dia que é dedicado aos idosos. Dia Internacional dos Idosos, com uma iniciativa de proximidade. O Hospital de Faro assinalou na passada semana a realização da cirurgia robótica número 100. Desde novembro de 2025, data de início desta atividade no Hospital de Faro, já foram realizadas mais de 100 intervenções cirúrgicas robóticas, abrangendo várias especialidades, entre as quais se destacam urologia, a unidade de tratamento cirúrgico da obesidade e a cirurgia geral. O coordenador da cirurgia robótica, Miguel Cabrita, refere que este é um marco importante, falando de 100 doentes que já beneficiaram da tecnologia e destas técnicas, que se traduz de forma positiva na recuperação, na qualidade de vida no pós-operatório e na redução do tempo em internamento. O próprio Conselho de Administração agradeceu o compromisso e a dedicação da equipa multidisciplinar, formada por médicos, enfermeiros e assistentes operacionais, que asseguram os cuidados prestados aos doentes. Também no Barlavento, o Hospital de Portimão dispõe de cirurgia robótica desde 28 de abril de 2025, tendo alcançado a sua 100ª cirurgia em 22 de junho deste ano. Com a aposta no desenvolvimento e implementação desta tecnologia nos hospitais de Portimão e de Faro, o LS Algarve refere no comunicado que se consolida a sua posição na cirurgia robótica, contribuindo para a modernização dos cuidados cirúrgicos prestados na região, bem como o aumento de diferenciação tecnológica e clínica disponível para os doentes no Algarve.
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5: Boa noite, são 22 horas e 8 minutos. 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
1: Boa noite, são 22 horas e 35 minutos. 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
1: O tempo para quarta-feira, dia 30 de setembro, o IPMA prevê para a região sul céu geralmente muito nublado, diminuindo gradualmente de nubosidade a partir do fim da tarde. Prevê-se períodos de chuva mais intensa até o meio da tarde, o vento fraco a moderado do quadrante sul, por vezes forte nas terras altas, rodando para norte-noroeste a partir da tarde. Prevê-se uma pequena descida de temperatura. O mar na costa sul, com ondas de sudoeste inferiores a 1 metro. A temperatura da água do mar ronda entre os 21 e os 23 graus. Para Tavira, a temperatura máxima prevista aponta para 28 graus.
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3: 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São 23 horas e 2 minutos. 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

0: Boa noite, são 0 horas.
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3: De 2 a 5 de outubro, Parque Feiras e Exposições em Tavira acolhe a Feira de São Francisco. Animação musical com projetos locais, regionais e mesmo nacionais do panorama da música popular vão garantir a animação. A animação destes dias será, pois, uma constante. No que diz respeito aos grupos do panorama nacional, local e regional, podemos contar com a participação de Micaela, os Brasa Doirada, também o projeto As Vozes, um tributo à música portuguesa, atuação de The Dance Company, da Academia de Música de Tavira. Também atuação de Pérolas do Gilão, que vão atuar naquele espaço, além dos ranchos folclóricos do Conselho de Tavira. Falamos do Rancho Folclórico de Tavira, de Santo Estevão e de Luz de Tavira. A zona de restauração, os vendedores ambulantes são também uma constante natural deste certame, com tradição no Conselho de Tavira. Também existirá, para facilitar a deslocação para a feira, proposto pelo município e à semelhança de anos anteriores, transporte municipal. O Sobe e Desce vai servir a todos aqueles que, da cidade até ao Parque Feiras e Exposições, queiram ir visitar a feira. O horário está definido no dia 2, entre as 6 da tarde e 1 da manhã, nos dias 3 e 4, do meio-dia às 2 da manhã, e no dia 5, do meio-dia à 1 da manhã. É a Feira de São Francisco, em Tavira, está aí, está a chegar, acontece de 2 a 5 de outubro. Tavira vai homenagear Ryuichi Kawamoto no Dia Internacional da Música. Esta celebração da música e do Dia Internacional da Música acontece no Teatro Municipal António Pinheiro, dia 1 de outubro. Às 9h30 da noite, Sakamoto 1996. É um concerto que homenageia o compositor japonês Ryuichi Sakamoto, que cruza piano, violino, violoncelo e a componente da videoarte e multimédia. O espetáculo revisita a obra 1996, lançada nesse mesmo ano através de uma interpretação baseada nas partituras originais disponíveis na rara edição, supervisionada pelo próprio compositor. O trio responsável pelo projeto é a formação que, a nível mundial, apresenta esta obra em concerto. 1996 reúne temas associados a algumas das bandas sonoras mais emblemáticas de Sakamoto, como O Último Imperador, Babel, entre outros. A obra revela a diversidade de influências que atravessa o percurso do compositor, da música tradicional japonesa à música erudita, e o programa incluindo obras do compositor e arranjador João Vasco, mentor do projeto, que integram o álbum 2016, criado em homenagem a Sakamoto, apresentando numa digressão internacional entre 2019 e 2023, com passagem por países de 4 continentes. Esta e outra programação pode-se acompanhar no site do Teatro António Pinheiro. O certo é que esta é a celebração para o Dia da Música aqui em Tavira, Dia Internacional da Música, com esta homenagem a Ryuichi Sakamoto na celebração da data.
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3: Prosseguimos com o nosso bloco informativo. A Guarda Nacional Republicana assinala Dia Internacional do Idoso com iniciativa de proximidade. A proposta do Comando Territorial de Faro da Guarda Nacional Republicana, em parceria com a Câmara de Albufeira, que realiza dia 1 de outubro a iniciativa comemorativa Dia Internacional do Idoso na Praça dos Pescadores, em Albufeira. A iniciativa, inserida no âmbito do Programa Apoio 65 Idosos em Segurança, é especialmente dirigida à população sénior e pretende reforçar a proximidade, a confiança, o sentimento de segurança, promovendo ao mesmo tempo o convívio, a inclusão e a participação ativa das pessoas idosas na comunidade. Durante a manhã estarão presentes diversas valências e meios da GNR, proporcionando aos participantes momentos de interação com os militares e de contacto com as diferentes capacidades da Guarda. O programa inclui exposições e demonstrações e meios de equipamentos, atividade sinotécnica, interação com cavalos, aulas da GNR, passeios de charrete, sessões de hipoterapia e sinoterapia, bem como diversas atividades dirigidas à população sénior, desenvolvidas em colaboração com a Câmara de Albufeira. A iniciativa contará com uma componente intergeracional, através da participação de crianças que irão interagir com os idosos e participar nas atividades, promovendo a inclusão, a partilha de experiências e o fortalecimento dos laços entre gerações. A Guarda Nacional Republicana promovendo esta iniciativa na Praça dos Pescadores em Albufeira, que terá, pois, como destaque, sem dúvida, o dia que é dedicado aos idosos. Dia Internacional dos Idosos, com uma iniciativa de proximidade. O Hospital de Faro assinalou na passada semana a realização da cirurgia robótica número 100. Desde novembro de 2025, data de início desta atividade no Hospital de Faro, já foram realizadas mais de 100 intervenções cirúrgicas robóticas, abrangendo várias especialidades, entre as quais se destacam urologia, a unidade de tratamento cirúrgico da obesidade e a cirurgia geral. O coordenador da cirurgia robótica, Miguel Cabrita, refere que este é um marco importante, falando de 100 doentes que já beneficiaram da tecnologia e destas técnicas, que se traduz de forma positiva na recuperação, na qualidade de vida no pós-operatório e na redução do tempo em internamento. O próprio Conselho de Administração agradeceu o compromisso e a dedicação da equipa multidisciplinar, formada por médicos, enfermeiros e assistentes operacionais, que asseguram os cuidados prestados aos doentes. Também no Barlavento, o Hospital de Portimão dispõe de cirurgia robótica desde 28 de abril de 2025, tendo alcançado a sua 100ª cirurgia em 22 de junho deste ano. Com a aposta no desenvolvimento e implementação desta tecnologia nos hospitais de Portimão e de Faro, o LS Algarve refere no comunicado que sim consolida a sua posição na cirurgia robótica, contribuindo para a modernização dos cuidados cirúrgicos prestados na região, bem como o aumento de diferenciação tecnológica e clínica disponível para os doentes no Algarve.
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3: O tempo para quarta-feira, dia 30 de setembro, o IPMA prevê para a região sul céu geralmente muito nublado, diminuindo gradualmente de nubosidade a partir do fim da tarde. Prevê-se períodos de chuva mais intensa até o meio da tarde, o vento fraco a moderado, o quadrante sul prevê-se forte nas terras altas, rodando para norte-noroeste a partir da tarde. Prevê-se uma pequena descida de temperatura. O mar na costa sul, com ondas de sudoeste inferiores a 1 metro. A temperatura da água do mar ronda entre os 21 e os 23 graus. Para Tavira, a temperatura máxima prevista aponta para 28 graus.
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1: Boa noite. São 0 horas e 30 minutos. A continuação de uma ótima noite, de uma ótima madrugada. Obrigado pela sua companhia aí desse lado. Vamos consigo até às 7 da manhã.

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1: O tempo para quarta-feira, dia 30 de setembro, o IPMA prevê para a região sul céu geralmente muito nublado, diminuindo gradualmente de nubosidade a partir do fim da tarde. Prevê-se períodos de chuva mais intensa até o meio da tarde, o vento fraco a moderado, o quadrante sul prevê-se forte nas terras altas, rodando para norte-noroeste a partir da tarde. Prevê-se uma pequena descida de temperatura. O mar na costa sul, com ondas de sudoeste inferiores a 1 metro. A temperatura da água do mar ronda entre os 21 e os 23 graus. Para Tavira, a temperatura máxima prevista aponta para 28 graus.
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7: Uma da manhã e 3 minutos. Até às 7 da manhã, a continuação de uma ótima madrugada. Obrigado pela boleia que nos vai dando.